0: 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As notícias do governo federal que movimentaram o país no dia de hoje.
1: Olá, boa noite.
2: Boa noite para você que nos acompanha em todo o país.
1: Sexta-feira, 3 de julho de 2026.
2: Vamos ao destaque do dia: educação, saúde e habitação.
1: Novos hospitais, inovação e atendimento especializado terão investimentos de mais de 465 milhões de reais.
2: Inaugurados 10 campi de institutos federais pelo Brasil.
1: Minha Casa Minha Vida entrega mais de 1.600 moradias em 6 estados.
2: Presidente Lula defende investimentos em infraestrutura social e acesso a serviços públicos essenciais.
3: É o dinheiro, que gera mais emprego, que gera mais renda, que gera mais desenvolvimento e que gera conquista para todo mundo. Esse é o dinheiro bom.
1: E ainda, fortalecimento do empreendedorismo.
2: Mais oportunidades para contratação de serviços pelo governo federal.
1: Desenrola MEI. Microempreendedores individuais que estão na dívida ativa poderão limpar o nome da empresa. Gabriela Noronha.
4: A iniciativa vai atender mais de 3 milhões de MEIs que possuem pendências na dívida ativa da União.
2: Você vai ouvir também incentivo à produção aliada à preservação ambiental.
1: Fundo Amazônia vai investir até 230 milhões de reais para fortalecer negócios na Amazônia Legal. André de Barros Lima.
5: O apoio inclui assistência técnica, formação, capacitação, assessoria para gestão e regularização documental.
2: Hoje, na apresentação da Voz do Brasil, eu, Mariana Jungmann e Luciano Seixas.
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2: Ambulâncias, unidades odontológicas, inauguração de institutos federais e mais de 1.600 moradias.
1: O governo do Brasil realizou várias entregas nesta sexta-feira na saúde, educação e habitação, com investimentos de mais de 1 bilhão de reais pelo Programa de Aceleração do Crescimento.
2: A entrega foi feita ao mesmo tempo em 12 cidades diferentes.
6: Todas as entregas foram simultaneamente em cidades dos estados de São Paulo, Rio de Janeiro, Pernambuco, Amazonas, Piauí, Alagoas e Sergipe, com participação de ministros e autoridades locais por videoconferência. Na educação, foram inaugurados 10 novos campi de institutos federais, com investimento de 206 milhões e 600 mil reais, sendo 196 milhões de reais do novo PAC. As unidades ampliam a oferta de ensino técnico e profissionalizante, parte do plano de expansão da rede federal, que prevê a construção de 111 novos institutos em todo o país, com potencial para criar 155 mil novas vagas. O ministro da Educação, Leonardo Barchini, destacou que o governo investe em educação de qualidade e oportunidades para os estudantes.
7: Você entra aqui no ensino médio, você pode fazer graduação, você pode fazer licenciatura, você pode fazer curso subsequente, você pode fazer mestrado, doutorado, enfim. Isso aqui abre as portas para todas as oportunidades que os nossos jovens precisam.
6: Na saúde, o governo do Brasil anunciou investimentos de 464 milhões e 800 mil reais para fortalecer o Sistema Único de Saúde. O pacote inclui a entrega de ambulâncias, unidades odontológicas móveis, micro-ônibus para transporte de pacientes, equipamentos para hospitais e unidades básicas de saúde, além da ampliação do programa Agora Tem Especialistas. Também foram inauguradas novas estruturas hospitalares e anunciadas ações para ampliar o atendimento especializado e incentivar a inovação tecnológica no SUS, explica o ministro da Saúde, Alexandre Padilha.
8: É o Brasil ter cada vez mais capacidade de produzir aqui no Brasil os medicamentos, as tecnologias, o conhecimento necessário para cuidar da saúde do nosso povo, para a gente ficar soberano.
6: Na habitação, 1.619 novas moradias do programa Minha Casa Minha Vida foram entregues simultaneamente em 6 estados, beneficiando cerca de 6.500 pessoas. O investimento é de aproximadamente 263 milhões de reais. O ministro das Cidades, Vladimir Lima, disse que somadas as entregas realizadas nessa semana, já são 1.753 novas moradias destinadas à família de baixa renda em diferentes regiões do país.
9: Hoje nós temos 2 milhões e 500 mil moradias contratadas no âmbito do programa Minha Casa Minha Vida. E vamos chegar até 3 milhões no final deste governo.
6: O presidente Lula defendeu investimentos em infraestrutura social e o acesso da população a serviços públicos essenciais.
3: Dinheiro bom é dinheiro investido em obra, em educação, em saúde, em

0: rodovia, em rodovia. É o dinheiro que gera mais dinheiro, que gera mais emprego, que gera mais renda, que gera mais desenvolvimento e que gera conquista para todo mundo. Esse é o dinheiro bom.
1: Somadas, as ações dessa sexta-feira representam mais de 930 milhões de reais em investimentos nas áreas de educação, saúde e habitação. Reportagem Pablo Mundim.
2: E o presidente Lula sancionou lei que cria a Universidade Federal do Esporte, vinculada ao Ministério da Educação.
3: A universidade vai, em um único local, desenvolver atividades de ensino, pesquisa, extensão e inovação, voltadas ao desenvolvimento da ciência do esporte.
2: Entre as finalidades estão capacitar profissionais para atuar em organizações esportivas e no treinamento de atletas e incentivar a produção de conhecimento científico e tecnológico na área.
3: Com sede em Brasília, a universidade poderá instalar campi em outros estados.
2: Mais fôlego para quem empreende no Brasil.
3: Essa semana, o governo federal anunciou medidas para quem trabalha como MEI.
2: Hoje foram anunciadas mais duas novidades: o Desenrola MEI, voltado para quem precisa regularizar dívidas fiscais,
3: e a expansão do Contrata Mais Brasil, plataforma que conecta os empreendedores que querem prestar serviços a órgãos públicos.
4: O Desenrola MEI vai permitir que microempreendedores individuais de todo o Brasil renegociem dívidas tributárias. A iniciativa vai atender mais de 3 milhões de MEIs que possuem pendências na dívida ativa da União. Serão atendidos empreendedores com débitos de até 20 mil reais. Entre as facilidades inéditas está o parcelamento dos débitos em até 145 meses ou mais de 12 anos. Os descontos sobre juros, multas e encargos legais podem chegar a 70%. Annelise Lenze, procuradora da Fazenda Nacional, explica o objetivo.
5: É um programa de transação tributária customizado para sustentabilidade do pagamento e para a saúde financeira desses MEIs e que vem fechar o ciclo de estímulo a novos créditos, a novos negócios, ao desenvolvimento econômico e social e a proteção também, proteção social de cada um desses MEIs.
4: Outra nova medida é a expansão do Contrata Mais Brasil, que facilita a contratação de microempreendedores individuais. O profissional se cadastra na plataforma e pode prestar serviços para os governos federais, estaduais e municipais, como pintura, manutenção, entre outros. O programa agora terá 141 atividades econômicas contempladas. Antes eram 107. Foram incluídos serviços como alimentação, fotografia, produção cultural, estética e organização de eventos. Além disso, mais instituições estão aderindo à plataforma. Quase 90 novos órgãos aderiram ao sistema, incluindo o Banco do Nordeste e a Fiocruz. O ministro do Empreendedorismo, Paulo Pereira, fala quantos empreendedores podem ser alcançados com as mudanças.
6: Bancos públicos, empresas estatais, serviços federais passam a incluir os seus serviços no Contrata Mais Brasil, ao mesmo tempo que mecanismos de busca ativa desses MEIs farão um esforço para incluir algo como um potencial de 5,5 milhões de MEIs, algo como que pode chegar a 6 milhões de MEIs na plataforma pública. Então, uma plataforma de compras públicas voltada para os MEIs.
4: Os anúncios fazem parte de uma série de medidas anunciadas para os microempreendedores. Na segunda-feira, o presidente Lula já havia enviado ao Congresso Nacional a proposta de reajuste do teto de faturamento do MEI, de 81 mil para 140 mil por ano. Atualmente, o Brasil possui mais de 16 milhões de microempreendedores individuais. Reportagem Gabriela Noronha.
2: Quem tem interesse em participar do Desenrola MEI poderá acessar o sistema a partir do dia 6 de julho no site www.regularize.pgfm.gov.br.
3: O programa Gás do Povo agora chega a 100% dos inscritos no Cadastro Único de Programas Sociais do Governo do Brasil.
2: São mais de 15 milhões de recargas do botijão de gás de 13 quilos que estarão disponíveis aos beneficiários a partir do próximo dia 10 de julho.
7: Para a dona de casa Maria José de Carvalho, o botijão de gás na cozinha é motivo de alívio. Moradora do Sol Nascente no Distrito Federal, ela recebe o botijão gratuitamente por meio do Programa Federal Gás do Povo. Segundo Maria, foi graças ao programa que ela deixou para trás o fogão a lenha.
8: Quando eu morava no barraco de madeira, eu cozinhava na lenha, porque aqui é uma quadra que ninguém presta nada para ninguém, né? Agora melhorou um pouco.
7: Lançado em setembro de 2025 para substituir o antigo Vale Gás,

0: O programa Gás do Povo é administrado pelos Ministérios de Minas e Energia e do Desenvolvimento e Assistência Social, Família e Combate à Fome. Segundo o governo federal, já são quase 15 milhões de recargas gratuitas realizadas em todo o Brasil desde o início do programa, como explica o ministro de Minas e Energia, Alexandre Silveira.
1: É 100% de cobertura. Já são 15 milhões de recargas. Hoje o país todo está coberto. Onde não tem revenda, as distribuidoras estão chegando com a entrega em veículos móveis e todo o público-alvo, que é o público do Cade Único, já recebe o botijão de gás, essa grande medida de proteção social.
0: Em julho, os beneficiários do programa poderão retirar a recarga gratuita do botijão de gás de 13 quilos a partir do dia 10. O benefício ficará disponível até 9 de agosto. A retirada do botijão pode ser feita diretamente nas 26 mil revendas credenciadas, espalhadas por mais de 4.800 municípios brasileiros. Com locução de Nazi Brum, reportagem de Gabriela Noronha.
2: O Escritório Nacional Antifacção foi inaugurado nesta sexta-feira, no Rio de Janeiro.
3: A nova estrutura, lançada pelo Ministério da Justiça e Segurança Pública, integra o programa Brasil contra o Crime Organizado.
2: O objetivo é apoiar as ações integradas desenvolvidas pelas forças de segurança pública.
3: Além do Rio de Janeiro, o escritório já está presente em São Paulo e estará posteriormente em Foz do Iguaçu, no Paraná.
2: Segundo o ministro da Justiça e Segurança Pública, Wellington César Lima, a medida quer aproximar a União dos principais centros de atuação do crime organizado no país.
4: Visa exatamente que nós venhamos a nos aproximarmos mais das realidades específicas de determinados estados da federação, como no caso do Rio de Janeiro e São Paulo. Também teremos um ponto em Foz do Iguaçu. Fundamental que, para a fluidez dessas informações locais, estabelecimento de estratégias customizadas específicas para cada realidade local, o Ministério da Justiça se faça presente.
3: Em 2016, foi sancionada uma nova lei contra o tráfico de pessoas, que virou um marco para o Brasil.
2: Ela aumentou a possibilidade de investigação, a criminalização e as penas, além de garantir maior assistência às vítimas.
3: Para celebrar os 10 anos da lei, novas parcerias foram firmadas para combater esse tipo de crime.
5: Disfarçado de oportunidade de trabalho no exterior, o tráfico de pessoas segue fazendo vítimas no Brasil. Uma nova rota identificada pelo Ministério da Justiça e Segurança Pública tem um destino líder, Camboja, na Ásia. 44 brasileiros foram aliciados no ano passado para atuarem em centros de crimes digitais naquele país, como explica o diretor do Departamento de Migrações da Secretaria Nacional de Justiça do Ministério da Justiça e Segurança Pública, Vitor Semple.
6: Brasileiros estão sendo vítimas de esquemas, os chamados scam centers, que são brasileiros sendo transportados, exportados por meio de aliciamento para o Camboja e para os outros países para dar golpes digitais em brasileiros aqui no Brasil.
5: No ano em que a Lei Brasileira de Enfrentamento ao Tráfico de Pessoas completa 10 anos, o Ministério da Justiça lançou duas parcerias para ampliar as ações de prevenção desse crime no país. A primeira é no campo dos esportes, com a criação de uma cartilha que orienta atletas, familiares, treinadores, dirigentes e demais profissionais sobre os riscos do aliciamento por falsas promessas de contratos e oportunidades esportivas. Para o coordenador-geral de inteligência esportiva do Ministério do Esporte, Diogo Silva, grandes eventos esportivos podem ajudar a dar visibilidade ao tema.
7: Colocando isso dentro do contexto atual que nós estamos vivendo, onde a Copa do Mundo Futebol Feminino vai ter a oportunidade de apresentar essa proposta para as pessoas e alertar as pessoas.
5: Outra iniciativa é a campanha da Agência Nacional de Aviação Civil para conscientização sobre tráfico de pessoas e trabalho escravo. De acordo com Diana Helena Ferreira, da Agência Nacional de Aviação Civil, profissionais que atuam em aeroportos são capacitados para reconhecer situações de risco e denunciar.
8: Por meio dos treinamentos, eles conseguem identificar sinais, né, que algumas, né, possíveis vítimas podem manifestar, como de nervosismo, às vezes não saber responder determinadas perguntas dos agentes, né, eles sabem um canal, por exemplo, para acionar a Polícia Federal ou outro órgão policial que esteja no aeroporto.
5: Os homens já foram maioria nos casos de tráfico para trabalho em condição análoga à de escravo, mas dados recentes do Ministério da Justiça e Segurança Pública mostram que as mulheres passaram a ser as principais vítimas, principalmente quando se refere à exploração sexual. Quanto à faixa etária, a maioria das pessoas identificadas está em idade

0: economicamente ativa, entre 18 e 59 anos. Reportagem Graziele Bezerra.
1: E mais um aliado no combate ao feminicídio.
2: Está em construção uma linha do tempo que mostra o caminho percorrido pelas vítimas de violência desde o primeiro boletim de ocorrência.
1: Com esse histórico, será possível criar mecanismos de alerta para a atuação preventiva das autoridades antes que o crime aconteça.
3: Os casos de feminicídio no Brasil recuaram 11,45% nos primeiros meses após o lançamento do Pacto contra o Feminicídio em fevereiro deste ano. Isso representa 30 vítimas a menos em relação ao mesmo período do ano anterior. Ainda assim, entre abril e maio, 232 mulheres foram assassinadas em razão do gênero. E para fortalecer a luta contra o feminicídio, uma nova estratégia está sendo desenvolvida. Trata-se de uma linha do tempo que cruza dados dos boletins de ocorrência de violência doméstica registrados pelas vítimas. A ideia é agir preventivamente, como explica a idealizadora do sistema, Luana Teixeira, servidora da Secretaria Nacional de Segurança Pública.
4: O feminicídio, ele é o final de toda uma escalada da violência. A partir do momento que essa mulher entrar num ciclo de violência, no primeiro boletim de ocorrência, nós vamos emitir um alerta para todas as autoridades envolvidas, né? Para que ela não chegue no ápice do feminicídio. Como a gente observou, 15% morrem até 12 meses e 18% morrem até 24 meses. Nossa expectativa principal é essa, é salvar vidas em vez de contar as mortes.
3: A ferramenta faz parte do Centro Integrado Mulher Segura, uma estrutura dentro do Ministério da Justiça e Segurança Pública que usa inteligência e integração de dados para proteger mulheres em todo o Brasil. Para a construção da linha do tempo, foram reunidos dados das secretarias de segurança estaduais e do Banco Nacional de Boletins de Ocorrência. Com as informações, também é possível construir um histórico de atuação dos agressores, de acordo com Luana Teixeira.
4: Às vezes ele comete uma violência aqui no estado, mas aí vai para outro estado e lá não consta que ele cometeu essa violência, porque os sistemas não se conversam. E com Mulher Segura, você vai conseguir olhar tudo isso. Eu consigo ver que esse cara já fez, já praticou violência em vários outros estados.
3: Embora a plataforma ainda esteja em fase de estruturação, já conta com perfis específicos para delegacias e órgãos do judiciário, possibilitando notificações automáticas e a visualização do histórico da vítima e do agressor em diferentes estados. O próximo passo é integrar esses dados ao Sistema Único de Saúde para detectar casos de violência subnotificados. Reportagem Luciana Colares de Holanda.
2: O governo do Brasil finalizou a cessão da área da favela do Moinho para o governo de São Paulo.
1: O terreno na capital paulista era da União e abrigou cerca de 850 famílias.
2: Hoje, no ato de assinatura, a ministra da Gestão e da Inovação, Esther Dweck, destacou o atendimento habitacional às famílias como parte da negociação.
5: Acho que esse momento agora ele vai encerrar um capítulo e começar um novo, né? Justamente naquela área que era a favela do Moinho, que agora vai se tornar o Parque do Moinho. Para que a gente pudesse transformar aquela área num parque, a gente precisava garantir a moradia digna para as pessoas que estavam ali naquela região. O governo federal, por meio do Minha Casa Minha Vida, entraria com 180 mil e o governo do estado com 70 mil para permitir que as pessoas pudessem comprar uma casa de até 250 mil. Então, a grande maioria pôde ficar no centro da cidade, porque essa é uma área extremamente central e essa era uma dos pleitos das famílias, que elas não fossem deslocadas do centro da cidade.
1: Até agora, 84% das famílias já estão com novos imóveis contratados.
2: O governo paulista terá 48 meses para concluir as obras de construção do novo parque.
1: Apoio às comunidades da Amazônia que atuam com produtos da biodiversidade.
2: Serão financiadas ações para fortalecer os negócios com foco na conservação ambiental.
6: O Fundo Amazônia vai investir até 230 milhões de reais para fortalecer negócios comunitários da sociobioeconomia em todos os estados da Amazônia Legal. O investimento vai ocorrer por meio do edital Prospera Amazônia, lançado pelo Ministério do Meio Ambiente e Mudança do Clima.

0: que é fruto de um acordo de cooperação com o BNDES, o Banco Nacional de Desenvolvimento Econômico e Social. O edital vai selecionar organizações para oferecer serviços a empreendimentos comunitários que trabalham com produtos e serviços da sociobiodiversidade e que sejam formados principalmente por povos indígenas, quilombolas, extrativistas, ribeirinhos, agricultores familiares e demais povos e comunidades tradicionais. O apoio inclui assistência técnica, formação, capacitação, assessoria para gestão e regularização documental. Também contempla serviços de adequação sanitária e ambiental, certificação, agregação de valor, acesso a crédito e a mercados. Ao todo, o edital poderá apoiar ações em até 106 municípios da Amazônia Legal. A chefe do Departamento de Gestão do Fundo Amazônia do BNDES, Fernanda Garavini, destaca a importância dessa parceria entre o banco e o Ministério do Meio Ambiente e Mudança do Clima.
1: Com essa parceria, o Ministério de Meio Ambiente e Mudança do Clima e o BNDES, usando os recursos do Fundo Amazônia, pretendem transformar a produção sustentável dos territórios amazônicos em negócios mais estruturados, capazes de gerar renda, ganhar escala e acessar novos mercados, sem abrir mão da conservação da floresta e dos modos de vida dessas populações, que protegem a floresta.
0: Gerido pelo BNDES, sob coordenação do Ministério do Meio Ambiente e Mudança do Clima, o Fundo Amazônia já apoia mais de 150 projetos, estando presente em 73% dos municípios dos 9 estados da Amazônia Legal. Reportagem André de Barros Lima.
2: O Exame Nacional do Ensino Médio 2026 já contabiliza mais de 5 milhões de inscritos.
3: É o maior número já registrado pelo exame desde 2022.
2: Entre as principais novidades dessa edição está a inscrição automática dos estudantes concluintes do ensino médio da rede pública.
3: Outra mudança foi o aumento no número de municípios onde as provas serão realizadas.
2: Nesse ano, o exame será aplicado nos dias 8 e 15 de novembro em todos os estados e no Distrito Federal.
3: É a principal porta de entrada para a educação superior no Brasil.
2: É utilizado para ingressar em universidades públicas por meio do Sistema de Seleção Unificada, o SISU, ou em instituições privadas pelo ProUni, o Programa Universidade para Todos.
3: Também é utilizado por estudantes que buscam financiamento em instituições de ensino pelo FIES.
2: E fique de olho, as inscrições para quem quer participar do FIES abrem no dia 14 de julho.
4: O Ministério da Educação publicou o edital do processo seletivo do FIES, Fundo de Financiamento Estudantil, para o segundo semestre de 2026. As inscrições são gratuitas e estarão abertas de 14 a 17 de julho, exclusivamente pela internet no endereço acessounico.mec.gov.br/FIES. Neste ano, o MEC oferece mais de 112 mil vagas para o FIES, considerando os processos seletivos do primeiro e do segundo semestre. Para se inscrever, é necessário ter participado do Exame Nacional do Ensino Médio, o Enem, a partir da edição de 2010. No exame, o candidato deve ter obtido média aritmética de, no mínimo, 450 pontos nas 5 provas, sem ter zerado a redação. Além disso, não deve ter participado na condição de treineiro. Outra exigência é possuir renda bruta familiar mensal por pessoa de até 3 salários mínimos. O resultado da pré-seleção na chamada única vai ser divulgado no dia 30 de julho. Reportagem Júlio César de Oliveira.
3: A Advocacia Geral da União notificou hoje a Google, controladora do YouTube, para que retire do ar perfis que promovem e facilitam a criação de plataformas de apostas não autorizadas a operar no país.
2: Os perfis em questão divulgavam conteúdos com tutoriais de como criar uma plataforma de cassino, por exemplo, ou de estímulo ao jogo do bicho, que é proibido pela legislação brasileira.
3: Apostas de cota fixa, como as chamadas bets, só podem ser exploradas mediante prévia autorização do Ministério da Fazenda.
2: E essas foram as notícias do Governo do Brasil.
3: Uma realização da Secretaria de Comunicação Social da Presidência da República.
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3: Fique agora com as notícias do Poder Judiciário e do Congresso Nacional. Boa noite, bom fim de semana.
2: A gente volta na segunda-feira. Boa noite.
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1: Presidente do STF defende a atuação conjunta das cortes latino-americanas para proteger a democracia.
2: STJ julga primeiro repetitivo em sessão totalmente virtual e define requisitos para justiça gratuita a pessoas jurídicas.
1: TST recebe relatório sobre estudo inédito sobre a exclusão de pessoas LGBTQIAPN+, no mercado de trabalho.
2: Boa noite, eu sou Marcela Luiz.
1: E eu sou Walter Lima.
2: O presidente do Supremo Tribunal Federal e do Conselho Nacional de Justiça, ministro Edson Fachin, defendeu uma atuação articulada entre as cortes constitucionais da América Latina para fortalecer a proteção da democracia, da independência judicial e dos direitos fundamentais.
1: A declaração foi feita durante o 31º Encontro de Tribunais, Cortes e Salas Constitucionais da América Latina e do Caribe, realizado em Montevidéu, no Uruguai. Fernanda Porto.
3: No evento, Fachin disse ainda que o reconhecimento da democracia como um direito humano autônomo, como está sendo debatido pela Corte Interamericana de Direitos Humanos, poderá fortalecer juridicamente a independência do Poder Judiciário, a autonomia dos tribunais constitucionais, a integridade dos processos eleitorais, os mecanismos de freios e contrapesos, além da proteção das liberdades fundamentais.
2: O Conselho Nacional de Justiça encerrou o primeiro semestre de 2026 com 326 processos julgados pelo plenário e mais de 6 mil processos analisados e arquivados.
1: No período, o órgão também aprovou normas e definiu políticas para o judiciário em todo o país. Marcelo Della Libera.
4: O balanço divulgado pelo CNJ mostra que nos 6 primeiros meses do ano, o plenário realizou 24 sessões, entre presenciais e virtuais. O colegiado também aprovou 15 resoluções de cumprimento obrigatório pelos tribunais e 3 recomendações sobre boas práticas em áreas como gestão processual, inovação tecnológica, direitos humanos, acesso à justiça e melhoria da prestação jurisdicional. Na área disciplinar, o plenário do Conselho julgou 10 procedimentos administrativos disciplinares e aplicou sanções em 8 deles. Também determinou o afastamento cautelar de 9 magistrados durante a tramitação dos processos e analisou 9 revisões disciplinares com aplicação de pena de disponibilidade em 2 casos.
2: Pela primeira vez, o STJ julgou um recurso repetitivo em sessão totalmente virtual.
1: Na ocasião, foram estabelecidos critérios para a concessão da gratuidade de justiça a pessoas jurídicas. Fátima Uchoa.
5: A tese fixada pela Corte Especial do STJ sob o rito dos repetitivos deve ser seguida por todos os juízes e tribunais do país ao analisarem a mesma questão de direito. O colegiado definiu que a pessoa jurídica deve apresentar informações que permitam avaliar a real situação econômico-financeira, não sendo suficiente demonstrar inatividade ou redução do faturamento. Segundo o ministro relator Luiz Felipe Salomão, a concessão da gratuidade de justiça segue regras diferentes para pessoas físicas, que têm presunção relativa de veracidade na declaração de insuficiência de recursos, enquanto a pessoa jurídica deve comprovar não ter condições de arcar com as despesas processuais.
2: Um estudo inédito foi feito sobre a exclusão de pessoas LGBTQIAPN+, no mercado de trabalho.
1: O relatório foi entregue ao TST. Mila Amaral.
6: O levantamento foi realizado pelo Banco Mundial em parceria com o Ministério dos Direitos Humanos e da Cidadania e outras organizações. De acordo com o documento, a exclusão de pessoas LGBTQIAPN+, no mercado de trabalho, tira da economia brasileira mais de 94 bilhões por ano. Isso acontece porque essa população é mais atingida pelo desemprego e pela informalidade e recebe salários menores. Os dados mostram que o desemprego entre pessoas LGBTQIAPN+, é de 15,2% e mesmo empregados, eles ganham em média 10% a menos.
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1: Uma boa noite.
0: Bom fim de semana e até segunda-feira.
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3: Está no ar o Jornal do Senado.
4: Eu sou Paula Groba.
5: E eu sou Ricardo Nakaoka.
4: E estes são os destaques de hoje do Jornal do Senado, que começa agora.

0: virtual para acesso ao microcrédito.
1: Boa noite.
2: Boa noite.
1: Criar um perfil falso para enganar outras pessoas pode passar a ser crime específico no Brasil.
0: A Comissão de Segurança Pública aprovou o projeto que inclui no Código Penal o crime de falsa identidade digital para punir a prática conhecida como catfishing, usada em golpes, assédio e outros tipos de fraude. Repórter Bruno Lourenço.
3: O projeto de lei cria no Código Penal o crime de estelionato ou fraude por meio de falsa identidade digital. O senador Hamilton Mourão do Republicanos do Rio Grande do Sul destacou que a criação de perfis falsos deixou de ser uma mera travessura online para se transformar em uma ferramenta de crimes graves, como a extorsão financeira e a chantagem íntima, gerando prejuízos severos à saúde mental e ao bolso das vítimas.
4: Catfishing é a prática de criar uma identidade falsa online com o objetivo de enganar, explorar, assediar ou fraudar outras pessoas, geralmente em redes sociais ou aplicativos de namoro. Os motivos para o catfishing variam desde a busca por atenção ou bullying, até crimes graves como golpes financeiros, românticos ou de investimento em criptomoedas, que resultam em perdas financeiras substanciais para as vítimas. Extorsão e chantagem por meio de imagens íntimas ou informações pessoais compartilhadas pelas vítimas, chamada sextorção e roubo de identidade.
3: A proposta estabelece que a punição seja agravada se a fraude for cometida com o uso de ferramentas automatizadas, perfis robôs ou se visar a exploração financeira de pessoas vulneráveis como idosos.
1: E processos de violência doméstica poderão ter análise mais rápida na justiça.
0: Avançou o projeto que garante prioridade aos juizados especializados na tramitação das ações previstas na Lei Maria da Penha. Repórter Rodrigo Rezende.
5: Os juizados de violência doméstica e familiar contra a mulher terão prioridade em relação à chamada justiça comum na análise dos processos relacionados à Lei Maria da Penha. O projeto com esse objetivo foi aprovado pela Comissão de Direitos Humanos. A relatora, senadora Ana Paula Lobato, do PSB do Maranhão, ressalta que essa medida impede conflitos entre órgãos judiciais e dá mais segurança para a mulher vítima de agressão. O relatório de Ana Paula Lobato foi lido na CDH pelo senador Rogério Carvalho, do PT de Sergipe.
6: Ao instituir órgãos judiciais especializados com competência civil e criminal para o processo, julgamento e execução das causas decorrentes dessa violência, a Lei Maria da Penha buscou evitar a fragmentação do atendimento, decisões potencialmente contraditórias e a peregrinação da vítima por múltiplos juízos, assegurando tutela mais efetiva e concentrada.
5: O projeto foi apresentado pela deputada federal Laura Carneiro, do PSD do Rio de Janeiro, e agora será analisado pela Comissão de Constituição e Justiça.
1: E a Câmara dos Deputados pode votar nos próximos dias o chamado PL da Misoginia, um projeto aprovado pelo Senado, que equipara o crime de ódio contra mulheres ao racismo.
0: A proposta torna a prática inafiançável e imprescritível e prevê penas mais duras para quem discriminar as mulheres. A reportagem é de Yasmin Rodrigues.
7: O projeto de lei aprovado pelo Senado em março inclui a misoginia entre os crimes de preconceito e discriminação já previstos na legislação brasileira. Assim como nos crimes de racismo, a conduta passa a ser considerada inafiançável e imprescritível. A autora do projeto, senadora Ana Paula Lobato, do PSB do Maranhão, afirmou que o objetivo é enfrentar um tipo de violência que muitas vezes antecede as agressões físicas e feminicídios.
8: Estatística crescente da violência doméstica que chega até o feminicídio. Então, antes de chegar no feminicídio, se sofre a violência psicológica, a violência financeira, a violência doméstica, para enfim chegar no feminicídio. Para diminuir os casos de feminicídio, a gente precisa primeiramente combater a violência.
7: A matéria recebeu parecer favorável da relatora, senadora Soraya Tronic, do PSB de Mato Grosso do Sul. Se os deputados aprovarem o texto sem alterações, a proposta segue diretamente para a sanção presidencial.
1: Uma audiência pública das Comissões de Direitos Humanos e de Assuntos Sociais discutiu os impactos das apostas esportivas online no Brasil.
0: O debate apontou que a crescente expansão das bets no país exige medidas de proteção aos consumidores. Repórter Patrícia Oliveira.
9: Para os debatedores, os efeitos das apostas esportivas online sobre o endividamento das famílias e a saúde mental dos brasileiros exigem medidas de proteção ao consumidor. Além do cadastramento do CPF nos sites de aposta, também seria necessária a declaração de renda para o controle do valor apostado e a redução da publicidade das bets. O psiquiatra

0: Mestre Hermano Tavares destacou o aumento de casos de jogo compulsivo, o vício que afeta um em cada 5 apostadores.
1: É como se fosse uma droga, gente. O SUS teve mais de 100% de aumento de demanda de tratamento para jogo nesse período.
0: O senador Eduardo Girão, do Novo do Ceará, defende o fim das apostas online.
2: Copa do Mundo acontecendo durante esse mês, explodiu a propaganda. Na minha opinião, deveria acabar, proibir. Seja o governo enviando um projeto ou o próprio parlamento deliberar pelo fim.
0: Além de outras propostas em tramitação, um pacote de projetos reunidos pela senadora Damares Alves do Republicanos do Distrito Federal restringe a publicidade das bets e proíbe a ação de influenciadores digitais.
3: Os atendimentos a pessoas com dependência em jogos de apostas no SUS cresceram 140% entre 2018 e 2025. O dado foi apresentado na audiência pública pela coordenadora do Departamento de Saúde Mental, Álcool e Outras Drogas do Ministério da Saúde, Gabriela de Andrade.
4: Para a senadora Damares Alves, do Republicanos do Distrito Federal, a expansão das apostas esportivas já afeta a saúde pública e a economia, o que reforça a necessidade de medidas para enfrentar a ludopatia.
5: Quanto tudo isso está custando para o Brasil? O que está arrecadando? Está compensando os danos e prejuízos que os cofres públicos vão ter e já estão tendo?
3: Os limites para o acesso ao microcrédito podem deixar de ficar defasados.
4: A Comissão de Assuntos Econômicos aprovou um projeto que atualiza esses valores anualmente, com base na inflação, para preservar o acesso de microempreendedores e trabalhadores informais ao crédito. O texto segue para a Câmara dos Deputados, se não houver recurso ao plenário. Repórter Marcela Cunha.
6: O projeto prevê a correção anual dos limites de endividamento para acesso ao Programa Nacional de Microcrédito Produtivo Orientado. O PNMPO oferece crédito para financiar atividades produtivas de microempreendedores, pequenos negócios e trabalhadores informais. Hoje, o Conselho Monetário Nacional estabelece 2 limites, até R$ 21 mil em operações de microcrédito na mesma instituição financeira e até R$ 80 mil no total de operações de crédito no sistema financeiro, sem contar financiamento habitacional. Mas esses valores podem ficar defasados com o tempo. O relator, senador Laércio Oliveira, do Progressistas de Sergipe, afirmou que manter os limites sem correção pela inflação reduz ano a ano o acesso dos pequenos empreendedores ao microcrédito.
7: Mais do que facilitar o acesso ao financiamento com taxas justas, a política do microcrédito atua como um motor de incentivo e profissionalização para os microempreendedores. Em vez de apenas injetar dinheiro, o programa qualifica o tomador para que ele identifique o momento exato de buscar o empréstimo e saiba aplicá-lo com foco na produtividade.
6: Pelo texto aprovado, a atualização será anual pelo IGPM, índice usado para medir a variação de preços na economia.
4: Com edição de Paula Groba e trabalhos técnicos de João Lira, o Jornal do Senado fica por aqui. Acompanhe agora as notícias do Tribunal de Contas da União e da Câmara dos Deputados. Boa noite.
3: Uma boa noite e um bom fim de semana.
8: Minuto do TCU.
9: O Tribunal de Contas da União avaliou se órgãos federais oferecem condições adequadas no ambiente de trabalho para a inclusão de pessoas com deficiência. A auditoria analisou 36 órgãos e identificou barreiras físicas, sociais e organizacionais, além de dificuldades de acessibilidade nos espaços, nos sistemas de informática e nos meios de comunicação. O tribunal também constatou que metade dos órgãos avaliados não possui diretrizes formais de acessibilidade. 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O objetivo é eliminar barreiras e melhorar as condições de inclusão e de trabalho na administração pública federal. Saiba mais em tcu.gov.br.
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10: Deputados definem novas regras para fiscalizar despesas com educação.
11: O projeto cria medidas de saúde para pessoas afetadas por jogos de azar.
10: Avança a proposta que retoma incentivos para o programa Mais Médicos. Música.

0: Boa noite. Comissão de Educação aprova incentivo ao programa Mais Médicos. O repórter José Carlos Oliveira tem as informações.
1: A Comissão de Educação da Câmara dos Deputados aprovou o projeto de lei que retoma incentivos ao programa Mais Médicos, que haviam sido revogados em 2025, diante da lei que criou o programa Agora Tem Especialistas. O texto aprovado permite que os candidatos aos programas de residência médica recebam 10% de pontuação adicional durante o processo seletivo, desde que tenham cumprido integralmente pelo menos um ano de ações em projetos e programas dos Ministérios da Saúde e da Educação, como é o caso do Mais Médicos. Para o relator da proposta, deputado Ismael, do PL de Santa Catarina, a medida tem baixo custo, é fácil de ser operacionalizada e, na prática, vai atrair mais jovens profissionais para o programa Mais Médicos.
2: A gente sabe da importância da presença do programa Mais Médico nesses pequenos municípios. E o projeto do deputado Ismael Alexandrino permite que especialistas em medicina também adentrem ao programa Mais Médico, permitindo um maior acesso da nossa população à saúde, tão fundamental, uma das prioridades, sem dúvida, desafiantes para o nosso país.
1: A proposta de retomada de incentivos ao programa Mais Médicos ainda vai passar pelas análises das comissões de saúde e de Constituição e Justiça. Da Rádio Câmara de Brasília, José Carlos Oliveira.
3: Orlando Silva, do PCdoB de São Paulo, comemora a aprovação na Comissão de Constituição e Justiça do projeto que veda o ensino à distância nos cursos da área da saúde. Segundo ele, a formação presencial é indispensável para garantir a qualificação dos futuros profissionais.
0: Orlando Silva acredita que a medida preserva a qualidade dos serviços prestados à população e evita a formação de profissionais com diferentes níveis de preparo. O deputado também defende a rápida tramitação da proposta no Senado.
4: Trabalho.
3: Professora Luciene Cavalcante, do PSOL de São Paulo, apoia a instituição do piso nacional para os profissionais não docentes da educação. Segundo ela, a proposta garante valorização aos trabalhadores da educação básica e prevê remuneração equivalente a 75% do piso do magistério.
0: Professora Luciene Cavalcante afirma que o projeto conta com fonte de financiamento por meio do Fundeb e pede prioridade para a votação no Senado. Ela argumenta que a medida corrige uma injustiça salarial e reconhece o trabalho dos profissionais que atuam diariamente nas escolas.
4: Educação.
3: Foram aprovadas novas regras para fiscalização de despesas públicas com educação. A repórter Paula Bittar acompanhou a votação.
5: A Comissão de Constituição e Justiça da Câmara aprovou uma proposta que define regras para acompanhar e avaliar gastos com educação nos estados e municípios. O texto aprovado confere um papel central ao Sistema de Informações sobre Orçamentos Públicos em Educação, SIOP, um sistema eletrônico gerido pelo Fundo Nacional de Desenvolvimento da Educação, o FNDE, que coleta, processa e disponibiliza dados sobre receitas e despesas com educação. O monitoramento da aplicação de recursos na educação será feito por esse sistema, que também será responsável por manter um portal voltado ao cidadão. Estados e municípios deverão publicar no SIOP até 30 dias após o fim de cada bimestre um demonstrativo com as receitas e despesas da educação. Se o relatório não for publicado, o governo federal poderá suspender as transferências voluntárias, com exceção das destinadas à educação, saúde e assistência social. Durante a discussão da proposta na comissão, o deputado Patrus Ananias, do PT de Minas Gerais, ressaltou a necessidade de garantir transparência nos gastos públicos.
6: Esse projeto me tocou muito o coração, porque eu penso que nós vivemos uma época em que nós aqui na Câmara dos Deputados, parlamentares, precisamos mandar um recado claro, passar uma imagem para o povo brasileiro da nossa correção, do nosso rigor, da nossa transparência na aplicação dos recursos públicos, que não podem ser destinados a projetos mirabolantes, a obras inacabadas, mas destinados prioritariamente às políticas públicas que promovem o desenvolvimento do nosso país.
5: O projeto que define regras para acompanhar e avaliar gastos com educação nos estados e municípios já pode seguir para análise do Senado, a menos que haja recurso para votação pelo plenário da Câmara. Da Rádio Câmara, de Brasília, Paula Bittar.
4: Saúde.
0: Hélio Lopes, do PL do Rio de Janeiro, é autor de projeto que estabelece diretrizes para a caderneta de saúde da gestão.

0: e do bebê no SUS. Entre as medidas previstas, o texto determina o uso de terminologia baseada no sexo biológico e veda a adoção de linguagem neutra.
1: Segundo Hélio Lopes, a proposta também define que as cadernetas de pré-natal sejam voltadas exclusivamente à proteção da saúde da mãe e do bebê, sem conteúdos que estimulem a interrupção da gestação. O projeto ainda prevê orientações sobre denúncia e proteção em casos de violência sexual.
0: O projeto de Felipe Beccari, do Podemos de São Paulo, cria uma política de incentivo à produção e ao acesso a medicamentos genéricos de uso veterinário. O deputado propôs estímulos para empresas que produzem esses medicamentos e adotem políticas de preços mais acessíveis.
1: De acordo com Felipe Beccari, a medida busca reduzir os custos dos tratamentos veterinários e ampliar o acesso da população aos cuidados com os animais. Ele acredita que o fortalecimento do mercado de genéricos pode estimular a concorrência, beneficiar tutores e contribuir para o bem-estar animal.
2: Direitos Humanos.
0: O projeto cria uma pensão especial para pessoas que adquirirem deficiência permanente em decorrência de violência doméstica. Um dos autores da matéria, Dimas Gadelha, do PT do Rio de Janeiro, explica que a ideia é indenizar as vítimas sem renda suficiente para garantir o próprio sustento.
1: O texto também dispensa o tempo de carência para a concessão de benefícios às vítimas. De acordo com Dimas Gadelha, a proposta ainda prevê mecanismos para que o Estado busque o ressarcimento dos gastos junto aos agressores.
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2: Ciência e tecnologia.
0: Está pronta para ser votada no plenário da Câmara a proposta que cria uma política para auxiliar na saúde de pessoas afetadas por jogos de azar. A repórter Mônica Tati tem mais informações.
4: A Comissão de Constituição e Justiça da Câmara dos Deputados aprovou o projeto de lei que institui política para atender pessoas e famílias que foram afetadas pelos jogos de apostas. O texto cria a Estratégia Nacional de Atenção Integral às pessoas com necessidades decorrentes das práticas de jogos e apostas. Entre outros pontos, aborda a prevenção, a redução de danos, a proteção e a reinserção social de pessoas que tenham problemas com vícios em jogos. A relatora na comissão, a deputada Laura Carneiro, do PSD do Rio de Janeiro, afirmou que a proposta tem relevância social e sanitária, devido aos efeitos das apostas sobre a saúde mental, a vida familiar e a proteção de grupos vulneráveis. Já o autor do projeto, o deputado Rui Carneiro, do Podemos da Paraíba, informou que o número de pessoas atendidas pelo SUS, o Sistema Único de Saúde, com problemas associados ao jogo patológico, passou de 108 para 1.200 entre 2018 e 2023.
5: Os jogos de azar no Brasil se transformaram numa questão gravíssima de saúde pública. Esse é a moral principal do nosso projeto, dar uma resposta às pessoas que, junto com os seus familiares, estão vivendo essa nova realidade do Brasil, inclusive uma das maiores causas do endividamento do brasileiro. Então, o objetivo é preparar a estrutura, sobretudo de saúde, as unidades básicas de saúde, nos CAPs, para atender esse novo tipo de paciente, vamos dizer assim, que precisa de socorro.
4: O projeto que cria uma política de atenção às pessoas com problemas com jogos de apostas já foi aprovado por todas as comissões e aguarda a votação do plenário da Câmara. Da Rádio Câmara de Brasília, Mônica Tati.
2: Justiça.
1: Adriana Ventura, do Novo de São Paulo, pede a instalação de uma CPMI para investigar o Banco Master e acusa o governo de priorizar gastos com publicidade em vez de áreas como saúde. Ela defende o combate à impunidade e a responsabilização dos envolvidos em crimes.
0: Adriana Ventura também faz críticas ao governo federal e cita investigações da Polícia Federal envolvendo o Banco Master e integrantes da base governista. Segundo ela, as denúncias reforçam a necessidade de aprofundar as apurações sobre possíveis casos de corrupção.

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1: Comissões. A Comissão de Administração da Câmara debate experiência de ouvidorias externas em defensorias públicas. O repórter Luiz Cláudio Canuto tem os detalhes.
2: 20 unidades da Federação têm ouvidorias externas em suas defensorias públicas, que funcionam como órgãos auxiliares e autônomos para garantir o controle social, a transparência e a participação da sociedade civil. As ouvidorias externas não pertencem à carreira da defensoria e seus integrantes são eleitos a partir de listas tríplices com representantes da sociedade. Criadas pela Constituição de 88, as defensorias públicas são instituições estatais que garantem assistência jurídica integral e gratuita à população que não possui recursos financeiros para contratar um advogado. Elas atuam na defesa dos direitos individuais e coletivos e na promoção dos direitos humanos. A Comissão de Administração e Serviço Público da Câmara dos Deputados debateu a experiência das ouvidorias externas das defensorias públicas com representantes do setor. A audiência pública foi presidida pela deputada Fernanda Melchiona, do PSOL do Rio Grande do Sul, autora também do pedido para a realização do debate.
3: 20 estados já têm a defensoria, a ouvidoria da defensoria pública, que é um órgão do controle social, que não é da carreira da instituição e que é eleita pelos movimentos sociais populares. E por que eu estou fazendo esse preâmbulo? Porque é o único órgão do sistema judicial que tem esse controle externo, externo mesmo, que não é da carreira, que não tem aquele elemento corporativo. Isso é muito importante.
2: Os estados que não têm ouvidorias externas nas defensorias públicas são Espírito Santo, Sergipe, Alagoas, Tocantins, Mato Grosso do Sul, Amazonas, Roraima e Rio Grande do Norte. A Defensoria Pública da União conta com uma ouvidoria geral composta por representantes da sociedade civil. O projeto apresentado no Senado Federal muda a lei de responsabilidade fiscal e destina limite de até 2% da receita das unidades federativas para o orçamento das defensorias públicas, a fim de garantir autonomia financeira. A proposta também impede contingenciamentos severos no sistema de assistência jurídica gratuita. Da Rádio Câmara de Brasília, Luiz Cláudio Canuto.
4: Economia.
5: Florentino Neto, do PT do Piauí, defende o projeto que autoriza a União a criar uma empresa estatal para atuar na distribuição de combustíveis e gás de cozinha. A proposta também permite ampliar a participação pública em refinarias e outras estruturas estratégicas para o abastecimento nacional.
1: No entendimento de Florentino Neto, a medida fortalece a soberania energética e protege o país em situações de desabastecimento. Ele considera ainda que a iniciativa contribui para a estabilidade da oferta de combustíveis, além de proteger os consumidores contra aumentos abusivos.
5: Glauber Braga, do PSOL do Rio de Janeiro, apresentou o projeto que revoga a lei do Programa Nacional de Desestatização. O deputado afirma que a proposta busca fortalecer a presença do Estado em áreas estratégicas, como energia, mineração, telecomunicações e infraestrutura.
1: Glauber Braga avalia que as privatizações reduzem a capacidade do poder público de planejar o desenvolvimento do país. Ele defende que empresas estatais atuem em setores essenciais para atender ao interesse da população, especialmente onde a iniciativa privada não vê lucro imediato.
4: Relações Exteriores.
5: Edilson Barroso, do PL de São Paulo, integra a Frente Parlamentar Mista em apoio à integração União Europeia-Mercosul, criada para acompanhar o acordo comercial entre os dois blocos. Ele detalha a importância da fiscalização legislativa para dar mais segurança às empresas brasileiras.
1: Adilson Barroso afirma que o acordo vai reduzir aos poucos impostos cobrados sobre milhares de produtos e serviços. O deputado aponta que a mudança pode facilitar as vendas

0: do Brasil para outros países e atrair novos investimentos.
1: Agricultura.
2: Representantes da cadeia de produção do tabaco defenderam na Câmara uma proteção para o setor. A repórter Maria Neves nos conta quais as propostas.
3: Representantes da cadeia produtiva do tabaco reclamaram em audiência pública na Câmara dos Deputados que o sistema integrado de produção do setor está ameaçado no Brasil. De acordo com o deputado Heitor Schur, do PSD Gaúcho, que pediu a realização do debate, o aumento do número de produtores independentes e a carga tributária representam as principais ameaças à produção integrada de fumo no Brasil. Heitor Schur afirma que o sistema integrado foi construído há mais de 100 anos e engloba desde os produtores de fumo até a fabricação dos produtos derivados, como cigarro. O deputado argumenta que essa organização é importante para garantir aspectos como equilíbrio entre produção e demanda, assistência técnica e controle da qualidade dos insumos. Com o crescimento dos produtores independentes, ele acredita que essa estrutura esteja ameaçada.
4: Nós temos diversas safras dentro de um ano. Uma vez era a safra do fumo, agora é a safra de verão, a safra de inverno, a safra de primavera. Está plantando e colhendo o ano inteiro. Talvez isso para a indústria seja muito bom, mas para o segmento que está lá no campo eu não vejo ganhar com isso. E ao mesmo tempo a gente percebe que cada vez tem mais produtores independentes plantando por conta, não sei se os insumos que eles usam são os corretos, e essas coisas acabam influenciando também o nosso setor.
3: Com o aumento da produção, Heitor Schur afirma que houve queda no preço do tabaco. O deputado sustentou que, enquanto em janeiro a arroba do produto custava R$ 340, hoje está sendo vendida por R$ 260. Da Rádio Câmara de Brasília, Maria Neves.
0: Marcelo Moraes, do PL do Rio Grande do Sul.

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4: 22:03.
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7: Olá, uma boa noite para você. Hoje é sexta-feira, dia 3 de julho de 2026. E nós estamos chegando com mais uma edição do nosso Show da Noite, ao vivo para todo o Brasil. Eu sou Lázaro Neto e agora há pouco você acompanhou o nosso querido Caio César e o Paranaíba e a Dona da Noite. Chegando para você tem César e Paulinho. Perdoa!

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0: 22h30.
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2: 22:42.
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5: O show da noite tá ao vivo aqui pela Nova Paranaíba, a 94.7. Um abraço aí pra todo mundo que tá ligado aqui na cidade, tá na chácara, na fazenda. Pra você que tá aí no carro, chegando agora pra você, tem de Paulo e Paulino. Tô por aí.

0: 23 horas e 6 minutos.
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4: O Show da Noite está de volta com você aqui na sua Nova Paranaíba, a 94.7, com Roberta Miranda. Madrugada, amiga.

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2: 23:18.
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5: O Show da Noite está de volta aqui com você na sua Nova Paranaíba, a 94.7. Eu sou Lázaro Neto e te acompanho até às 0 horas. Agora tem Maurício e Mauri. Te quero.

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2: 23:41.
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5: Ali na Rua Panamá, curtindo a gente, o casal de amigos, né? É ouvinte todos os domingos. A Elaine e o Fausto. A Elaine de festa e o Fausto, a esposa da Elaine. Casal de amigos, aquele abraço, bom domingo. 24ª, Rio Negro e Solimões, Gustavo Lima. Vida de Cão. 23ª, Eduardo Costa. Imagina eu.

0: 23 horas e 54 minutos.
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4: O Show da Noite está ao vivo com você aqui na sua 94,7 com Renê e Ronaldo. Cicatriz.

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3: Estamos de volta para finalizar mais uma edição do nosso Show da Noite, ao vivo para todo o Brasil. Agora tem Bruno Marrone, Chamego Bom. Eu fico por aqui, mas estou de volta amanhã, sabadão, ao vivo para todo o Brasil. Acompanhe aí pelas ondas da Nova Paranaíba. Um abraço para você, até amanhã, com a graça de Deus.

Rio Preto, 310 quilômetros. Uberlândia, 126 quilômetros. Belo Horizonte, 713 quilômetros. São Paulo, 723 quilômetros. Goiânia, 210 quilômetros. Mas para lá,

0: você.
1: Tio Sim, a história é o seguinte.
2: Conta aí, vai.

0: que terminar de boa. Sabe por quê?
1: Por quê?
0: Porque curativo, quando arranca de uma vez, dói menos.
1: Bem menos.
0: Bem menos. E essa música fala disso. Se liga aí, ó.

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1: Tô no celular, falando de um bar.

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0: ruim demais, né?
1: Vamos, Marcelo.
0: Luiz aí, Maurílio. E Zé Neto e Cristiano. Que é isso?
2: Sextou com S de saudade.

0: Tá sofrendo dobro.
1: Fred Fabrício, Cleiton Romário, etapa no volante agora, amigo.
2: Agora a playlist é só os bravos. Entra

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1: 6:09.
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2: 6:14.
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1: 6:40.
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1: 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Informa a hora certa.
2: 7 horas,

0: 7h01. Bom dia! Hoje, sábado, dia 4 de julho de 2026. Confira as principais manchetes de hoje do Jornal da Paranaíba. Papa pede defesa da vida desde a concepção até a morte. Moraes autoriza a prorrogação da prisão domiciliar de Bolsonaro. Governo de Goiás convoca mais professores aprovados em concurso. Feira Livre será realizada no estacionamento do JK neste final de semana. A Argentina vence batalha contra gigante Cabo Verde e se classifica. 7h02, está começando mais um Jornal da Paranaíba.
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0: 7h02. A independência dos Estados Unidos foi declarada no dia 4 de julho de 1776 e colocou fim ao vínculo colonial que existia entre 13 colônias, nome pelo qual a região era conhecida nesse período, e a Inglaterra. Com essa consequência, os Estados Unidos transformaram-se na primeira nação do continente americano a ter sua independência e hoje comemora-se o Dia da Independência dos Estados Unidos. A nova nação que surgiu foi construída em um modelo republicano e federalista e inspirada pelos ideais iluministas que defendiam as liberdades individuais e o livre comércio, por exemplo. De toda forma, a independência dos Estados Unidos foi encabeçada pela elite colonial insatisfeita com a forma como a Inglaterra tratava os colonos. 7h04. De acordo com o site climatempo.com.br, a previsão do tempo para hoje em Tumbiara é sol com algumas nuvens, não chove. Temperatura mínima na madrugada foi de 16 graus e a máxima pode chegar a 29. Umidade relativa do ar variando próximo a 87%. Ventos com velocidade média de 2 km por hora. O sol nasceu às 6 horas e 49 minutos e irá se pôr às 17 horas e 52 minutos. 7h04.
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0: Leão 14 pediu nesta sexta-feira que os Estados Unidos aprovem leis que reconheçam e protejam a vida desde a concepção até a morte natural. A grandeza moral de uma nação manifesta-se, sobretudo, na sua capacidade de apoiar, proteger e valorizar a vida de todos, especialmente a dos mais vulneráveis e daqueles cujo valor é questionado, disse o Papa. Esse foi o primeiro grande discurso do pontífice dirigido ao seu país de origem. A fala foi feita por vídeo. O Papa também elogiou a história dos Estados Unidos de acolhimentos a imigrantes e pediu que os americanos façam jus às ideias de Declaração da Independência. Ele afirmou que a palavra América tornou-se sinônimo de liberdade em todo o mundo devido à maneira como o país acolheu imigrantes. O discurso foi

0: transmitido ao vivo do Vaticano para Filadélfia, ocasião em que recebeu a medalha de liberdade da instituição. Leão disse esperar que os ideais de unidade, justiça e paz defendido pelo país, que os pais fundadores criassem os Estados Unidos enquanto o país celebrou seus 250 anos. O presidente dos Estados Unidos publicou nesta sexta-feira uma nova imagem de uma nota de $100 com sua assinatura, meses depois de o Departamento do Tesouro anunciar que, pela primeira vez, a assinatura de um presidente em exercício apareceria em cédulas de papel dos Estados Unidos. O secretário do Tesouro disse em março que o governo planejava incluir a assinatura de Trump na moeda americana em homenagem aos 250 anos dos Estados Unidos. A CNN entrou em contato com o Tesouro para perguntar se as notas de $100 com assinatura de Trump estão sendo atualmente impressas. A imagem mostra a assinatura do presidente acima. Anteriormente, a nota de $100 trazia as assinaturas do secretário do Tesouro e do Tesouro dos Estados Unidos, mas não do presidente em exercício. A marca do presidente na história como a arquiteto do renascimento econômico da era do ouro da América é inegável. Imprimir sua assinatura na moeda americana não é apenas apropriado, mas também totalmente merecido, disse o Tesouro dos Estados Unidos. 7:07. Cerimônia privada no Irã vela corpo do líder do Supremo, Yara Balduino.
1: Líderes do regime iraniano participaram de uma cerimônia privada em Teerã para velar o corpo do líder supremo do país, Ali Khamenei, morto em fevereiro em um ataque dos Estados Unidos. Representantes de diversos países, incluindo Rússia, Paquistão e Arábia Saudita, participaram da homenagem. Autoridades prepararam um esquema especial de segurança, já que a expectativa é que milhares de iranianos viajem até a capital do país para participar do cortejo. No Paquistão, um ônibus caiu em uma ribanceira e 40 pessoas morreram. O veículo viajava da província de Quetta em direção à capital do país, Islamabad, com 48 passageiros. Autoridades de resgate confirmaram que apenas 8 pessoas sobreviveram ao acidente. O número de mortes na França aumentou quase 30% na última semana de junho, em comparação à semana anterior. O crescimento foi principalmente entre pessoas acima de 45 anos. Autoridades do país atribuem a alta a doenças relacionadas ao calor extremo. A Europa enfrenta uma forte onda de calor. Em Paris, a temperatura chegou a 41 graus no dia 24 de junho. Na Espanha, moradores de 10 cidades litorâneas foram orientados a não saírem de casa por causa do incêndio florestal que atinge a região nordeste do país. Autoridades também pediram que turistas não se desloquem para a região. Mais de 50 equipes de bombeiros foram mobilizadas para ajudar no combate ao fogo. Incêndios florestais também atingiram áreas na França e em Portugal. Com informações da agência Reuters, da TV Brasil em Brasília, Yara Balduino.
0: 7:09. Um vídeo divulgado pelo Ministério da Defesa do Reino Unido nesta sexta-feira mostrou a Marinha Real lançando um drone com capacidade de ataque a partir de um navio em alto mar. Em um comunicado, a Marinha Real classificou o teste como um passo significativo rumo à Força Naval Hídrica para enfrentar ameaças em evolução. O primeiro-ministro comprometeu-se a investir 15 bilhões de libras adicionais para modernizar as Forças Armadas Britânicas, atualmente com capacidade reduzida, por meio de um plano de investimento adiado há muito tempo, concebido para preparar o país para as guerras do futuro. Standard afirmou que seu plano prevê um financiamento de 5 bilhões de libras para investimentos em drones e armas autônomas, a criação de uma marinha híbrida e o aumento da letalidade do exército como parte de uma estratégia para deixar o Reino Unido preparado para a guerra, especialmente em um momento em que autoridades militares alertam que a Rússia poderia atacar o país da OTAN já em 2030. 7:10.
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0: O Ministério do Desenvolvimento, Indústria, Comércio e Serviços elevou para de 70%

0: 32,1 bilhões de dólares para 90 bilhões de dólares, a projeção do superávit da balança comercial brasileira em 2026. Se confirmado, a marca será a segunda maior da série histórica, atrás apenas do resultado registrado em 2023, e representará alta de 32,3% em relação ao saldo de 68 bilhões obtidos em 2025. A revisão foi anunciada nesta sexta-feira após o governo identificar um desempenho acima do esperado nas exportações e nas importações ao longo do primeiro semestre. As exportações subiram 11,5% nos seis primeiros meses do ano, apesar da guerra no Oriente Médio e da imposição da tarifa imposta pelo governo Donald Trump. Além da estimativa para o superávit comercial, o Ministério também revisou as projeções para o fluxo de comércio em 2026. A expectativa é que o Brasil exporte 394,4 bilhões de dólares neste ano, 30,2 bilhões acima da previsão divulgada em abril. Para as importações, a projeção passou de 292 bilhões para 304 bilhões de dólares. Segundo o diretor de Estatísticas e Estudos de Comércio Exterior do Ministério, a revisão reflete a aceleração do comércio exterior brasileiro. Observamos uma aceleração dos fluxos, tanto de exportação quanto de importação, que ajudaram a elevar esse valor previsto. 7h12. Moraes autoriza prorrogação de prisão domiciliar de Jair Bolsonaro. Daniela Longuinho.
1: O ministro Alexandre de Moraes do Supremo Tribunal Federal autorizou nesta sexta-feira a prorrogação da prisão domiciliar do ex-presidente da República, Jair Bolsonaro. Na decisão, Moraes cita o encerramento do inquérito policial sobre a arma de fogo apreendida com um dos seguranças do ex-presidente em uma blitz em Brasília e o parecer da Procuradoria-Geral da República, que entendeu não haver falta disciplinar do custodiado no episódio. Por outro lado, o ministro determinou a revogação do porte da arma e do certificado de registro de CAC, colecionador, atirador, desportivo e caçador de Bolsonaro, bem como a apreensão imediata de todas as armas de fogo vinculadas ao ex-presidente. Além da pistola modelo Glock calibre 9mm que o segurança portava durante a operação policial, Moraes listou outras 10 armas de fogo, entre pistolas, fuzis e espingardas, que deverão ser entregues à Polícia Federal no prazo de 48 horas. No fim de março, Alexandre de Moraes havia autorizado a prisão domiciliar humanitária temporária pelo prazo de 90 dias, a contar da alta médica de Bolsonaro, para recuperação de uma broncopneumonia. No entanto, às vésperas do fim do prazo, o ministro pediu apuração de um eventual cometimento de falta grave pelo ex-presidente após o caso da arma. Ao decidir pela manutenção da prisão domiciliar, entendida como razoável, adequada e proporcional, Moraes ressaltou que houve melhora clínica de Bolsonaro, não somente em relação à broncopneumonia aspirativa, mas também no quadro geral de suas comorbidades, conforme detalhado nos relatórios médicos semanais apresentados pela defesa. No ano passado, Jair Bolsonaro foi condenado a 27 anos e 3 meses de prisão no processo da trama golpista. Ele vai continuar sob o monitoramento de tornozeleira eletrônica e só poderá receber visitas com autorização do ministro, que é o relator do caso. Da Rádio Nacional em Brasília, Daniela Longuinho.
0: 7h14. O Ministério da Justiça e Segurança Pública inaugurou nesta sexta-feira o Escritório Nacional de Antifacção do Rio de Janeiro. O objetivo da nova estrutura é fortalecer a integração entre a União, o Estado do Rio e os municípios fluminenses para enfrentar o crime organizado. De acordo com o ministro da Justiça e Segurança Pública, Wellington César Lima e Silva, com o escritório, a pasta passa a ter presença constante no Rio de Janeiro, considerando que o Estado sintetiza os desafios da segurança pública brasileira. A inauguração do escritório é uma das estratégias do Programa Brasil contra o Crime Organizado e duas unidades semelhantes foram instaladas em São Paulo e Foz do Iguaçu. Além disso, São Paulo e Rio de Janeiro também ganharam sedes regionais dos Conselhos de Controle de Atividades Financeiras. De acordo com o secretário nacional de Segurança Pública, Chico Lucas, o COAF está em uma posição de absoluta centralidade dentro do programa.

0: porque asfixia financeiramente as facções e dos principais eixos de atuação. Se o objetivo final das organizações criminosas é o lucro, e se o lucro financia as ações violentas, a gente tem que fechar esse gargalo. Então, já estamos levantando com a Anatel, por exemplo, todas as operadoras de telefonia e da internet que trabalham para o crime organizado, todas as atividades econômicas que foram capturadas por eles. Vamos mapear e eliminar os focos dessa infiltração e, principalmente, regular o mercado para evitar que esse tipo de coisa aconteça. 7:16. TSE lança ferramenta para acompanhar o eleitorado brasileiro no exterior. Pedro Lacerda.
1: O Tribunal Superior Eleitoral lançou uma ferramenta para acompanhar a participação dos brasileiros que vivem fora do país. O painel de dados do eleitorado no exterior reúne informações históricas sobre o perfil, a distribuição geográfica e os índices de comparecimento e abstenção em sessões de todo o mundo. A plataforma permite uma navegação interativa por continentes, países e cidades. O objetivo é subsidiar o planejamento logístico da Justiça Eleitoral com dados que antes dependiam da extração de grandes volumes de planilhas. A ferramenta permite explorar séries históricas de forma simples, otimizando o acesso a informações sobre o eleitorado e as sessões de votação. Segundo o TSE, o painel auxilia no dimensionamento da infraestrutura, como o número de urnas a serem enviadas e a distribuição de mesários. Além disso, as séries históricas revelam mudanças no perfil do eleitor migrante. Em novos polos, como o Canadá, por exemplo, há predominância de jovens adultos com alto nível de instrução. Já em destinos tradicionais, como o Japão, o eleitorado é proporcionalmente mais idoso. O eleitorado brasileiro no exterior cresceu 247,9% entre 2010 e 2022, saltando de 200 mil para mais de 697 mil eleitores. Em maio deste ano, já eram mais de 917 mil. Os dados atualizados para as eleições de 2026 serão divulgados até o fim deste mês. O painel também traz indicadores de acessibilidade e dados sobre o uso de nome social. A ferramenta está disponível no portal do TSE, na página de eleições, plebiscitos e referendos. Da Rádio Nacional em Brasília, Pedro Lacerda.
0: 7:18.
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0: Em pleno funcionamento, as três novas unidades do pronto atendimento, cujas construções foram anunciadas pelo prefeito de Goiânia, Sandro Mabel, nos últimos três dias, devem realizar juntas até 40 mil atendimentos mensais. O investimento, tido como histórico, chega a R$ 75 milhões. As unidades ficarão nas regiões de Campinas, Noroeste e Oeste da capital. Os projetos para a UPA Porte 3, com previsão de 450 atendimentos em 24 horas em cada uma delas, conforme o Ministério da Saúde. As unidades serão equipadas com 8 consultórios médicos, um consultório odontológico, recepção, sala de espera, salas de classificação de risco, laboratório, farmácia, salas de coleta de material, raio-x, eletrocardiograma e ultrassom, além de 20 leitos de observação, 6 leitos na sala vermelha e sala lilás, espaço para atendimento a mulheres vítimas de violência. Também terão áreas administrativas e o apoio como centro de material e esterilização. As três unidades serão construídas com recurso de emendas parlamentares compartilhadas da Prefeitura. 7:19. Governo do Estado vai permitir análise de crédito em um dia para quem pede financiamento. Eduardo Bernardo.
3: A Goiás Fomento lançou o projeto Zaia, uma inteligência artificial voltada à modernização da agência de fomento. Com a ferramenta, a instituição pretende reduzir para apenas um dia o prazo de análise e resposta aos pedidos de crédito de microempreendedores, pequenos empresários, feirantes e agricultores familiares em todo o estado. Atualmente, quem busca financiamento na Goiás Fomento aguarda em média 2 semanas por uma resposta. Com a utilização da inteligência artificial, esse prazo será reduzido para, no máximo, 24 horas. Além de agilizar o atendimento, a tecnologia vai permitir a ampliação do número de operações aprovadas, reduzir a inadimplência e tornar o acesso ao crédito mais eficiente e acessível para os empreendedores goianos.

0: nova tecnologia, a expectativa é triplicar a taxa de aprovação dos pedidos de crédito, que atualmente está em torno de 12%. Além da ferramenta de IA, a Goiás Fomento lançou também uma linha de crédito de mobilidade sustentável, destinada aos motoristas por aplicativo cooperados da Cooperativa de Motoristas do Transporte Remunerado Privado de Passageiros. A iniciativa vai contar com R$15 milhões em recursos para financiar a aquisição de veículos elétricos, a implantação de postos de recarga rápida em pontos estratégicos e a modernização da tecnologia do aplicativo Daqui, utilizado pela cooperativa. Eduardo Bernardo, da Agência Goiás de Notícias.
1: Agência.go. O Tribunal de Justiça de Goiás concedeu habeas corpus ao lutador de jiu-jitsu, Rafael Gomes Pereira, investigado por espancar uma adolescente de 17 anos até desmaiar durante uma briga em Goiânia. A decisão da 4ª Câmara Criminal revogou a prisão preventiva e determinou que o investigado responda ao processo em liberdade, mediante cumprimento de medidas cautelares. Entre as determinações impostas pela Justiça estão o uso de tornozeleira eletrônica por 90 dias, comparecimento mensal em juízo, proibição de deixar Goiânia por mais de 10 dias, sem autorização judicial, manutenção do endereço atualizado, comparecimento a todos os atos processuais, a distância mínima de 100 metros das vítimas. Rafael estava preso preventivamente desde o dia 4 de junho. Ele é investigado pelos crimes de tentativa de homicídio e corrupção de menores. O caso ocorreu na noite de 29 de maio em uma quadra esportiva da Praça Artes, no Jardim Goiás, na região sul de Goiânia. Segundo a investigação, a agressão aconteceu após uma discussão entre o adolescente e o filho do lutador durante uma partida de futebol. Imagens gravadas por testemunhas mostram Rafael aplicando um golpe conhecido como mata-leão no adolescente, que perde a consciência e permanece imóvel no chão enquanto pessoas tentam interromper as agressões. 7:22. Governo do Estado convoca mais de 225 professores. Juliana Carnevale.
2: A Secretaria Estadual da Educação convocou mais 225 aprovados no concurso público de 2022 para o cargo de professor classe 3. Os novos profissionais vão ser chamados para preenchimento imediato de vagas na rede estadual de ensino. Com esta etapa, o número de convocados já ultrapassa 4 mil, contemplando as 40 coordenações regionais de educação de todo o estado. Além da convocação, a Secretaria da Educação passa a adotar um novo modelo de posse totalmente digital. Pela primeira vez, os candidatos vão poder realizar a assinatura dos termos de posse de forma remota por meio do Sistema Eletrônico de Informações, eliminando a necessidade de deslocamento até Goiânia para a etapa do processo. Os convocados vão receber as orientações por e-mail e devem realizar o peticionamento eletrônico da documentação exigida diretamente na plataforma do SEI Goiás, tornando o ingresso no serviço público mais ágil e menos burocrático. Algumas etapas permanecem presenciais, como a perícia médica, a validação do diploma de curso superior e o preenchimento dos formulários de acumulação de cargos conforme previsto no edital. Após a conclusão de todas as etapas e a publicação da nomeação no Diário Oficial do Estado, os novos professores vão participar de um curso de formação antes de assumirem suas respectivas lotações. Juliana Carnevale, da Agência Goiás de Notícias, agência.go.gov.br.
1: 7:24.
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1: A Feira Livre será realizada mais uma vez no estacionamento do estádio JK, hoje e amanhã, como também no próximo final de semana, em virtude da realização da Expo Sul no Capim de Ouro. Portanto, você que é acostumado a ir à feira, mais uma vez estará sendo realizada lá no estacionamento do estádio JK. De entre 8 e 12 de junho, vai acontecer a Festa Junina na sua 12ª edição. Comidas típicas e show todas as noites, apresentação também de quadrilha junina. Acontece hoje Bazar Beneficente em prol do Moçambique Rosa Branca. O evento acontece na Rua Porto Nacional, no bairro Morada do Sonho, a partir das 8 da manhã. Ainda dá tempo de você fazer a inscrição do seu filho para a colônia de férias da APAM, ali na antiga Associação Médica, na Rua 28. Hoje acontece também mais uma celebração na

0: festa do Divino Pai Eterno. Hoje teremos aí várias missas sendo celebradas. Pela manhã, tivemos às 7, né? No início, às 7 horas, missa com o Padre Jarbas. Às 9 horas, terá a Santa Missa com o Padre Matheus Henrique, da Catedral Santa Rita de Cássia de Itumbiara. 11 horas, Santa Missa com o Padre Pablo Henrique de Faria, da Paróquia de Bom Jesus. Às 13 horas, Santa Missa, celebrada por Valdir José Barcelos, da Paróquia São José de Porteirão. Às 15 horas, Santa Missa, celebrada pelo Padre Marcos Antônio, da Paróquia Santo Antônio de Edéia. Às 17 horas, Missa com o Padre Silvanir Fagundes, da Paróquia Santa Cruz e Santa Edvirge do Distrito Federal. Às 19 horas e 30 minutos, Santa Missa, celebrada pelo Padre José Luiz de Castro, da Catedral Santa Rita de Cássia. E hoje acontece, a partir das 19 horas, no Centro Espírito Jerônimo Mendonça, uma importante palestra com Marcos Gustavo Musa. Ele vai estar participando pela primeira vez em Itumbiara de um evento e você está convidado. Ele estará abordando o tema Acharás Cura para Vossas Almas, às 19 horas, no Centro Jerônimo Mendonça, na Avenida 12 de Outubro, no bairro Nossa Senhora da Saúde. Toda a comunidade convidada à entrada franca. 7 horas mais 27 minutos.
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0: A Argentina vence a batalha contra a gigante Cabo Verde e se classifica. Rafael Guimarães.
2: Nem o maior roteirista do planeta seria capaz de escrever algo tão grandioso, tão fora da curva. Filmes como Coração Valente e O Último Samurai mostram tropas muito menores enfrentando exércitos grandiosos de igual para igual. Foi o que aconteceu nesta sexta-feira em Miami, nos Estados Unidos. No campo de batalha, Argentina e Cabo Verde fizeram o que pode ter sido o melhor jogo da Copa do Mundo até aqui. E os tubarões azuis lutaram bravamente. Lutaram até a última gota de suor, mas saíram derrotados. Os argentinos estão nas oitavas de final. Em uma partida grandiosa, a tricampeã mundial argentina tinha tudo para vencer com facilidade. Mas a seleção de Cabo Verde entrou em campo disposta a sonhar. E sonhou. Sonhou até o fim dos acréscimos da prorrogação. Sim, a partida entre argentinos e cabo-verdianos foi para a prorrogação. O início do jogo foi dominado pela seleção argentina, mas com Cabo Verde se defendendo bem. Com mais posse de bola, os argentinos não conseguiam quebrar as linhas de defesa do adversário. No entanto, após a pausa para hidratação, Messi, sempre ele, recebeu um passe magistral de Lisandro Martínez na área e estufou a rede. 1 a 0. À frente no placar, a Argentina relaxou no segundo tempo e abriu espaços. Foi assim que, aos 13 minutos, Duarte recebeu um belo passe dentro da área e empatou para Cabo Verde, assustando a equipe sul-americana e levando o jogo para a prorrogação. O inacreditável estava acontecendo. Os tubarões azuis estavam levando a disputa contra os gigantes argentinos para a prorrogação. Mas a alegria durou pouco. Aos 2 minutos do primeiro tempo, depois de uma bola desviada, Lisandro Martínez fuzilou o gol de vozinha e ampliou para a Argentina. Mas a seleção de Cabo Verde ainda não havia se rendido. A equipe foi para cima dos sul-americanos e Cabral empatou a partida com um golaço de fora da área ainda no primeiro tempo da prorrogação. No segundo tempo, a batalha ainda não havia terminado e se encaminhava para os pênaltis, quando Messi, sempre ele, bateu escanteio na cabeça de Cuti Romero, que fez a bola morrer no fundo das redes com desvio de Diney Borges. Gol contra e 3-2 para a Argentina. Cabo Verde ainda foi para cima, mas não conseguiu buscar o empate. Os agora gigantes tubarões azuis haviam perdido a luta, mas entrado para a história do futebol. A seleção da Argentina enfrenta o Egito nas oitavas de final da Copa do Mundo. Em jogo fraco, o time africano se classificou ao vencer a Austrália nos pênaltis, nesta sexta-feira, em Dallas, nos Estados Unidos. Esta foi a primeira vitória da equipe em um mata-mata na história das Copas. Argentinos e egípcios entram em campo na próxima terça-feira, dia 7, à 1 da tarde, horário de Brasília, em Atlanta. Da Rádio Agência Nacional em Brasília, Rafael Guimarães.
0: 7 horas 30 minutos, ponto final em mais uma edição do seu Jornal da Paranaíba, que volta na segunda-feira. 11 horas você vai conferir todas as informações do esporte com Jair Rezende e Gesmão.

0: Mar Ricardo. Eu volto logo mais às 12 com Itumbiara ao meio-dia.
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3: 7:30.
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Bom dia.

Bem-aventurado aquele cuja transgressão é perdoada, cujo pecado é coberto. Bem-aventurado o homem a quem o Senhor não imputa maldade e em cujo espírito não há engano. Quando eu guardei silêncio, envelheceram os meus ossos pelo meu bramido. Em todo dia, porque de dia e de noite a tua mão pesava sobre mim. O meu humor se tornou em sequidão e estio. Confessei-te o meu pecado e minha maldade não encobri. Dizia eu, confessarei ao Senhor as minhas transgressões e tu perdoastes a maldade do meu pecado. Por isso todo aquele que é santo orará a ti, a tempo de poder achar até no transbordar de muitas águas. Estás, não lhe chegarão. Alegrai-vos no Senhor, regozijai-vos, vós os justos, e cantai alegremente todos os vós que sois retos de coração. Bom dia!

0: Osmar Ricardo, o fera da galera.
1: Bom dia! Bom dia, bom dia! Bom dia pra você, meu amigo, bom dia pra você, minha amiga. Ligados aqui na Rádio Paranaíba, estamos chegando sábado, moleque! Sabadabadu! Hoje é dia 4 de julho, ano 2026, e nós estaremos junto com vocês até às 11 horas da manhã, aqui no Show da Manhã da sua Nova Paranaíba 94,7. Alô, minha linda Itumbiara, bom dia! Alô, meu Goiás, bom dia, Minas Gerais! Alô, meu Brasil, bom dia!

Bom dia. Bom dia para você com alegria. Bom dia para você aí, meu amigo, minha amiga que está aqui na Nova Paranaíba. Para você no sítio, bom dia. Para você no rancho, bom dia. Para você na chácara, bom dia. Para você na fazenda, bom dia com alegria. Aqui no Show da Manhã da Nova Paranaíba. Oi. Para você, neste sábado maravilhoso, estaremos aqui levando para você o melhor da música, da informação, da comunicação e a sua participação através do 3431-8888. É o nosso comunicativo aqui do Show da Manhã. Bom dia! Daqui a pouquinho teremos o resumo das ocorrências das últimas 24 horas da área policial para você aqui no Show da Manhã da sua Nova Paranaíba. Bom dia para você que está na rodagem, bom dia para você na BR-153, na BR-452, para você na GO, nas MGs. Obrigado pela carona, para você que está saindo de Itumbiara, tenha uma boa viagem. Para você que está chegando a Itumbiara, seja bem-vindo, aqui é lindo, maravilhoso. Ô, cidade boa é essa, viu? 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
2: 8 horas e 2 minutos.

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1: Esse é o Show da Manhã. Bom dia para você na melhor sintonia do seu dia. É a Nova Paranaíba, 8 horas 8 minutos. 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Bom dia, cadê? Volta lá, João, volta aí, vamos lá, meu amigo Luciano. Lá do Frango Assado, tá ligado com a gente. Bom dia, meu bom.
2: Dias Marciano aqui do Frango Assado. Que te ouvindo, hein? Toca uma moda pra nós aí do Tião Carreiro Pardinho, Carro Velho. Cresce aí pro Zé de Brito, Juquinha da Saúde, meu pai Anísio, Helena Morado do Sonho, Chicão da 28. O Zezão da Ponte Funda. O pessoal lá do Lavador de Ternura, mecânico do Tião, Tião Cacete no Lagiado, Celso Rosa e o Gilvão da Auto Mecânico Carol. Tamo junto, hein? Sabadou, bora agir. Bora trabalhar. Lembrando o pessoal aí que hoje é dia de frango, costela, cupim, maçã do peito, torresmo e muito mais. Tamo junto. Bom final de semana, Jasmar.
1: Bom final de semana, Luciano. Aí, ó, Carro Velho, bom dia.

0: Show da manhã, bom dia para você aqui, são 8 horas e 13 minutos, agora na sua Nova Paranaíba, para você na melhor do seu dia, né? 8 horas e 13 minutos para Óticas Vista, para você aproveitar. 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Bom dia! 8
1: horas e 14 minutos.
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0: Esse é o Show da Manhã da sua Nova Paranaíba. Quem tá lá no 3431-8888, bom dia pra você aqui da Nova Paranaíba. Hoje tá um sábado legal, né? Quem tá aí, ô, meu caro Lázaro Neto? Bom dia, tudo bem? Ah, tá certo, então organiza aí. Ah, sim, bom dia. Ah, 8 horas e 14 minutos, a Cláudia do bairro Maria Luísa. Bom dia pra você, Cláudia. Obrigado, sábado abençoado pra você também, amiga. Bom dia,
4: Gesmar Ricardo. Bom dia para você e todos os ouvintes da Paranaíba. Eu peço você que passa a música com Fred e Fabrício. Você não cuidou, tem quem cuida, tá bom? Ofereço a todos os meus conhecidos da fazenda, da chácara, do sítio. E aqui da cidade também, eu tenho muitos conhecidos nesse nosso Brasil, né? Principalmente aqui em Tumbiara. Ofereço a ele e toda a minha família. Fique com Deus. Deus proteja este sábado para você e para todos nós, tá bom? Tchau, viu?
0: Obrigado. Tá lá no Planalto, ligada com a gente aqui no Show da Manhã. Bom dia, bom dia. A Helena do bairro Paranaíba, bom dia para você. Sábado, que seja um dia iluminado, abençoado, que não nos falte saúde, fé e gratidão. Bom dia, feliz sábado. Pra você também. Oi, dona Hilda, bom dia.
5: Bom dia, Gesmar Ricardo. Um ótimo sábado abençoado aí, né? A todos nós. E manda todas as músicas do seu programa aí pra Luana. Tá aniversariando hoje, minha neta mais velha. Você recebendo os parabéns do seu pai, Leandro, da sua mãe, Rosângela, dos seus irmãos, Lucas.

0: de Lorena e de toda a família. Mandar a música do Rick Renner e filha.
1: Tá bom, dona Hilda. Obrigado pra senhora aí no bairro Nossa Senhora da Saúde, o Leandro também, né? Obrigado a vocês aí, dona Rosângela, todos parabéns, viu? Muitos e muitos e muitos anos de vida, 8 horas e 16 minutos. Daqui a pouquinho tem o resumo das ocorrências das últimas 24 horas em Itumbiara. Bom dia!

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2: 8:21.
3: 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Bora mudar de vida. Até eu, ué.

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Bom dia, 8h22.

0: 8h30.
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8:32. Bora sabermos um resumo daquilo que aconteceu nas últimas 24 horas da área policial. Começamos pelo mundo. Cidades ucranianas são atingidas por novos bombardeios da Rússia. Nesta sexta-feira, a Ucrânia foi alvo de intensos bombardeios russos, resultando em 4 mortes e 10 feridos na cidade natal do presidente ucraniano. Sofreu ataques com 7 feridos. Kremlin declarou que pretende intensificar a pressão, alegando que os bombardeios visam alvos militares e que, segundo analistas, não deixa de ser uma guerra, né? Novamente. Que mais nós temos aqui? Com a Suprema Corte dos Estados Unidos, reverteu um procedente de 90 anos sobre o poder. Donald Trump enfrenta conselho hostil. Keiko Fujimori vence a eleição presidencial do Peru com 50,13%. Mais aqui, alerta do calor extremo, Copa disputa. Bora então pro Brasil. Que se fala aqui. Celebra política. Desaparecimento da ex-mulher do goleiro Bruno. A ex-mulher do goleiro Bruno está desaparecida desde a última quinta-feira. Daiane Rodrigues do Carmo Souza está desaparecida desde quinta-feira. Bruno ficou conhecido, né, internacionalmente, pela morte de Elisa Samúdio. Segundo informações, o marido de Daiane, que é mãe, de duas filhas, com o goleiro Bruno, ele entrou em contato com o advogado da mulher, perguntando por notícia do seu paradeiro. O advogado relatou ao Tempo que atua no processo no nome de Daiane, com o divórcio então da usucupião da casa comprada por Bruno quando os dois eram casados, que a cliente não relatou nenhum problema na última vez em que conversaram. Sem novidades, o marido de Daiane publicou uma cartaz com suas fotos nas redes sociais. A família está desesperada. Qualquer informação faz a diferença. Na época da investigação sobre o assassinato de Elisa Samúdio, Daiane se envolveu no caso quando foi acusada de sequestro e cárcere privado de Bruninho, filho de Elisa. Ela teria ficado com o menino em um sítio em Esmeraldas, pertencente ao goleiro. Mais tarde, no entanto, Daiane foi inocentada. Bruno foi julgado, condenado a 22 anos de prisão e, de acordo com as investigações, a jovem foi morta depois de cobrar de Bruno reconhecimento da paternidade de Bruninho, filho da modelo com o atleta. Se lascou, né? Se deu ruim pra ele. O que mais nós temos aqui? Suspeito de ataque ao tenente Onyx Pimentel morre em confronto. PMs afirmaram que Galega é suspeito de participar do atentado

Vamos mais aqui. Michele, caso. É, operação Encharque da Polícia Federal. E a Polícia... A Polícia Federal deflagrou uma operação essa sexta-feira, Encharque, com que tem a ação tem o objetivo de desarticular o PCC. Segundo investigações, a facção é especializada em lavagem de dinheiro oriundos do tráfico internacional de drogas. Segundo as apurações, o grupo movimentava recursos para a facção criminosa através de um sistema financeiro altamente estruturado. E que, segundo a Polícia Federal, essa operação faz parte de uma operação que já vinha em vigor em relação aos narcotráfico. Segundo a Polícia Federal, o Escritório de Controle de Ativos Estrangeiros do Departamento do Tesouro dos Estados Unidos havia anunciado sanções contra duas pessoas, Stella e Victor, que têm três empresas brasileiras e uma empresa portuguesa, apontando como integrantes de uma rede ligada ao primeiro comando da capital, PCC. A organização criminosa, que as autoridades americanas classificam como a maior organização criminosa transnacional do hemisfério ocidental. Nós temos aqui, então, alerta, perigo, frio se intensifica no Rio Grande do Sul, alcança o sudeste e traz risco de geada neste sábado para a região sul do país. El Nino deve elevar temperaturas globais e causar extremas ondas de calor. O El Nino se intensificará até setembro e ficará forte. Os níveis recordes, segundo a ONU, faz um alerta global sobre o rápido avanço do El Nino, né? A Organização das Nações Unidas emitiu um alerta nesta sexta-feira sobre o El Nino, destacando que o fenômeno climático pode atingir níveis recorde e avançar rapidamente nos próximos meses. Segundo o comunicado, o cenário aumenta a preocupação com a intensificação de eventos extremos em diferentes regiões do planeta, como secas prolongadas, chuvas intensas e ondas de calor. O El Nino é um aquecimento periódico das temperaturas da superfície do mar no Pacífico Central e Oriental, que normalmente dura entre 9 e 12 meses, podendo elevar temperaturas globais, aumentar os riscos de condições climáticas extremas, de acordo com a Organização Meteorológica Mundial. O fenômeno, que segundo eles, as previsões sazonais indicam padrão típico forte e robusto do El Nino, incluindo condições mais secas do que o normal em grande parte do mundo. Como a América Central, Caribe, América do Norte e Sul, os padrões mais secos no sul da Ásia durante a estação de monções e em parte da Indonésia e Sudeste Asiático também. É, só sei que levantou a temperatura, né? Subiu. 8 horas e 37 minutos para o Brasil. O que nós temos aqui em Goiás? Mais uma aqui, só uma passadinha aqui no G1. Vamos lá. O que nós temos aqui no G1? Falando seleção brasileira, falando de futebol. Sim. Como é que é? A estudante de medicina Victoria Carolina Maragoni Schneider, de 29 anos, exigiu que o idoso Odair Blus, de 68 anos, se ajoelhasse e pedisse desculpas antes do atropelamento que resultou na morte dele em Porto Velho. As informações constam na petição apresentada no caso em declaração do advogado da família. Segundo o advogado, a investigada não conhecia a vítima nem seus familiares. O caso começou após uma confusão no condomínio onde a estudante mora. De acordo com o advogado, não havia qualquer relação de contato anterior entre a investigada e a vítima antes da discussão. Segundo o documento, ao chegar no condomínio, dirigindo, Vitória bateu o carro no portão de entrada do residencial. Após a colisão, Odair e seus familiares e outros moradores passaram a observar o ocorrido. Desde então, Vitória passou a apresentar comportamento

alterado. Ainda segundo o documento, a estudante iniciou um conflito ao arremessar garrafas contra a residência da vítima e em seguida foi até o local onde ocorreu a discussão. A defesa de Odair

cara. Hã? Fala comigo, Brasil, pelo amor das madrugadas, né? Como era a fantasia de lobisomem assustar moradores no Pernambuco? Sim, vamos lá. E a madrasta proibida de enteado. Investigação conclui que o homem simulou o suicídio da mulher no Paraná. Pro Goiás, vamos. Criança passava horas trancada no banheiro do bar, comia no local e era obrigada a dormir no tapete. Como é que é isso? Aonde? Em Aparecida de Goiânia? Segundo a Polícia Civil, a criança passava horas trancada dentro do banheiro de um bar, comia no local e era obrigada a dormir em cima de um tapete. O pai e a madrasta foram presos em flagrante nesta quinta-feira. Segundo a delegada Sayonara Langluber, da Delegacia de Proteção da Criança e Adolescente, informou que os responsáveis pelo menino ficaram em silêncio durante o depoimento. Eles devem responder pelo crime de maus-trato majorado. Em nota, a Secretaria Municipal de Assistência Social de Aparecida de Goiânia informou que a criança resgatada pelo Conselho Tutelar foi encaminhada à Rede Municipal da Assistência e caso segue acompanhado pelo órgão. De acordo com as investigações, o menino de 9 anos foi resgatado vivendo em situação de maus tratos. Ele morava com a família em um quarto nos fundos do estabelecimento de propriedade do pai. O caso veio à tona depois que a Polícia Civil recebeu uma denúncia e foi até o local. Segundo a delegada, a criança tinha marcas de agressão no corpo. Contou que era agredida pelo pai com fios e que também já tinha sido agredida pela madrasta com utensílios de cozinha. Que isso, cara. A criança, quando foi ouvida, disse que era mantida no banheiro e passava por essa situação por ser teimosa. E que é um absurdo, ainda que ela fosse uma criança bagunceira, mal educada, que não é. É uma criança muito boazinha e ele disse que era por isso, afirmou a delegada. Rapaz, não justifica, né, mano? Não justifica, cara. 8 horas e 44. Antigo sertanejo, mudança, sim. Tá bom. Vamos lá, então. Manicure morre após ser atropelada por caminhão da Prefeitura de Goianira. Oh, meu Deus. A manicure de Goianira, identificada como Maria Conceição, de 66 anos, morreu após ser atropelada por um caminhão da Prefeitura de Goianira. De acordo com o Corpo de Bombeiros, eles foram acionados para atender o acidente envolvendo um caminhão e uma bicicleta e encontraram a mulher ferida no local, mas com vida. De acordo com o motorista, o acidente aconteceu, ainda segundo os militares, a mulher estava caída debaixo do caminhão, próximo à roda dianteira. Após receber os primeiros socorros, os bombeiros afirmaram que ela foi levada ao UGOL com ferimentos profundos no antebraço e ainda consciente, mas ela não resistiu aos ferimentos e na madrugada de ontem veio a óbito. A vítima foi encaminhada direto para o hospital com um procedimento para investigar. O caso foi aberto, né? E aí, segundo consta, ela ia atravessando a rua, não obedeceu, o preferencial era do caminhão e, lamentavelmente, ela acabou vindo a óbito. Casal é preso suspeito de matar a amante da... Como é que é? Como assim? Um casal que estava foragido foi preso preventivamente pela Polícia Civil de Cristalina. Eles são suspeitos de matar o amante da mulher, identificado como Adailton Cardoso. O crime ocorreu no distrito de Campos Lindos, no último dia 2 de maio. O marido e a mulher foram presos. Um terceiro suspeito de participação do crime já havia sido detido anteriormente. Os nomes dos investigados, segundo as investigações... A Polícia Civil concluiu que o homicídio foi motivado por desavenças de natureza pessoal e afetiva envolvendo a vítima. Segundo o relato, Adailton mantinha um relacionamento extraconjugal com a esposa do principal suspeito. Para tentar reconciliar a relação, o casal teria planejado uma emboscada para atrair a vítima até um encontro com a mulher. Quando a vítima chegou ao local combinado, o marido efetuou os disparos que o mataram. Ainda de acordo com a polícia, a mulher acompanhou toda a ação após o crime, recolheu os projéteis para dificultar o trabalho da perícia e atrapalhar as investigações.

Unidos. Um terceiro investigado apontado como responsável por ceder o imóvel aonde ocorriam os encontros extraconjugais entre a vítima e a mulher, foi preso. E, segundo relatos, né, o Joe não aceitou El Chiflo. Monge. Hã? É, rapaz. Morte de jovem de 18 anos causa comoção. Flávio Henrique morreu nesta última quinta-feira. Segundo familiares, o maior objetivo do jovem era vencer na vida e sempre dar o melhor para a mãe. Né? Ciclista que ia para Romaria de Trindade morre atropelado na GO070. Genivaldo, de 55 anos, seguia de bicicleta quando foi atingido por uma caminhonete entre Iúmas e Goianira. O motorista fez teste do bafômetro e deu negativo para o consumo de álcool. Mas lamentavelmente, né? No Mais Goiás, que nós temos aqui no Mais Goiás. Que é? Ponte de Goiás. A atleta de Doverlândia supera e torna bicampeão goiano de arremesso de peso. Agrediu. Um homem é preso suspeito de ameaçar e perseguir mulheres após levar fora em Uruaçu. Mais aqui. PM de Goiás vai apreendidas em caso de porte e uso pessoal. Como é que é? A Polícia Militar de Goiás vai passar a registrar peso das drogas apreendidas em ocorrência de porte para uso pessoal. Essa medida foi adotada após os juízes dos Juizados Especiais Criminais apontarem que a ausência dessa informação nos TCOs vinha dificultando a análise dos casos e levando o Ministério Público a pedir o arquivamento de parte dos processos. A quantidade de entorpecente é considerada uma informação relevante para a análise das ocorrências. Sem a pesagem, promotores e juízes ficavam sem um dos elementos utilizados para avaliar os procedimentos que comprometia o andamento dos processos e aplicação das medidas previstas na legislação. A mudança foi discutida entre o segundo vice-presidente do Tribunal de Justiça de Goiás, desembargadora Rosana Fernandes Camapum, e o comandante-geral da Polícia Militar, coronel Marcelo Granja. Durante a reunião, o comandante se comprometeu a incluir a pesagem como etapa dos procedimentos adotados pela corporação nos casos de porte de drogas para consumo próprio. A Polícia Militar informou ainda quando a pesagem passará a ser adotada em todas as ocorrências de porte de drogas para uso pessoal no estado. 8 horas e 49. Mas nós temos aqui no Mais Goiás. Tananá, baraná. Atrapalha? Não sei. Ex-mulher está desaparecida, nós falamos. Shelly, Congresso aprova o spray de pimenta para as mulheres. E mais aqui, mulher para mais assim. Vamos lá então aqui para as 8 horas e 49. Bora para as últimas da região sul de Goiás. O que nós temos aqui na região sul de Goiás? As últimas. Polícia Rodoviária Federal começou. Olha, no início. Com o início das férias escolares, o aumento do fluxo de veículos nas rodovias federais pela Polícia Rodoviária Federal intensifica as ações de fiscalização. O objetivo é reduzir a violência no trânsito e garantir mais segurança aos usuários durante um dos períodos de maior movimentação nas estradas. As equipes estarão distribuídas nos principais corredores viários do estado, com apoio de drones e de sistema de vídeo monitoramento. A tecnologia permite acompanhar em tempo real trechos estratégicos das rodovias, intensificar infrações e direcionar o emprego das equipes com maior agilidade. Além de ampliar a capacidade operacional, o vídeo monitoramento tem importante efeito preventivo. Percepção de que as rodovias estão sendo monitoradas contribui para inibir condutas de risco. E durante a operação de fiscalização será direcionada condutas com maior potencial de provocar sinistros graves, como excesso de velocidade, ultrapassagens proibidas, embriaguez ao volante, uso do celular durante a condução e transporte irregular de crianças.

crianças. Lembrando que no ano passado, no período, atendeu 212 sinistros durante o mês de julho do ano passado nas rodovias federais, que deixaram 232 pessoas feridas e provocaram 20 mortes no ano passado. Então, por isso, a intensificação da fiscalização. Polícia Civil, se teve, não divulgou. Polícia Militar também. E o que nós temos aqui no grupo Alferes. Sim. Rota Goiás, Itumbiara News. Meu amigo Subtenente R. Silva. Nós temos aqui no Itumbiara News. Tentativa de homicídio assusta moradores no setor Novo Horizonte. Uma ocorrência envolvendo disparos de arma de fogo foi registrada por volta das 19h40 desta sexta-feira na rua Itaberaí, no setor Novo Horizonte. Segundo as informações apuradas, um homem estava próximo ao seu veículo quando um motociclista passou pelo local e efetuou os disparos em sua direção. Um dos tiros atingiu o automóvel. A vítima conseguiu correr, pular o muro de uma lanchonete e deixou o local em segurança, sem sofrer ferimentos. A situação causou susto entre os moradores, clientes e comerciantes da região. Pouco depois, o homem retornou ao local e verificou que estava bem e saiu com seu veículo. A Polícia Militar compareceu, não registrou o boletim de ocorrência, realizou os primeiros levantamentos do caso, que será investigado para esclarecer as motivações do crime, né? Isso foi. Município vai reforçar, investir. Já passou da hora, hein, de fazer isso. Produtor rural obtém na justiça. Polícia Militar de Goiás esclarece que entrevistas à imprensa continuam autorizadas no período eleitoral. Mas. Vamos aqui. Muito bem. Mira da Lei. Nós temos aqui no Mira da Lei. Honda 190, Mira da Lei, fala também sobre essa tentativa de homicídio ontem lá no Novo Horizonte. Muito bem, esse foi o resumo das ocorrências das últimas 24 horas em Itumbiara, em Goiás, no Brasil e também no mundo, aqui na sua Nova Paranaíba. Bom dia!

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2: 8:55.
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1: 9 horas e 6 minutos.

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2: 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E lembrando, gente, amanhã... Fala comigo aí, ô Lázaro Neto.
3: Oi, bom dia.
2: Bom dia.
3: Tudo bem com o senhor?
2: Tudo bem, eu não tô te ouvindo não, mas eu tô vendo que você tá falando comigo. É. Bom dia.
3: Agora ficou melhor? Agora ficou melhor? Agora ficou... Peraí, vamos ver aqui.
2: Fala pra mim o placar do jogo amanhã, Brasil. Fala.
3: Brasil e...
2: É.
3: Qual que é o time?
2: Eu não tô te ouvindo, cara.
3: Ah.
2: Tá tendo... Não tem como
3: não tem
2: falar
3: como, contigo. Não tem como. Tá, então vai ser... Cadê? Vai ser, então...
2: Nada
3: portanto,
2: de nada.
3: Não tem nada de retorno, nada.
2: Ah. Tá,
3: assim ficou bom? Aumentei... Não,
2: pois
3: não
2: é. Vamos, então. Olha, tá valendo pra você, meu amigo, minha amiga, a partir de agora, aqui no Show da Manhã. Viu? E aí, o jogo de amanhã... Brasil ganha ou não ganha? Fala pra mim. Fala o palpite aí.
3: Brasil vai jogar contra quem amanhã?
2: Brasil
3: vai jogar contra quem amanhã?
2: Contra eu.
3: Contra você?
2: É.
3: Ah, não. Então é claro que eu vou postar no Gesmar, né? Você não tá... Não. Claro que eu vou postar
2: Noruega.
3: Noruega. Então... Então vamos postar aí... 2-1.
2: 2-1 Brasil?
3: 2-1 Brasil.
2: Então, Lázaro Neto, 2-1 Brasil.
3: É, 2-1 Brasil. Se eu ganhar isso, eu acertar, eu quero um dia de folga.
2: Então tá bom, então. Segunda-feira você... Se você ganhar, segunda-feira você vai levar um chapéu da Rádio Paranaíba, um boné e um porta-garrafas, viu? Pra você do outro lado, tá valendo também. Esse é o palpite do Lázaro Neto. E o seu? Qual é o seu palpite para o jogo de amanhã? Você acertando o palpite... Tá, na segunda-feira você pode vir aqui retirar um chapéu, um boné e uma garrafa. Tá ok? Então tá valendo a partir de agora aqui no Show da Manhã. Bom dia pra você da sua Nova Paranaíba. 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Bom dia no Show da Manhã.

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2: 9:11.
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3: 9 horas mais 12 minutos, 9 horas 12 minutos aqui na sua Nova Paranaíba, trazendo para você os classificados nesse sabadão. 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

0: 8:15.
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0: O mesmo aqui no Show da Manhã, são 9 horas e agora 17 minutos, 9:17 para Lojas Casa Nova. 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Deixa eu mandar um alô aqui, um bom dia para a dona Maria de Lourdes, né? Que eu ontem estive lá na LimpClean e ela foi lá comprar uns... Ela é ouvinte do Show da Manhã e foi lá para comprar um produto e uns panos de chão. Ela é moradora lá do Dionara Rocha, né, dona Maria de Lourdes? Prazer conhecer a senhora ontem lá na LimpClean, viu? E é ouvinte do Show da Manhã. Não, eu vim, eu te escuto lá na rádio. Falando pra Elaine, eu tava próximo. Falei, pois é, e aí eu que falo com ela. É você, é, sou eu. Tá bom, obrigado, prazerão conhecer a senhora. Obrigado pelas palavras da gente aqui, tá? O que a gente faz é isso. É alegria, alegria. Bom dia, bom dia. Tem alguém no 3431-8888? Zé da Manga. Hã? Zé da Manga. Hein? Vai lá, Zé da Manga. Ai, ai, vai pra baixo aí. Oh, oi. Oi, amiga, o Adãozinho lá do bairro Paranaíba. Bom dia.
1: Olá, Ricardo, aqui é o Adãozinho aqui da rua 29. Eu queria que você roda um modão pra mim aí, Mato Grosso Matia. A música chama Sábado. E ofereço pra todo mundo lá, pessoal lá da Secretaria de Ação Urbana. Falou, muito obrigado, tchau, fique com Deus.
0: Beleza, Adãozinho, mandando pra você na rua 29, meu bom, todo o pessoal aí do bairro Paranaíba.
2: Conseguindo escutar bem?
0: Abigail lá do setor Afonso Pena tá ligada com a gente. Bom dia, Aparecida do bairro Paranaíba também, bom dia. A Marilda do Jardim Leonora, bom dia. Maria Aparecida Vieira. A Zé Marco, bom dia. Agora em Uberlândia. Oh, Uberlândia Esporte Clube de Avião. Eita. É isso, hein, meu bom? A Marilda do Jardim Leonora, bom dia.
3: Bom dia, Gesmar. Bom dia a todos da Paranaíba. Gesmar, quero ouvir a música Casa Alugada. Ofereço para todos os amigos que tiveram um programa para vocês também. Tchau, obrigado. Com Deus.
0: Muito bem, minha amiga. Beleza, beleza. Aqui da sua Nova Paranaíba. Cidinha, bom dia. Tá lá no bairro Marulina. O João Batista tá ligado com a gente. Bom dia, Gesmar Ricardo. O que que é? Estamos... Ah, sim, estamos na festa da nossa paróquia, São Pedro de São Paulo. É mesmo, rapaz. Tá tendo festa lá, né? Lá no bairro lá. Isso mesmo, olha aí, ó. Ah, lá, lá, lá, lá, lá. São Pedro de São Paulo... Isso, isso, isso. Tá, esse é o cardápio. Bom, hein? Bom também, hein?
2: Toda vez. Ô, Gesmar.
0: Tem ex, né? Pessoal do Ferreira da Costa. Bom dia, bom dia. Ah, bom dia, Nelcina.
4: Bonitão. Bom dia. Hoje tem mais pouco pessoal de ouvinte que não tá participando. Passa a música pra mim, Peito de Aço, com o Zé Henrique e Gabriel. Faz esse favor pra mim, bonitão.
0: Oi, dona Leucina. Bom dia, Gesmar. O Brasil vai perder. É o André lá do Dom Bosco. Bom dia, Gesmar. Toalha branca pro Juquinha, pro Luciano, pro Heleno. Pessoal lá do Morada dos Sonhos, se você deixar eu ler lá, eu termino. Ah, o Domingão, o Hoje Tô no Panamá, tocando berrante, né? Mané da Pedra, o Gibimba e o Burro do Marulina. Brasil 0, Noruega 2, né? Então tá valendo um chapéu, um boné, tá aqui, ó. Você

0: Pois se você quiser conferir, é só você entrar no status lá da Nova Paranaíba, do WhatsApp, que você vai ver aí os brindes que nós temos aqui no estúdio, tá bom? Ah, Joaquim Mototáxi, bom dia pra você, meu bom. Bom final de semana, meu fera. Professor Alzira, bom dia.
1: Bom dia, Gesner Ricardo. Seu programa é muito bom. Nossa, eu sou louca por rádio, né? Ouço sempre mesmo. E o meu palpite para amanhã, para esse jogo que vai ser terrível, é apenas 1-0. Vai ser sofrido demais para nós, mas vamos ganhar. Gol de Vinícius Júnior, de placar é 1-0. Brasil, vamos que vamos. Um abraço.
0: Professora, obrigado, viu? A professora Alzira, quem mais está lá, meu bom? Volta aí, quem mais está aí na parada? Bom dia, gostaria, é o Antônio Pires, meu palpite do jogo de amanhã, 2-0 para o Brasil. Valeu, Antônio. Quem mais? Volta aí, depois do Antônio. Ó, o fera aí da galera.
2: Ô, Gesmar, bom dia, tudo bem? Osmar, estamos ouvindo você aqui e a galera toda da Teto Parede. Estamos aqui em Maringá hoje, né? Hoje está um sol bonito aqui, está um pouquinho mais quente. Depois um abraço na metade do meu coração que tá aí com vocês, que é o Lazinho. Ouvindo vocês aqui. Ô, Gesmar, a gente está num projetinho mais do lado aí. A gente criou uma ONG em Tumbiara para ajudar mais as pessoas de Tumbiara aí. Tem um respaldo bom de vocês aí, todo mundo da prefeitura. Mas a gente está pensando bem em criar uma ONG para a gente ajudar mais as pessoas de Tumbiara aí, né? E tô ouvindo vocês aqui até as 11 da manhã, hein? Beleza? E vamos pôr na cabeça aí de Tumbiara que Lazinha é bom pra 2028, tá? Um abraço a vocês aí, tamo ouvindo todo mundo aqui.
0: Vambora! Olá, quero participar do sorteio do Jogo do Brasil Noruega, 3-1, é o Kaique da rua Olívia Fagundes, em frente ao Senai. Valeu, Kaique! Registra o Kaique aí, põe o registro aí. Valeu, Kaique! Aí, adiciona o Kaique aí, viu? Obrigado, meu bom, aqui do Show da Manhã, né, Kaique? Eu lembro do Kaique há muito tempo, né, Kaique? Né, nós fizemos até uma matéria com ele uma época aí, né? Luiz Cabeção, bom dia!
3: Olá, Gesmar Ricardo. Ô, Gesmar, queria que você tocasse a música em Boate Azul. Ofereço minha esposa Rosana, ofereço pra Yasmin, meus irmãos lá na Fazenda Trindade. E para minha tia Marli, do Panamá, meu primo Alex, e para quem gosta da música, meu amigo, tem um bom dia aí, que Deus abençoe você.
0: Tem um bom dia para você também, Luiz, um abraço para você, meu irmão. 9:24 agora no Show da Manhã. Bora trazer para você aqui na sua Nova Paranaíba.

É o show da manhã, bom dia, 9 horas e 32 minutos aqui na Melhor do Brasil. Valendo pra você, tá valendo também um frango assado lá do Luciano, é isso? É, ah, então, além do boné, né, do cooler aqui da Rádio Paranaíba e um chapéu, nós teremos também um frango assado, mas pra você pegar no outro final de semana, porque nós vamos fazer o sorteio e o jogo é amanhã, então você pega no próximo final de semana, valendo então, lá do meu amigo Luciano. Dona Maria José diz que o Brasil vai ganhar de 1-0 com gol do Vini Júnior sofrido, né, Dona Maria José? Dona Maria da Horta diz que vai ser 2-0. E o seu palpite qual é? 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Bom dia pra você!

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1: 9:48.
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0: Obrigada, Goiânia!
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1: 9:55, 9:55. 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Esses são os seus classificados aqui no seu Show da Manhã. 9:56.
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2: 9:56.
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7: 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Ih, mano, uma galera aí, hein, já. Hã? Cadê o... E aí, Maria, paramos na Maria Barbosa, bom dia.
8: Gilmar Ricardo, aqui é Maria Barbosa, do Barra Paranaíba. Gilmar Ricardo, passa uma música pra mim do Nando Moreno.
1: Oi, oi.
8: Bem bonita do Nando Moreno. Eu ofereço pra minha amiga Janice Nazanão Borges, minha amiga Cida do Tionara Rocha. E sobre o jogo do Brasil.

0: Do 3-1 pro Brasil.
1: 3-1 pro Brasil, dona Maria. Ah, dona Maria Barbosa, lá no bairro Paranaíba. Bom dia pra senhora aí ligada aqui no show da manhã. Às 9h58 da sua Nova Paranaíba. 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Oi, Dirce, bom dia! Bom dia, minha amiga! Bom dia, Gesmar Ricardo, bom final de semana para você e sua família, para você também, amiga. Bom dia para a Suene! Suene, bom dia! Aqui da Nova Paranaíba.
2: Vamos ver se você consegue descobrir aí, se você consegue, tá escutando?
1: Uhum.
2: Ah, tá, você não olhou para mim, ué.
1: Agora eu tô te vendo.
2: Ah, tá certo, então. Qual que é essa carne aí?
1: Que carne é essa?
2: Qual carne é essa?
1: Bovina.
2: Ah, tá certo.
1: Né não? Ai, lá. Brasil vai ganhar de 3-0. A Luciana Santos, lá do setor Santos Dumont, tá falando com a gente. Bom dia. O Otávio Rastrello, bom dia.
3: Fala, meu amigo Gesmar Ricardo.
1: Bom,
3: bom dia.
1: Bom dia.
3: É nesse. É nesse, né, no palpite aí, né? Do jogo do Brasil. Então, o Brasil, ele vai ganhar. Vai ganhar de 3-1 dessa vez.
1: 3-1.
3: O outro foi 2-1, eu ganhei.
1: Uhum.
3: A minha opinião. E dessa vez eu vou falar 3-1. Vou aumentar um pro Brasil. Tô confiante no nosso Brasilzão aí que vai dar certo.
1: Vai dar certo.
3: Falou, então bom dia. E se der, você manda uma música aí pra nós todos que estão com o rádio ligado.
1: Beleza, Otávio. Valeu, meu bom. Fala.
2: Vocês não esquecem que tem o cabeludo lá, viu?
1: Ah, é? O
2: Holland.
1: Isso. Fala, Helenita.
4: Bom dia. Helenita de Nara Rocha. Vou falar o placar. Vai ficar 1-1. Brasil e Noruega.
1: 1-1.
4: Eu queria aproveitar, nome, pedir uma música para meu esposo Donizete, que está trabalhando lá na Irmão Soares. Thiago, Jonathan, toda de branco. Pode ser, meu amigo? Bom final de semana. Abençoado para todos.
1: Valeu, Helenita.
5: Bom dia, Gesmar Ricardo. Aqui é o Ricardo, panificador, pedacinho do céu.
1: E aí, meu fera?
5: Nós. Marcos Vinícius, Ricardo. O palpite do placar do jogo aí é 2-0 para a Noruega.
1: 2-0 para a Noruega? Valeu, Ricardão, xará. Bom dia, meu amigo. Por favor, passa uma música do Amado Batista, Folha Seca, para o meu esposo Chico. E o Brasil vai ganhar de 2-1. A Rita... Regina Balbina, o Brasil vai ganhar de 2-1. Bom dia, Brasil 2, Noruega 1. Ah, essa é a Maria Luciene. Oi, Maria Luciene, bom dia.
6: Bom dia, adiciona sou Luciene. Meu palpite para o jogo do Brasil é 2-0 Brasil.
1: Ah.
6: Manda um abraço para mim e para no restaurante No Quintal, na Cidade Jardim.
1: Ó, oh, restaurante No Quintal, lá na Cidade Jardim. Um abraço para vocês aí.
7: Oi, Jasmar, bom dia.
1: Bom
7: meu
1: dia.
7: Palpite para o jogo, Jasmar, é 3-0 para o Brasil.
1: Ó, oh, a fia lá do Dom Veloso.
8: Jasmar Ricardo, bom dia.
1: Bom dia, Jandira.
8: Bom dia, Pedradinha. Meu placar do jogo amanhã é de 2-1. Tá? A Jandirinha do Jardim Liberdade.
1: Valeu, então, Jandirinha.
8: Bom dia.
1: Bom dia pra você também, amiga. Obrigada, viu? Vai.
2: Tô passando mal, tô participando.
1: Vai pra cima aí, sobe. Fala, Décio.
9: Bom dia, meu amigo. O meu pra cara aí é 2-1 pro Brasil.
1: 2-1 pro Brasil.
9: E meu amigo Divino do bar aqui.
1: Divino.
9: 1-0 para o Brasil. Alô, meu querido.
1: Um valeu, Décio. Um abraço pra você, Regina.
10: Fazenda Muquem. Bom dia.
1: Bom dia.
10: Regina aqui da Fazenda Muquem.
1: Vamos ou não?
10: O placar do jogo é 2 para o Brasil, 1 para a Noruega.
1: Ah, 2-1.
10: Rodem uma música aqui pra nós com Cleito e Kleber, antigo aposento.
1: Cleito
10: Fica
1: e Kleber.
10: Fica com Deus, tenha um bom dia.
1: Tô aí, Lázaro.
2: Gesmar, o Coelho também tá ligado aqui na Nova Paranaíba, lá na barraca do vereador Radivar Neto, lá no apoio dos
1: O Couro Grosso tá lá?
2: Couro Grosso tá ligado lá no rádio, na Nova Paranaíba.
1: Aí, ó, lá na barraca de gente, indo ao Panamá, passe ali na barraca do nosso amigo vereador Radivar Neto, né? Próximo ali ao a PRF, né? Chegando ali, tá bom? Ah, bom dia, o Edilson Lima. Fala, meu bom. Bom dia, passa a música de aniversário do Leandro Leonardo pro Grael, que faz aniversário amanhã, né? E Equivocada também trai a véia com Gustavo Lima. Amanhã ele faz 7 aninhos. Ei, Gael! Bom

0: Bom dia, parabéns para você, meu bom, viu? Obrigado, obrigado, Gesmar. Bom dia, Luiz Cabeção. Palpite é 2x2 e o primeiro gol é da Noruega. É o Luiz Cabeção lá no bairro Planalto, a Gorete. Mas o Jair, bom dia. Essa é a última aí.
1: Meu amigo Gesmar, Ricardo.
0: Fala, Jair.
1: O Jair tá dando palpite pra esposa dele, dando mais de Gorete.
0: Ah.
1: Diz que vai ficar 2x1 pro Brasil.
0: 2x1 pro Brasil.
1: E meu sogro, seu Zé Procop, de 97 anos, que vai estar próximo a fazer 98, diz que o jogo não será difícil pro Brasil. Que o Brasil vai vencer 3x0. Boa sorte, meu sogro. Tomara que seja mesmo.
0: 3x0.
1: Meu sogro, 3x0, tá?
0: Bom.
1: Deu palpite, né? Então, eu falei que o jogo é muito difícil no Brasil, né? Uhum. Exemplo de ontem, né?
0: Isso.
1: Da Argentina, o Brasil vai ganhar 1x0, jogo sofrido. Até mais, tenha um bom dia.
0: Valeu, Jair. Um abraço pra você, meu irmão. Tenha um bom dia a você também, viu? Bom dia, bom dia. Lindalva, lá no Sarandi, bom dia.
2: Bom dia, aqui é a Lindalva do Sarandi. Estou ouvindo seu programa. Gostaria de participar do sorteio do frango do frango assado e do boné. E o Brasil nosso vai ganhar de 2x1.
0: 2x1. Muito bem. A Doralice, bom dia pra você. Bom dia, Gesmar Ricardo. Tudo bem sobre o jogo? Acho que o Brasil vai 2x1 na Noruega. Passa a música pra mim. É, aí beijei, aí beijei a cura, é isso? É. Então vamos lá. A Roselila do Santa Inês, bom dia, Gesmar. O placar do jogo é 2x1 Brasil. Valeu, Roseli, tá balizando. Gilson da Feira, bom dia, Gesmar. Tudo na santa do Senhor Jesus, aqui é o Gilson da Feira, tudo na graça de Deus. Eu vou dar meu palpite no jogo Brasil 2x1. Se como rodar uma música do Amado Batista, Folha Seca. Obrigado, Gesmar. Já põe a Folha Seca aí, que é o segundo pedido. Fala, então, Célia.
3: Sou a Célia aqui da Rua São José. O Brasil vai ganhar de 2x1. Vamos nós.
0: Bora nós. A Célia da Rua São José e o Rubens, lá do bairro Nossa Senhora da Saúde, é isso? É o Rubens que tá lá no bairro Nossa Senhora da Saúde. Bom dia. Bom dia pra você. Aqui da Nova Paranaíba. Vamos lá então, traz uma música aí, depois a gente volta com mais participação aqui no Show da Manhã. Bom dia, traz a Folha Seca aí do Amado Batista, na Nova Paranaíba, e a gente já vai atender essa galera aí, tá bom? 10h05 aqui no Show da Manhã. Bom dia pra você com alegria.

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3: 10 horas 14 minutos, 10 e 14 na sua manhã. 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Local, Rua Fortaleza, esquina com a Rua Aurélio Alves. Participem! 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Esses são os seus classificados aqui no seu show da manhã. Eu volto daqui a pouquinho, às 10 horas 40 minutos.
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da manhã. É o show da manhã. Bom dia, dona Lourdes, né? E o seu José lá no Dionara Rocha. Bom dia, dona Lourdes. Obrigado, viu? Pela palavra, tá bom? Seu Manuel tá lá no Nossa Senhora da Saúde, tá na bronca, tá ligado com a gente, tá pedindo pro pessoal da iluminação pública, meu amigo Mazinho, lá na rua Londres, 740, tem uma lâmpada queimada em um poste, tá um escuro, é o danado, né? Dona Salma tá dizendo que o Brasil vai ganhar de 3-1, não é isso? 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Bom dia!

0: Um dia o tamanho do buraco. O Zé. Bom dia! 9:10 e 19 minutos. Bom dia pra você com alegria. Meu amigo Célio José também. Bom dia. O que ele tá dizendo aí? Bom dia, Gesmar. Bom dia, meu bom.
1: Gesmar Ricardo, meu amigo.
0: Opa!
1: É o Célio José. Condomínio Recanto Dourado. 1-0.
0: Ah.
1: Noruega.
0: 1-0 pra.
1: 1-0.
0: Ih, deu ruim, hein?
1: O gol no primeiro tempo ainda, hein?
0: Ixi, credo. Ah, tá beleza, Célio e a esposa ligado com a gente aqui no Show da Manhã. Muito obrigado você pela sintonia, pela audiência da Nova Paranaíba. Ah, bom dia para o... Quem nós paramos? A Célia nós já falamos, não? Falamos. O Bruno! 2-1, a Noruega, o Brasil dá conta não. Valeu, Bruno Pereira. Rita, bom dia para você, Rita. Bom dia, Alzira.
2: Bom dia, Gesmar Ricardo. O meu palpite amanhã do jogo do Brasil é 2-1 pro Brasil.
0: 2-1 pro Brasil.
2: E bom final de semana para todos os ouvintes da Rádio Paranaíba e para vocês aí também.
0: Valeu.
2: Até mais.
0: Obrigado, Alzira. Bom dia. Jadir tá ligado com a gente lá no setor São Sebastião. Meu aniversário este mês, o kit de presente. Ó, vai valendo, hein? Vai torcendo aí, meu bom.
2: Bom dia, Edneide. Meu placar é de 3-0.
0: É, Edneide.
2: Mas, cara, também quero participar do sorteio do frango assado.
0: Tá bom, tá participando também.
2: O frango assado do Luciano.
0: Aí, ó. Bom dia, Josineide do Remy Martins. O Brasil vai ganhar de 3-2. Bom dia, meu amigo. Bom dia, minha amiga. Fala, Fabrício.
3: Bom dia, Gesmar Ricardo. Bom dia. Participa aí. Palpite da seleção brasileira. Vai ser 3-2 pro Brasil. Jogo apertado, hein? 3-2 pro Brasil. Fabrício Souto aqui do Alcides Rodrigues, meu amigo Gesmar Ricardo.
0: Valeu, Fabrício, lá no Alcides Rodrigues. Bom dia, Silvio. Jorge Matheus, Brasil 2-0. Valeu, Silvão. Bom dia. A Neuza, bom dia. 2 Brasil, 1 Noruega. É, Neuza, bom dia. Núbia Flauzino, bom dia.
4: Bom dia, com alegria. O placar do jogo amanhã, 2-1 para o Brasil.
0: 2-1 para o Brasil. Ione.
5: Eu vou, Veneza. Eu vou falar que o Brasil vai ganhar de 3.
0: 3.
5: 3-1.
0: 3-1.
5: Se Deus quiser, vai ganhar ainda 3-1. Tá? Passa a música para mim aí. Passa Amado Batista, Folha Seca. É Ione aqui do Barra Veneza, viu? Brasil 3-0, se Deus quiser, viu? Que Deus abençoe a todos.
0: Amém, obrigado. A Cláudia Gesmaro. O Brasil vai ganhar de 3-1. Quero ganhar esse chapéu aí. Tá? Pode ver, olha lá pra você ver lá no. Você postou? Tá lá no status do 34318888. Olha aí pra você ver no status aí do 34318888, o nosso WhatsApp aí, que você vai ver o kit. Só não tá o frango, né? Só não tá o frango aqui. Fala, Nilvan, bom dia!
6: Bom dia, Gemar Ricardo. E aí, tudo bom? Passa uma música aí de Gilberto e Gilmar, qualquer um é boa. Aí oferecendo para minha esposa, para meus netinhos, meu...

0: a minha enteada, meus genros, e todos gostaram de música, meus amigos. Ô, Gesmar, eu pedi um radinho aí, até agora ninguém adorou,
1: rapaz. Ô, rapaz.
0: Eu tô sem rádio, meu rádio quebrou.
1: É?
0: E eu não tenho jeito de arrumar mais. Ai. Pede aí, vai ver quem tem um pra doar aí, que eu vou buscar aí na rádio, no local onde pra doar.
1: Alguém tem um rádio aí, gente?
0: Um abraço pra todos.
1: Fazer uma doação? Hã? Que é isso, galinha? Traz a música aí, meu bom. Vai lá atender a galera aqui do show da manhã da sua Nova Paranaíba. Ah, bom dia. Quem para? Isso aqui de lá. William Style. Vai sim. 10 horas e 23 minutos. Aposta de Goiânia acerta a dupla cena e leva 6 milhões e 600 mil reais. Ó, oh, tá chegando, tá no Goiás, hein? Uma aposta registrada em Goiânia faturou sozinha o prêmio principal do concurso 2.978 da dupla cena. O jogo realizado em uma casa lotérica da capital acertou as 6 dezenas do primeiro sorteio e garantiu 6 milhões de reais. Os números 01, 08, 15, 35, 38 e 42.

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1: E a hora certa.
2: 10:27.
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1: E a hora certa.
2: 10:40.
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1: 10h45, 10 horas 45 minutos. 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

0: como é minha última participação aqui no show da manhã, nos classificados, eu quero mandar um abraço lá para Maringá, para toda a equipe lá da Teto Parede, é o Silvio Luiz, o Thales, o Robson, o Anderson e o Alessandro. Um abraço aí para toda a equipe que está agarrado lá no batente. E obrigado pela participação no show da manhã. Um abraço, agora vocês continuam com o nosso Gesmar Ricardo e o show da manhã.
1: Opa, comigo? É, rapaz, bom dia. 10 horas e 48 minutos para as lojas Casa Nova, Óticas Vista aqui da sua Nova Paranaíba no 3431-8888. Vamos ver quem está com a gente. Ó, nós vamos fazer o sorteio, gente. Aliás, vamos fazer o sorteio, não, né? O nome de que nós estamos pegando aqui do palpite. O sorteio vai ser aleatoriamente, né? Quem acertar o placar. Não é isso? Brasil e Noruega. Amanhã às 5 da tarde, viu? Bom dia! Quem tá lá no 3431, meu caro Lázaro Neto, Nilvan, nós falamos. Vai aí. Ixi, rapaz, tem gente, hein? A Ione, nós falamos. Nilvan, Zé de Brito, bom dia.
2: Cara, meu querido abençoado, meu palpite é 1 a 0. O Brasil vai perder de 1 a 0. E passa a música pra mim, chorei no sinal, meu querido.
1: Ah, valeu, chorei no sinal do Zé de Brito Helena do bairro Paranaíba. Meu palpite é 3x2, Brasil. O Agnaldo
3: Bom
1: Cardoso.
3: dia,
1: Bom
3: Jair Maricá.
1: dia. Vamos lá, Agnaldão.
3: Meu papete é segunda, é domingo.
1: É, amanhã.
3: 2x1, Brasil.
1: 2x1, Brasil. Valeu, agora
4: Bom
1: é
4: dia,
1: o.
4: Gesmar, o jogo?
1: Eni.
4: O meu palpite é 2x1. Tá? 2x1 pro Brasil.
1: Tá bom, Eni. Eleuza de baixo.
4: Bom dia, Gesmar Ricardo. Bom dia a todos da Nova Paranaíba. Bom dia, Gesmar Ricardo. Bom dia, Pedro. Bom dia a todos da Nova Paranaíba. Se for possível, passa uma música de parabéns aí pra Lara Araújo Correia, aniversário dela hoje.
1: Deus Laura abençoe, Araújo galera. Correia, Laura, aniversariante.
3: O meu palpite, Gesmar, pro Brasil, eu acho que vai ser 2x1 pro Brasil.
1: Romildo do Chama no Cai.
4: Eu mandei pra você, viu? O Brasil vai ganhar de 2x1.
1: Oi, Cláudia. Bom dia. Fernando Ribeiro, bom dia. Meu placar é 2x0 pro Brasil, né? Quem que é essa aí? É a Fernanda, né? Fernanda, bom dia. Cardoso, bom dia lá do Tijolão.
3: Aqui é um pouquinho da passagem da hora. Vou dar meu palpite da minha esposa Marinal aí.
1: 2x1 pro Brasil.
3: Câmbio, e vamos, né? Vamos pra frente, Brasil.
1: Bora, Brasil. Bora, bora. Oi, Carla, bom dia. Bom dia pra você. A Roseli também, bom dia, Gesmar. 4x3, vitória do Brasil. Vai ser teste pra cardíaco. Bom dia, Roseli. Obrigado. Fala, Leandrão.
3: Bom dia, Paranaíba, show da manhã. Gesmar, nesse momento eu estou aqui na cidade de Jardim, na rua 103, número 103, quadra 66, lote 2. Estou na residência da Nilza, que é ouvindo o seu programa, ela e a sua filha Célia. E a Nilza vai dar um bom dia pra você,
1: Gesmar. Oi, Nilza.
5: Bom dia, Gesmar.
1: Bom dia, aí, Nilza.
3: Gesmar, bom dia, Danilza.
1: Ô, Nilza.
5: Eu acho muito bom o seu programa. Fique com Deus.
1: Amém.
3: Aí, Gesmar, bom dia, Danilza e da Célia.
5: Bom dia, Gesmar.
1: Tá aí, bom dia, Célia. Célia.
3: Bom dia, seu programa. Tchau, tchau.
1: Valeu, Leandrão. Mototáxi de Leandro do Frete também, né? Carmen Lúcia, bom dia pra você. Tá lá no Guri Rodrigues. Ah, bom dia, dona Ilda.
6: Bom dia, Gesmar. De novo. Gesmar, meu palpite aí é 2x1.
1: 2x1.
3: Fala, Gesmar. Gesmar, me tira uma dúvida aí. Pra falar o placar que eu falei aí, esse placar que você tá falando é em tempo normal ou vai pra prorrogação?
1: Não, é só um tempo normal, né? Normal, quem vencer.
4: Bom dia, Gesmar. Também quero participar do sorteio do frango assado. É? Meu palpite pro Brasil é 3x1 pro Brasil.
1: Ô, Irene, tá lá no Jardim América e a Marilda do Jardim
4: Brasil,
1: Leonora. Brasil 1x0. Ah, tá, vamos passar. Adriana, bom dia. Meu amigo, meu palpite pro Brasil é 4x2, Brasil. A Beth Gomes, bom dia.
7: Bom dia, Gesmar. Tudo bem com você?
1: Bom.
7: Um ótimo sábado pra vocês. Gesmar, 3x2, Brasil.
1: 3x2, Brasil.
7: E peço pra você, se tiver como, você passar aquela música, Filha de um Caminhoneiro. Ofereço minha comadre Lenita lá no Dionário, pra minha irmã no Jardim Liberdade, a Vilma. As filhas dela que estão aí, as netas, Tatiana, Luana. Tá? E pra todos os ouvintes, pra quem gostarem da música. Principalmente pra você.
1: Obrigado.
7: Tchau, obrigada.
1: Valeu, tchau, obrigado. Valeu, minha amiga.
8: Bom dia, amiga da Rádio Paranaíba.
1: Oi, Claudete.
8: A sua música aí, A Casa da Vovó. Parece pra todos que gostarem da música. Quero participar do sorteio do Sangue Assado Luciano.
1: Tá participando, viu? Maria de Lourdes, bom dia pra você aqui no show da manhã. Bom dia, meu amigo Gesmar. Passa Chico Rei Paraná pra mim, Brasil 3x1. Bora, bora pro Hexa. A Gilda do bairro Planalto, a Nilza e a Célia na Cidade de Jardim, ouvinte do show da manhã. A Lázara lá do Cais, mais o Gilberto. Bom dia pra vocês. A Eli Antunes.
9: Meu nome é Eli. Eli Antunes, eu moro na rua do Sangue.
1: Ô, Valentina, não dá pra te atender, amiga. Tem que ser na mensagem.
9: Eli Antunes, eu moro na rua do Sangue 25. Sobre o palpite aí do Brasil e Noruega. Brasil, 2x0 Noruega.
1: Falou, Brasil. Fui. Valeu, valeu. Angelina do Carmo, bom dia. Bom dia, bom dia.

0: a Rita Peixoto, bom dia para você. A Osana Fialho, oi Osana, bom dia para você aqui do Show da Manhã, valeu. Maria Aparecida, bom dia para você, 2-1 Brasil. O André, tô na escuta, Rosilda.
1: Bom dia, Gesmar.
0: Bom dia.
1: Ricardo, bom dia, Lázaro, bom dia a todos da Paranaíba. Gesmar, o meu palpite. Eu vou dar o palpite 2-1, Gesmar, mas eu queria que fosse pelo menos uns 4-0, viu?
0: É.
1: Mas é 2-1, tá? Fica com Deus, um bom final de semana para vocês.
0: Bom final de semana para você também, amiga. Obrigado, viu? Aqui do Show da Manhã, da Nova Paranaíba. É, a Lucimar lá do Planalto, bom dia, Gesmar, 2-0 para o Brasil. O André Luiz.
1: Bom dia, Gesmar, Ricardo. Meu palpite pro jogo do Brasil amanhã é 4-1 pro Brasil com 2 gols do Vinícius Júnior. Oh. Você faz um favor, você não pega palpite contra o Brasil, não, desse secador, não, torcedor da Argentina, não, viu? Pega só palpite pra quem gosta do Brasil. Vai, é. Brasil!
0: Vai, Brasil! Valeu, Andrezão. Um abraço pra você, o André Luiz. 3-0 Brasil. A Cristina de Araporã também. 3-0 Brasil. A Lucimara Valentina.
1: Bom dia, Ricardo. Eu acho que vai ser.
0: Como é que é?
1: 3-1 pro Brasil.
0: 3-1 pro Brasil? Tá bom, valeu, Valentim.
1: Vai ser de 2-1, viu?
0: 2-1 Brasil? Então, beleza, então. 2-1 Brasil. Traz aí a música aí de mensagem de aniversário aí pra Laura, que tá fazendo aniversário hoje, aniversariante do dia. Né? Parabéns pra você. Amanhã é a Railda que tá fazendo aniversário. Hoje é seu aniversário. Bom dia.

0: parabéns, parabéns pra você aqui no Show da Manhã. Prepara aí já do Chico Rei Paraná pra gente ir embora. Daqui a pouco eu volto no Esporte 10h57. Meu, e boa sorte pra todos que participou conosco aqui do Show da Manhã, viu, gente? Tá tudo registrado ali, tá? Quantas participações deu aí, Lázaro? Você teve uma noção? Não, né? Você não...
1: 150.
0: Você não contou, não, né?
1: Mais de 150.
0: Mais de 150, entra aí.
1: Mais de 150 participações só no WhatsApp, né?
0: Porque ainda só o WhatsApp e teu telefone. Rapaz, é doido. Olha, gente, um abraço pra vocês. Bom final de semana aqui do Show da Manhã da sua Nova Paranaíba. Bom dia. Que Deus abençoe a sua vida, como tem abençoado a minha. É o que eu desejo pra você. Que o seu final de semana seja repleto de alegrias, de amor, de carinho, de paz, de união, de fraternidade, né? Que Deus abençoe a todos. Valeu, galera. Tchau, obrigado.
2: 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E a hora certa.
3: 10 horas e 58 minutos.
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1: 11 horas e 3 minutos.

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5: Alô, galera, bom dia! 11 horas e 9 minutos no ar a partir... Dá mais um realzinho de som de, aqui no meu... Aí. 11 horas e 9 minutos no ar a partir agora o programa Paranaíba nos Esportes, levando informações do esporte de Goiás, do Brasil e também do mundo. Copa do Mundo! Hoje é sábado, dia 4 de julho, ano 2026. Bom dia pra vocês. Bom dia, Jajá.
6: Bom dia, grande abraço, Gesmar, ao nosso querido Lazinho, aos nossos ouvintes, torcedor do Gigante, torcedores do Real Clube, nosso pessoal querido aí do futebol amador de Tumbiara, né? A todos os desportistas, aos milhares de ouvintes da nossa grande emissora, da nossa Rádio Paranaíba, tão querida e tão amada. Estamos aí nesse sabadão, véspera de um jogo importantíssimo para o Brasil, para a nossa seleção, amanhã, né? Vai ser realmente agora as oitavas, jogo decisivo para que o Brasil possa passar a outra fase. E daqui a pouquinho nós vamos falar do jogo de ontem, que na minha opinião, né? Na minha modesta opinião, foi sem dúvida alguma o melhor jogo da Copa até aqui, jogo mais emocionante, exceto, evidentemente, o país da Argentina, todo mundo torcendo para a gente, acho que o resto do mundo, estava todo mundo torcendo aí para esta seleção africana, Cabo Verde, que ontem fez um grande jogo, um jogo belíssimo, infelizmente, acabou sendo derrotada, mas vendeu por um preço absurdo a derrota de ontem para a Argentina.
5: Foi mesmo, viu, rapaz?
6: Que jogo, hein, rapaz?
5: Agora o Messi é o Messi, né, rapaz? O Messi é diferente,
6: rapaz,
5: né?
6: Rapaz, não temos mais adjetivos para falar do Messi, né?
5: Como é que você vai falar? Ilimitado.
6: O cara é incrível, né?
5: Ele é ilimitado, não tem limites.
6: Realmente, o Pelé, sem dúvida alguma, foi o maior jogador do mundo, tanto é que foi considerado eleito o jogador do século, mas eu vou te dizer um negócio, eu que vi o Pelé jogar algumas vezes, três vezes pelo menos, tive esse prazer, essa honra de ver o rei jogar três vezes, de ter foto ao lado dele, né? Graças a Deus, que é uma relíquia, um troféu que eu vou guardar pro resto da vida, mas eu acho que o Messi está aproximando muito sem dúvida alguma, o segundo melhor jogador
5: do mundo. O rei tem que ter um príncipe, né?
6: Exatamente, apesar do Cristiano príncipe. Ronaldo ser mais vencedor, né?
5: Ter mais.
6: É um histórico de um jogador sempre muito vencedor, guerreiro. Mas eu acho que o Messi, rapaz, o Messi, eu vou te falar um negócio. O mundo todo, né? Ele encanta o mundo todo com o seu futebol, arte, futebol maravilhoso. Eu acho que ontem, aos 39 anos, ontem ele mostrou que realmente vai demorar a nascer.
5: Quando ele saiu da Argentina, ele era garoto, né, que foi pro Barcelona.
6: Exatamente.
5: O Messi e Zico foram o Zico foi formado, feito. O Messi também é um jogador feito de laboratório.
6: Exatamente. Mas a pessoa nasce com o dom, nasce com a tendência. Deus isso aí é uma...
5: Ele tudo que o Messi sabe, Deus, né? ele dormia, acordava, almoçava e vestia e futebol.
6: Mas tudo na vida é o dom.
5: É o dom.
6: O cara fala assim, mas cantor ganha dinheiro demais. Mas nasceu com o dom.
5: Nasceu.
6: Ninguém tem culpa. Aí o cara fala, mas o Messi... Tá certo que a gente sabe que realmente o salário é uma coisa exorbitante, né? Uma coisa fora do comum. Mas é a realidade, é o momento do futebol. Isso aí agora virou uma cultura. Não adianta. Ninguém vai mais fazer com que esses grandes astros ganhem pouco dinheiro, nem que os grandes cantores ganhem pouco dinheiro. Né? Nós temos exemplo aí de cantores que estão bilionários, exatamente pela arte, pela profissão. É o dom que Deus. Se você é radialista, se você é um crônico esportivo, se você realmente tem o seu nome, se você realmente agrada os ouvintes, se você é um grande profissional, é porque você tem o dom, né? Deus te deu o dom e você soube aproveitar esse dom e você faz o que você gosta de fazer e por isso que você é o profissional que você é. Então não adianta questionar, tudo é por Deus, né? Deus dá o dom a cada pessoa de ser aquilo que ele gostaria de ser, aquilo que ele sonha e aquilo que ele busca o sonho, realizar o sonho. Seja advogado, seja em qualquer profissão liberal, seja dentista, seja médico, não importa a profissão, é o dom que Deus deu, é aquilo que ele gosta, que ele queria fazer, aquilo que ele está fazendo e ele faz com muita perfeição. Esse Messi aí, eu acho que realmente depois do Pelé, que é incomparável, eu acho que não vai nascer outro Pelé tão

0: fácil, uhum. né? Eu acho que o Messi está aí nessa fila como segundo lugar, porque o que ele tem mostrado, principalmente nessa Copa agora, depois com 39 anos de idade, não é brincadeira não. Ele tem assumido toda a responsabilidade, o protagonismo da equipe da seleção da Argentina, e realmente as jogadas dele é fora de série, ele define os jogos, então não adianta. Ele é o cara, viu, Jasmar?
1: É.
0: Sem dúvida alguma. Agora, não podemos tirar os méritos da seleção africana, que é um país pobre, né? E que foi à Copa, assim, sem muita credibilidade, e atirou 3 seleções e ontem engrossou o caldo contra a seleção da Argentina. Um goleiro de 40 anos, que agora, se Deus quiser, vai realmente ganhar um dinheirinho muito bom, porque está tendo milhões de seguidores. Isso aí na rede social com certeza vai dar um bom lucro a ele, ele merece. Ontem ele chorou, é um cara. Um cara que tem muito brilho, um cara que tem realmente no seu sangue, né? Aquela vontade de vencer. E ontem eu acho que muita gente chorou com ele. Então foi muito emocionante, ele com a família dele ali, né, lamentando a derrota, mas eles venderam caríssimo essa derrota para a Argentina, que é um time tricampeão do mundo, né? Uma seleção tricampeão do mundo, pegaram uma seleção da África, uma seleção que não tem muita estrutura, que chegou na Copa sem nenhuma credibilidade, mostraram um futebol bonito, vistoso, aquele futebol assim, como o futebol sul-americano, principalmente, muito assimila muito ao futebol brasileiro, né? Futebol arte, futebol rápido, futebol de toque, futebol bonito, né? Aquelas jogadas plásticas. Então nós só temos que parabenizar essa seleção aí. O mundo encantou o mundo e com certeza isso aí vai ficar pro resto da vida na história do futebol mundial, essa participação desse time Cabo Verde aí na Copa do Mundo deste ano.
1: 11 horas e agora 15 minutos, falando aqui de futebol, já vamos falar do futebol pro Goiás aqui já, Jair?
0: Isso.
1: É, vamos dar uma passa, deixa eu pegar aqui o futebol goiano aqui, o Morrinhos...
0: divulgando o futebol do nosso estado, que é muito importante, todo mundo querendo saber as notícias.
1: O Morrinhos apresentou ontem o elenco para o Campeonato Goiano, divisão de acesso 2026, o elenco e toda a comissão técnica. Os remanescentes, os jogadores que voltam a vestir a camisa do tricolor Palmares, o volante Hugo, desponta como uma das referências do elenco. O grupo também conta com os reforços do Distrito Federal, entre eles Nolasco, principal contratação anunciada até o momento. O jogador estava no Brasiliense e acumulou passagens por Portuguesa e Santos. Outro destaque na montagem da equipe é o aproveitamento de atletas formados no clube. Jogadores de destaque no futebol amador em Morrinhos, os atacantes Caio e Tonhão, campeões da terceira divisão, sub-17, autores de 11 gols na campanha do título, foram promovidos ao elenco profissional. O clube também abriu espaço para os jovens que se destacaram no campeonato morrinhense. A diretoria informou que o grupo ainda não está fechado e que novos reforços devem ser anunciados antes da estreia da divisão.
0: Desde a época do saudoso Hélio Junqueira, que foi o presidente mor, né, foi o grande patrono, presidente várias vezes do Morrinhos... E, aliás, que Deus o tenha,
1: deputado,
0: que já
1: se foi. Foi deputado, não foi, o Hélio?
0: Candidato, eu lembro que ele foi. Eu não lembro se ele realmente foi eleito. Não posso precisar aqui, porque eu estaria cometendo aí realmente uma injustiça, porque eu não, sinceramente, eu não sei. Não
1: eu
0: posso
1: lembro
0: falar
1: de alguma coisa do Hélio Junqueira.
0: Mas sim, ele era bem entrosado na política lá de Morrinhos, né? Tinha muita influência, bem influenciado. Então, o candidato, eu lembro que ele foi uma vez, mas ele era um desportista nato, né? Ele tinha o posto Planalto ali, que era, paravam todos os ônibus, todas as empresas, tinha um convênio ele com todas as empresas de transporte de ônibus, né? Que fazem essa linha da 153.
1: Tinha um pão de queijo gostoso.
0: Tinha uma situação financeira muito boa, e infelizmente o futebol fez com que, né, quando Deus o chamou, quando Deus o levou, ele já não estava tão bem de situação financeira mais. Já estava, não tinha aquele poder aquisitivo que ele tinha antes, né, quando assumiu o Morrinhos, e fruto do futebol, porque ele gastou muito dinheiro com a América, pagava jogadores ali, o time ia almoçar lá no restaurante dele, na churrascaria, que era muito bom, muito bem montado, o Posto Planalto ali, que foi um dos postos de maior movimento dessa BR durante muitos anos.
1: É,
0: né?
1: Planalto e o Gato Preto, né?
0: Exatamente. E ele era realmente um apaixonado pelo futebol, e depois ficou o filho. O filho herdou isso do pai, que é o Hélio Junqueira Júnior. O Hélio Junqueira foi, eu acho que, me parece que ainda é o presidente até hoje, mas é do América, né? Uhum. É do Morrinhos. O Morrinhos é um outro clube que foi montado lá depois do América. O América é o time mais tradicional da cidade de Morrinhos, que disputou várias vezes o Campeonato Goiano da primeira divisão, né? Está sempre na ativa, ficou algum tempo na inatividade, ficou fora do campeonato, né? Fora do cenário esportivo de Goiás há algum tempo, mas depois voltou novamente com muita força, já voltou

0: Primeiro, e agora o Morrinhos aí representando, né, essa cidade importante. Aliás, eu digo que Morrinhos é uma cidade muito importante, tem muita representatividade política, e hoje todas as regionais, quase todas as regionais das empresas de governo, das empresas governamentais e mesmo empresas públicas, são em Morrinhos. Né? Regional da Polícia Federal, a regional da Empresa de Energia Elétrica do Estado Equatorial. Então, são várias regionais hoje em Morrinhos, uma cidade que atraiu essas regionais exatamente por ter uma boa representatividade política, tanto a nível de Estado como a nível federal. Né? Então, temos que dar os parabéns para Morrinhos, que vai realmente disputar a segunda divisão aí, e com o objetivo de alcançar a elite novamente, né, Josmar? Sem dúvida alguma.
1: É isso aí, de voltar à elite do futebol goiano novamente à primeira divisão. É. Outro que também está querendo, Jair, é o Goiânia.
0: Ah, o Goiânia.
1: O Goiânia, o galo da capital, o Emerson Maria, lembra dele? Do Vila Nova, o treinador?
0: Mais, é Emerson.
1: Emerson Maria convocou a torcida do Galo Carijó para empurrar o time na divisão de acesso. O professor destacou que espera dificuldades no torneio, mas o apoio do torcedor será fundamental na conquista do sonhado acesso. A partir do dia 26, precisamos contar com toda a nossa torcida. Somos todos juntos vencer essa batalha. Além de Emerson Maria, junto com ele, a comissão técnica, o auxiliar Jefferson William, o preparador físico Daniel Cristianotti e o preparador de goleiros Edmar Torcato. O Goiânia ainda não anunciou o seu elenco para o torneio. Certamente quem vai montar o elenco é o Emerson, né?
0: É muito importante
1: indicar, né?
0: Ó, eu quero fulano, o retorno do Goiânia à elite do futebol de Goiás, na primeira divisão, pela tradição que o Goiânia tem. Né? O Goiânia que sempre foi um time que teve assim, um número menor de torcedores, né, na capital do que Goiás e Vila e Atlético. Né? Era o quarto colocado, mas cresceu muito depois de,
1: o lance
0: de,
1: do Goiânia,
0: de boas temporadas do Goiânia. Pois não?
1: O lance do Goiânia era os veteranos, né? Os como se diz, isso. Vamos lá, o meu avô, né, que era torcedor do Goiânia.
0: Só da velha guarda,
1: né? Da velha guarda, né? E foi morrendo, vai morrendo.
0: E não renovou muito essa torcida, não aumentou, exatamente pelo fato dessa nova geração não ter acompanhado o Goiânia no seu tempo, na sua época, né, como você está falando. Então, veio o Goiás, que, sem dúvida alguma, é o maior representante do Centro-Oeste Brasileiro do futebol de Goiás. Depois o Vila Nova, que tem muita tradição, que é um grande clube também. E o próprio Atlético. Que foi o que mais cresceu em todos os níveis no estado de Goiás, né? Mais do que o Goiás até, porque o Atlético, ele não tinha um patrimônio tão grandioso como tem agora, centro de treinamento, né? Tem realmente, o Atlético tem crescido muito nos últimos anos e conquistado essa nova geração de torcedores.
1: O Goiânia era o Ibrahim Arantes, lembra do Ibrahim Arantes?
0: Mas era foi deputado,
1: o mandatário, né, do Goiânia. No Goiás, o Alê Pinheiro, no Vila Nova, o João Carneiro, no Atlético, Odilon Soares.
0: Isso, foram os caras que realmente deram a alma, né? Pelos seus times, que eram grandes empresários, que eram fanáticos, né, com os clubes. Eu lembro do seu João Carneiro, por exemplo, eu fui várias vezes na garagem dele ali, né, na Avenida X ali, no setor oeste, fui várias vezes conversar com ele, quando estava em rádio lá em Goiânia, fui fazer entrevista com ele, era uma pessoa simpática, você até falou do seu relacionamento
1: com ele, seu João era
0: já mais recente, não é da minha época.
1: Você viu? O meu foi
0: quantas
1: de 2022.
0: Vezes ele foi presidente do Vila, né? Ele foi um presidente eterno, quando não era presidente administrativo, ele era presidente do conselho.
1: Então, mas estava ali dentro.
0: Sem dúvida alguma, era um homem forte, era
1: o não tomava decisão sem ter a opinião dele.
0: O homem que mandava e desmandava, mandava prender e mandava soltar lá no Vila Nova. E era fanático também, né? Ele falava do Vila Nova com mais entusiasmo do que falava da própria família. É impressionante o amor que ele tinha pelo Vila, né?
1: Isso, seu João.
0: Então, mas todos esses, você falou certo. Do Atlético, por exemplo, o Odilon Soares, né? Que era o diretor-presidente dessa grande empresa, Irmão Soares, que cresceu muito, hoje tem no Brasil inteiro. Então, era fanático também. Eu recordo aquele jogo que nós fomos transmitir em Belo Horizonte, lá do Itumbiara contra o América, quando nós tínhamos o Ailton Lira, que fez um golaço lá, nós empatamos com o América 2-2 na época, marcou o gol do empate. Nós fomos no aeroporto e nós ficamos lá para transmitir esse jogo do Atlético Goianiense, que jogava contra o Atlético Mineiro pelo Campeonato Brasileiro. Então nós ficamos lá, fomos recepcionar o seu Odilon lá no aeroporto, ele sempre com muita simplicidade. Ele era
1: chapéuzinho.
0: Vaidoso. Era chapéuzinho e pintava o cabelo, né? Ele era muito vaidoso. Bolsinha, tiracolo de lá.
1: Justo, aqui do lado.
0: Exato,
1: aqui.
0: Você lembra direitinho?
1: Demais da conta.
0: Aí nós chegamos para pensar, eu até que fiz a entrevista com ele, né, lá no aeroporto, para nossa rádio. Ele sempre muito simpático e gostava, falava gostava do Atlético assim com um amor tão grande que a gente via nos olhos dele, né?
1: Ele morava no fundo do Antônio Ascioli.
0: Exatamente.
1: O apartamento, a casa dele.
0: O irmão Soares foi ali, ué. Foi em Campinas.

0: Campinas.
1: Né, na, ali na, na Anhanguera, ali.
0: 11 horas e 23 minutos, AMA Federal, corretora de seguros, automáquinas agrícolas, você atendido 24 horas por dia por um dos nossos corretores. 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E o Goiás mais o Ceará vão duelar hoje pela 16ª rodada, às 8 da noite na Serrinha. O Verdão está vindo de bons números diante do time nordestino. Ao todo já ocorreram 27 jogos entre os dois na história. O Goiás venceu 11, empatou 11 e perdeu apenas 5. E as partidas realizadas em Goiânia, o Goiás venceu 7, empatou 5 e perdeu apenas 2, tá?
1: Handicap bastante favorável ao Alviverde.
0: É, e hoje o duelo deste sábado vai marcar a estreia do técnico Moser, ex-Ceará, e o rival Daniel Paulista, que deixou o Goiás e foi para o Ceará.
1: Então, você acha
0: o que esse jogo Daniel hoje, né? Paulista vai aguentar hoje de xingamento lá, hein, Jair?
1: É, vai ser...
0: E ali na Serrinha... É pertinho ali o alambrado, né?
1: Com certeza o clima vai ser bem hostil.
0: Não
1: até
0: vai ser legal pra ele não, viu?
1: Não, o torcedor do Goiás ficou muito revoltado pela levantar, forma que ele saiu do clube.
0: Foi.
1: Não é? Não é pelo... Ele até que fez um bom trabalho no Goiás, né?
0: Uhum.
1: É, mas porque é um treinador experiente, mas infelizmente o Goiás se sentiu traído pelo treinador ao acertar com um clube um mês antes, né? E depois começar a jogar toda a culpa das derrotas, dos resultados negativos, em cima da diretoria e dos próprios jogadores. Quer dizer, ele não quis assumir a culpa, né? Que ele também ele tem que dividir essa culpa. Afinal de contas, ele é o treinador, ele é o comandante da equipe, ele tem que ser o principal responsável. Se tiver que ganhar, méritos pra ele também, né? Mas se perder, tem que dividir.
0: Enquanto vida estiver, o sangue darei.
1: Sem dúvida alguma. Ele não quis dividir com a comissão técnica essa responsabilidade. E com isso, pelo fato de ter acertado antecipadamente esse contrato com o Ceará, a torcida ficou revoltada.
0: A hora que ele levantar do banco, eles vão mandar ele sentar. Senta!
1: Com certeza. Eu acho que o Goiás, pelo clima, né? E por todos esses problemas, tem muita chance de vencer o jogo, até porque isso psicologicamente acaba, de certa forma, atrapalhando o time adversário, né? Deixa eu só mandar um alô aqui. Você conhece o Gil?
0: Gil?
1: O Gil foi um dos melhores jogadores do nosso futebol amador de Itumbiara e já há 16 anos ele promove aqui um evento de gastronomia, é uma feijoada famosíssima.
0: Feijoada
1: do Gil, você já viu?
0: Já.
1: Né? É, me parece que é o 16º ano e hoje é a feijoada dele lá no Clube de Furnas. Então, ele vende a camiseta, né? E você... Não é só feijoada, o cardápio é vasto.
0: É vários.
1: Tem muita coisa no cardápio.
0: Tem até cerveja, inclusive. Eu vi lá.
1: Vai ser uma maravilha. Então, eu quero aqui mandar um abraço ao Gil e convidar a galera aí. Hoje não é dia de fazer comida em casa, né?
0: Afinal
1: de contas, é dia de descansar. Se é a esposa que cozinha, é de descansar a esposa. Se é a funcionária, descansa a funcionária. Vai lá saborear essa deliciosa, degustar essa deliciosa feijoada do Gil. O clima está muito agradável hoje, não está tão calor, né? Está fresquinho, então está muito propício para comer uma deliciosa feijoada lá do Gil, hoje lá do Clube Recreativo. Aliás, no Clube de Furnas. Um abração aí para o Gil, que está nos ouvindo, ele e toda a sua equipe que estão aí nesse projeto, na promoção deste grande evento de gastronomia, essa deliciosa feijoada hoje.
0: Ó, o Atlético Goianiense já está provável time para o duelo diante do Novo Horizontino, hoje também às 16 horas, lá no Jorge Ismael Biasi. A principal novidade é a volta do Guilherme Marques, que cumpriu a suspensão automática diante da Ponte e retorna para o time titular.
1: Bom retorno, bom jogador.
0: O meio de campo, o técnico provou duas opções, como Marrone, atuando apenas um volante, Cristiano a segunda, Leandro Vilela na vaga de Marrone, passando por dois volantes de contenção.
1: Você lembra do Marrone? Jogou muito time grande no Corinthians, jogou no América Mineiro. Ele está no Atlético já, de carreira, né? Mas é bom jogador.
0: Bom, né?
1: Bom
0: jogador. O Paulo Vitor, Everton, Tito, Adriano Martins, Guilherme Lopes, Cristiano, Leandro Vilela, Guilherme Marques, Bruno José, Giovani Soares e Gustavo Coutinho.
1: Esse Gustavo
0: O Dragão Coutinho chega com 5 jogos de invencibilidade, é o 12º colocado com 15 pontos. Se vencer, poderá se aproximar do G6, é o que o Atlético quer.
1: É contra o Remo?
0: Contra o Novo Horizontino.
1: Novo Horizontino.
0: Os dois brigando.
1: É, o jogo é lá, né?
0: É lá.
1: Lá em Novo Horizonte. É um jogo importante, o Novo Horizontino também precisa vencer, né? Joga em casa, no,

0: Falou da sua torcida, com o apoio do torcedor, mas de qualquer maneira o Atlético melhorou, né? Nos últimos jogos, nas últimas apresentações.
1: O Novo Horizontino
0: viajou com confiança lá para Novo Horizonte.
1: O Novo Horizontino hoje é o quarto colocado, com 27 pontos, né?
0: Uhum.
1: O Atlético está em 12º com 21, né? Então, enfim, você vê que tá embolado aqui, ó.
0: Pois é.
1: Do 12º, do 13º, que é o Náutico, para o Vila Nova, são só 8 pontos.
0: Do 13º para o primeiro colocado, né?
1: 8 pontos.
0: 2 jogos aí.
1: 8
0: já...
1: pontos, não é?
0: O time já sobe no elevador, vai lá em cima, né?
1: Agora que está chegando, ainda não chegou nem na virada do turno.
0: O próprio
1: turno.
0: Goiás, né, que está lá aproximando. Ah,
1: o Goiás com 21 pontos também. Eu acredito que o Goiás vença o Ceará hoje. Ele vencendo, ele vai a 24. Já chega aqui, ó.
0: Já dá uma subida boa.
1: Já chega aqui, ó. Passa de 11º.
0: Vamos ver as últimas posições aqui, como é que estão. Olha, os 4 da zona de rebaixamento, Botafogo, Ribeirão Preto,
1: Havaí,
0: a Ponte Preta e o América Mineiro. O América
1: da Lanterninha aqui, eu acho que não
0: tem
1: chance.
0: Um campeonato no segundo turno em que o time tem 6 pontos ganhos, é lamentável. Um time com o nome que tem o América Mineiro.
1: 16 jogos e 6 pontos.
0: Aham.
1: Né? Eu só trazer a rodada completa aqui, que começou anteontem, né? Começou anteontem a 16ª rodada, Cuiabá 1, América 0. Nós falamos ontem lá na Arena Pantanal.
0: Foi mais uma derrota do Ameriquinha.
1: E ontem nós tivemos, anteontem também, Fortaleza 2, Ponte Preta 0, né?
0: Outro time aí que tá na Berlinda, Ponte Preta, né? Fazendo uma... péssima campanha no Brasileiro.
1: Londrina e CRB jogam hoje. Novo Horizontino e Atlético também hoje às 16 horas. Criciúma e Sport Recife às 16. Goiás e Ceará às 20. Amanhã nós teremos Náutico e Juventude às 19 horas. Botafogo e Havaí aos desesperados aqui, ó. Cada um com 13
0: pois
1: pontos.
0: É,
1: Botafogo e Havaí. Vila Nova e São Bernardo no dia 6.
0: Choque de líderes, né?
1: Né? Dia 6 é segunda, né?
0: É, segunda-feira.
1: Segunda-feira, dia 6, Vila Nova e São Bernardo. Atlético e Operário para fechar no dia 7, né? E lembrando aqui que o Vila e o Novo Horizontino, aqui onde eles estão, aqui, ó. 27 e 28. Olha lá, ó, 27 e 28. É o quarto contra o primeiro.
0: Exatamente. Então, encostadinho, né?
1: Aham. Uhum.
0: Tá.
1: Aí, ó.
0: Quantos pontos a diferença?
1: Um
0: ponto.
1: Aí, ó. Novo Horizontino, quarto, Vila Nova, 28.
0: É.
1: Ou seja, aqui, ó.
0: O São Bernardo tá com 25.
1: Do
0: né?
1: Sétimo. O sétimo, que é o Sport Recife, tem 25.
0: Exato.
1: É o sétimo.
0: É um campeonato muito.
1: E aí, uma vitória aqui e um tropeço aqui. Quem tá. O sétimo pode passar pra segundo, primeiro, segundo, dependendo da combinação dos resultados.
0: É o que a gente sempre fala, né, Gilmar?
1: Fortaleza ganhou ontem.
0: 3 pontos.
1: Você vê, ó, Fortaleza, 3 aqui, ele tava com 25. Foi pra segundo.
0: Pois é.
1: Ganhou ontem da Ponte Preta.
0: Olha o salto que ele deu, né?
1: Tabela. O Fortaleza tava em sexto. De exatamente. Sexto pra segundo.
0: É, isso.
1: Embolado, mano. Isso aqui embolado. Tá embolado. Esse Vila aqui não põe as barbas de moito
0: aberto esse campeonato,
1: não.
0: Né?
1: Tá aberto.
0: Até Goiás e Atlético, a gente não acreditava, aqui, porque há pouco tempo estavam lá embaixo, no meio da tabela, já melhoraram. Apesar de estar aí numa situação ainda incômoda.
1: Na meiuca da tabela ali.
0: Mas tem condição de crescer também, né?
1: Oxe, demais assim, da conta.
0: Cada jogo é uma história e o negócio é vencer, jogar bem, conseguir os resultados positivos, você somando 3 pontos num jogo. O jogo já te ajuda muito, já você sobe muitos andares no elevador aí.
1: Ó, 151 jogos foram realizados até agora pelo brasileiro da Série B, 340 gols marcados, uma média de 2,25 por jogo que deu aqui, ó. 2-0, 1-0.
0: É, exatamente.
1: Né? Não tem aquelas goleadas.
0: Exatamente,
1: né?
0: Nós estamos tendo aqueles placares elásticos,
1: América,
0: né? Que a gente tinha.
1: Vê, ó, mesmo o América em último.
0: Perdeu de 1-0 só.
1: Perdeu de 1-0 em
0: fora
1: casa.
0: Fora de casa, né? Lá no Verdão, no estádio de Cuiabá.
1: 11 horas.
0: Só, o Vander Lúcio, meu irmão, até me ligou aqui. Manda um abraço pra ele lá em Tutaba. Tá ouvindo a gente, tá recuperando, né?
1: Boa.
0: Saúde, graças a Deus. Ele, meu sobrinho Vander Júnior, minha sobrinha a Gisele, que é filha dele, né? O Vinícius, namorado da Gisele, e também a todos vocês aí, o nosso abraço, o nosso carinho, né? O Matias também ouvindo a gente lá, ele que é argentino, está passando férias lá na cidade de Tu.

0: Tá feliz com a Argentina dele, né?
1: Hermano!
0: Hermano!
1: Tá muito feliz, parabéns aí, viu? Pela campanha da Argentina, pela seleção que é tricampeã do mundo, que realmente joga um grande futebol e é a melhor do momento, que é a última campeã do mundo.
0: Trazer, né? Então, uma camisa da Argentina pra nós.
1: É, falar pra aqui, ele. Ó. Traz uma camisa da Argentina pra nos presentear aí, viu, Matias? Estamos aguardando essa camisa aí. Se possível, traz a do Messi. É a 10.
0: Pode ser, não dá nada não.
1: Agora deixa eu só falar, porque os flamenguistas estão cobrando isso aí, né? Ontem o Flamengo jogou
0: amistosamente
1: na Argentina, empatou 2x2 com o River Plate. Uhum. É, foi um jogão, hein? O Bruno Henrique deixou a sua marca lá, marcou o gol. Vamos ver aí. Onde está a notícia aí do Flamengo? Vamos procurar.
0: Eu dei aqui,
1: mas eu já vi, já acompanhei essa notícia aí.
0: Uhum.
1: Né? Foi um jogão, um bom empate aí nessa excursão aí do Flamengo, preparando o time para depois da Copa voltar a Libertadores da América e a esse difícil Campeonato Brasileiro, né, da Série A, que realmente não é um campeonato fácil, mas o Flamengo, com a equipe que tem, o elenco que tem, vai brigar sempre por tudo aquilo que ele disputar, né? E a torcida, principalmente, torcida enorme, torcida muito entusiasmada, fanática, torcida vibrante também do Flamengo, tem torcedor no mundo inteiro.
0: Uhum.
1: E ontem, hoje eu quero mandar um abraço pro Zocrinha, tá lá ouvindo o nosso programa, né? O Zocrinha, que é flamenguista. O Zocrinha tem os cachorrinhos, você já viu os da Beira Rio, né? Vestidinho com as camisinhas do Flamengo?
0: Uhum. Já.
1: Ele é flamenguista mesmo. Né?
0: É. 11 horas e 35 minutos, daqui a pouquinho o intervalo e a gente volta para falar de futebol pelo Brasil e pelo mundo.
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2: Alô, galera! 11:40, estamos de volta aqui no programa Paranaíba nos Esportes, levando informações do esporte por Goiás, pelo Brasil e pelo mundo. Para a nação rubro-negra, o Flamengo empatou ontem com o River Plate 2-2 no estádio Algarve, em Portugal, na primeira das três partidas amistosas que a equipe vai disputar no país. Os gols do confronto foram marcados por Samuel Lino, que jogou muito bem ontem, e o Bruno Henrique. E Sebastião Andrews, duas vezes para o River Plate.
3: Um jogão, viu? Muito bom, um resultado bom
2: para o Flamengo. Foi importante para marcar o retorno do Jorginho, o meio-campista não atuava desde a derrota para o Palmeiras, no dia 23 de maio, no Maracanã, por conta de uma fratura no dedão do pé direito.
3: Por que você pulou o placar, não quis falar que a derrota foi 3-0? Você é um Flamengo. Não, pra não lembrar, né?
2: É bom não lembrar daquilo, não?
3: Garão, ele é campeão. Ele falou assim: derrota, Deus é derrota. Mas não falou pra cá, não. Ele falou que foi 3-0. Ah,
2: bom flamenguista, oxa.
3: Coisa ruim já tem que esquecer, tem que lembrar das coisas. Né? Tá certo. Aqui, ó, o Matias que vai mandar as camisas pra
2: vai?
3: Nós.
2: Vai?
3: As duas camisas.
2: Argentino! A minha é M, viu?
3: A minha pode ser G, viu, Matias?
2: Você é maior já.
3: Ai, meu Deus do céu. Se quiser mandar, ou pode ser do Messi, pode ser do Maradona, né?
2: Não, aqui lá, nós vamos vestir qualquer coração, um.
3: Exatamente.
2: Faz questão de vestir uma camisa, nunca vestiu uma camisa.
3: O Lindomar Cassiano, mandando um abraço pra gente aqui, parabenizando pelo programa. Ele que é motorista de aplicativo e jogador de truco do nosso time de truco caseiro.
2: Dando uma carona pra
3: um
2: nós.
3: Um grande amigo, um grande companheiro, uma pessoa maravilhosa. Quando ele joga na casa dele, ele recepciona a gente lá, é com churrasquinho de picanha.
2: Demorou, mano, você me chamar então.
3: Com a mandioca. Aqui, eu cozinha aquele arroz branquinho, viu, Carol?
2: Hein, Carol, rapaz, dá pra uma sapiada, não dá não?
3: Não fala não, minha boca já tá... Oh, rapaz, já quase brinquinho.
2: O Lindomar, que você fizer aí, você lembra de nós aqui do Paranaíba nos Esportes, né?
3: Lindomar é gente boa demais.
2: Jair, pros torcedores, o Flamengo volta a campo a próxima quarta-feira, dia 8, aonde encara o Lausanne, esporte da Suíça. E o último compromisso, lá diante do Benfica, no dia 11, às 15h30, no quarta-feira, às 16h30, viu?
3: Né? É bom, vocês sabem que são importantes, porque, muito embora, não tem muita visibilidade, o pessoal não está dando muita atenção, muito foco, por causa da Copa do Mundo.
2: E no dia 17, né, o Flamengo fará mais um amistoso contra o Olímpia do Paraguai, no estádio Mané Garrincha, em Brasília.
3: Falar em Paraguai, e esse jogo de amanhã, hein? De segunda-feira, aliás... Segunda do Paraguai contra a Espanha, né?
2: Não.
3: Rapaz, o bicho vai pegar, hein? Vai ser um jogão, esse Paraguai tá surpreendendo, aplicando peças aí, já tirou um grande da Copa e pode dar outra zebra. É um jogo cercado de muita expectativa esse aí de segunda-feira, né? Todos os jogos, né? Agora das oitavas, são jogos realmente importantíssimos, decisivos, e o Paraguai jogando com muita raça, né? O Uruguai foi embora e o Paraguai tá aí representando, né? Os países sul-americanos fazendo uma grande campanha na Copa do Mundo. É a Espanha mesmo, né? De segunda-feira.
2: É que eu já vou pegar aqui pra você.
3: É Espanha e Paraguai.
2: Isso, na segunda, Paraguai...
3: E França.
2: Paraguai e França.
3: Não é a Espanha, não, é a França. Parece que Espanha é a França. Ixi, aí o buraco é mais embaixo, hein? Vai ser um jogaço pela garra do Paraguai e pela performance e a campanha que a França está fazendo. Nesse ataque arrasador, que está atropelando tudo, um rolo compressor, né?

0: esse Mbappé, esse Bendelê, rapaz de Deus,
1: esses Dendendê.
0: É, nome até difícil ela, falar, minha língua até enrola.
1: Eu tava olhando aqui, a França agora passou, né, a Argentina, ela é a mais favorita agora.
0: Exatamente.
1: Ao título. Viu? Canadá e Marrocos, hoje às 14 horas. Paraguai e França, às 18 horas.
0: De segunda-feira.
1: De hoje.
0: É hoje o jogo?
1: É hoje, quase.

0: era terrível esse jogo. Todo mundo quer assistir esse jogo, oh, né? Paraguai e França. E lá em Asunción eles estão em festa, né? O pessoal acreditando mais do que nunca na garra desse time do Paraguai, que até
1: não
0: agora...
1: Não é falso, não, né?
0: É, não é, né? Não, é legítimo. Até agora o Paraguai, como se diz, não tem uma super seleção, mas jogadores que alguns jogam no futebol brasileiro, demonstrando muita garra, determinação e realmente dificultando, né, para as grandes seleções. E os paraguaios, em grande parte... De alguns cronistas disseram que pode dar zebra nesse jogo aí. Se bem que, se for pela lógica, né, não tem como dar zebra ao time da França pelo campeonato que a França está fazendo. Mas, de qualquer maneira, é um jogo para se respeitar o adversário, porque exemplo do que ocorreu ontem já serviu de exemplo para as outras equipes aí, para as outras seleções que são candidatas ao título, né, as mais favoritas. Então vai ser um jogo difícil também. Com certeza não vai ter, a França não vai encontrar moleza, não.
1: Nós estávamos falando da batalha da Argentina. Quem é que vem aí? O Rafael Guimarães?
2: Nem o maior roteirista do planeta seria capaz de escrever algo tão grandioso, tão fora da curva. Filmes como Coração Valente e O Último Samurai mostram tropas muito menores enfrentando exércitos grandiosos de igual para igual. Foi o que aconteceu nesta sexta-feira em Miami, nos Estados Unidos. No campo de batalha, Argentina e Cabo Verde fizeram o que pode ter sido o melhor jogo da Copa do Mundo até aqui. E os tubarões azuis lutaram bravamente. Lutaram até a última gota de suor, mas saíram derrotados. Os argentinos estão nas oitavas de final. Em uma partida grandiosa, a tricampeã mundial argentina tinha tudo para vencer com facilidade. Mas a seleção de Cabo Verde entrou em campo disposta a sonhar. E sonhou. Sonhou até o fim dos acréscimos da prorrogação. Sim, a partida entre argentinos e cabo-verdianos foi para a prorrogação. O início do jogo foi dominado pela seleção argentina, mas com Cabo Verde se defendendo bem. Com mais posse de bola, os argentinos não conseguiam quebrar as linhas de defesa do adversário. No entanto, após a pausa para hidratação, Messi, sempre ele, recebeu um passe magistral de Lisandro Martínez na área e estufou a rede. 1 a 0. À frente no placar, a Argentina relaxou no segundo tempo e abriu espaços. Foi assim que, aos 13 minutos, Duarte recebeu um belo passe dentro da área e empatou para Cabo Verde, assustando a equipe sul-americana e levando o jogo para a prorrogação. O inacreditável estava acontecendo. Os tubarões azuis estavam levando a disputa contra os gigantes argentinos para a prorrogação. Mas a alegria durou pouco. Aos 2 minutos do primeiro tempo, depois de uma bola desviada, Lisandro Martínez fuzilou o gol de vozinha e ampliou para a Argentina. Mas a seleção de Cabo Verde ainda não havia se rendido. A equipe foi para cima dos sul-americanos e Cabral empatou a partida com um golaço de fora da área ainda no primeiro tempo da prorrogação. No segundo tempo, a batalha ainda não havia terminado e se encaminhava para os pênaltis, quando Messi, sempre ele, bateu escanteio na cabeça de Cuti Romero, que fez a bola morrer no fundo das redes com desvio de Dinei Borges. Gol contra e 3-2 para a Argentina. Cabo Verde ainda foi para cima, mas não conseguiu buscar o empate. Os agora gigantes tubarões azuis haviam perdido a luta, mas entrado para a história do futebol. A seleção da Argentina enfrenta o Egito nas oitavas de final da Copa do Mundo. Em jogo fraco, o time africano se classificou ao vencer a Austrália nos pênaltis, nesta sexta-feira, em Dallas, nos Estados Unidos. Esta foi a primeira vitória da equipe em um mata-mata na história das Copas. Argentinos e egípcios entram em campo na próxima terça-feira, dia 7, à 1 da tarde, horário de Brasília, em Atlanta. Da Rádio Agência Nacional em Brasília, Rafael Guimarães.
1: Valeu, Rafa! Tá aí! É o que você falou, né, Jair?
0: Eu particularmente assisti o jogo ontem, né, e vi que, sem dúvida alguma...
1: Não, foi um jogaço.
0: Foi o melhor jogo da Copa até aqui. Gostei demais da equipe do Cabo Verde, até pela humildade. O treinador deles, rapaz, um cara muito humilde, muito simples, ele estava com os olhos lacrimejando no final do jogo, e eu acho que quem tem sensibilidade, quem realmente tem emoção, se emocionou com aquela imagem, né? Ele, muito simples, abraçou o técnico da Argentina, né? E o Scaloni, e deu um abraço no Scaloni, e você via nos olhos dele que ele estava dizendo o seguinte: infelizmente nós não queríamos ter perdido, mas perdemos para uma seleção que é tricampeã do mundo, né? Então,
1: perdemos de cabeça erguida.
0: Cabeça erguida, né, encerraram a campanha na Copa do Mundo com muita dignidade,

0: com muita humildade e, acima de tudo, né, conquistou, sem dúvida alguma, simpatia do mundo inteiro.
1: Cabo Verde tem algo.
0: É, nossa senhora, jogadores jovens, aquele menino que fez o gol, um golaço na gaveta, botou a bola lá onde, como se diz o ditado do futebol, onde a coruja dorme, sem nenhuma possibilidade de defesa para o goleiro argentino. Foi um golaço, ele foi lá comemorar, subiu lá no pódio, foi comemorar com a esposa e com os filhos, e aí ele emocionado, chorando mesmo, lágrimas caindo. E depois do jogo, ele voltou a chorar. Ele tem apenas 22 anos. Né? É um menino jovem que joga uma bola.
1: Tem um futuro, né?
0: Tem. Já, parece que já joga na Europa, se eu estiver enganado, já joga num time europeu. Não sei precisar qual time, mas vários jogadores daqueles lá já jogam em times grandes, já. Né? É uma seleção que ela se apresentou tão bem, não pelo fato de ser uma seleção africana, né? De ter uma estrutura menor, não ter tanto dinheiro, país mais pobre, mas de qualquer maneira é um país rico no futebol, porque ontem a torcida realmente eles comemoraram como se eles tivessem sido campeões da Copa do Mundo pelo futebol mostrado pelo time deles, né? Realmente é uma seleção maravilhosa, tivemos jogadas lindas no jogo, defesas belíssimas e importantes do goleiro Vozinha, né? Que vai ficar na história para sempre. E essa participação, né, do Cabo Verde, com certeza, vai marcar para sempre mesmo. Daqui 50, 100 anos, eles vão lembrar dessa competição, dessa participação do Cabo Verde na Copa do Mundo e principalmente desse goleiro de 40 anos, que realmente foi o protagonista em todos os jogos desta seleção. Um dos protagonistas, mas ele ainda mais pelas defesas fantásticas que ele fez ontem. Realmente defesas importantíssimas pela idade que ele tem, ser um goleiro veterano. Agora, só a rede social agora vai dar a ele realmente um grande lucro, ele vai ganhar muito dinheiro, porque ele soube, né, conquistar o povo com a sua simplicidade, né, com a sua humildade e com o futebol que ele mostrou, apesar dos 40 anos, de muita experiência, de um goleiraço que ele é.
1: 11 horas e 51 minutos. Jair, pessoal, vai, olha lá no WhatsApp, o pessoal participou aí dando palpite, né, para o Brasil e Noruega amanhã. Inclusive, o jornal The New York Times reuniu os jornalistas para analisar o confronto, e que começa hoje. A maioria apontou que a principal chance de zebra desta fase pode vir do duelo entre Noruega e Brasil, com grandes possibilidades dos europeus surpreenderem a seleção comandada por Carlo Ancelotti, a seleção brasileira.
0: Não tem jogo fácil em Copa do Mundo, principalmente quando você pega uma seleção da Europa, uma seleção né, tão experiente como é. Esse adversário do Brasil, a Noruega, que tem um centroavante como o Haaland, que realmente é um jogador que defende. Se a bola chegar nele, o setor defensivo do Brasil vai ter que estar sempre
1: ele
0: atento.
1: Ele é 1,96, não é?
0: É, quase 2 metros de altura.
1: Ele é 1,96 de altura.
0: O cara tem presença de área. E outra coisa, é aquele tipo do centroavante, se ele tiver 8 oportunidades, ele faz 6 gols. Ele erra apenas 2. Não é o Yuri Alberto do Corinthians, que é um grande artilheiro, é um grande goleador, mas infelizmente peca demais nas finalizações. Ele tem 10 chances, ele faz 1, 2 gols e erra 8. O Haaland não, ele não perde oportunidade. Se a bola sobrar, ele guarda mesmo. Então toda atenção será pouca do setor defensivo do Brasil com esse jogador. É claro que ele não joga sozinho, né? A seleção tem outros bons jogadores também, mas eu estou falando ele como referência porque é o artilheiro do time, é o cara que tem mostrado ser um artilheiro nato nessa Copa do Mundo e também no campeonato que ele disputa na Europa. É um centroavante renomado no mundo inteiro, jogador muito perigoso, e eu até falei, eu acho que o Brasil passa, mas que ele vai deixar uma marca dele lá, com certeza ele vai. Então pode ser 2-1, 3-1 para o Brasil. Estou torcendo que seja 3-1. Eu acho que o Brasil ganha o jogo, mas vai encontrar muita dificuldade por ter jogadores de qualidade, principalmente como o Haaland, que é um grande goleador. Agora, falando um pouquinho do kit da rádio aqui.
1: Você viu bonito esse boné, né?
0: 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E até pode colocar nesse chapéu aqui uma fitinha verde, amarela, né?
1: Pode.
0: Para comemorar aí as vitórias do Brasil nessa Copa do Mundo.
1: Qual será o resultado do jogo de amanhã, Jair?
0: 3-1 pro Brasil.
1: 3-1 pro Brasil. Vou
0: isso.
1: Pôr aqui
0: eu
1: 3.
0: Acho que o Vinícius Júnior vai fazer um gol.
1: Eu vou de 2-1.
0: Eu acho que o Haaland vai fazer o gol de honra da seleção da Noruega e o Brasil, na minha opinião, vence por 3-1.
1: Olha, a FIFA estudou a adiantar a partida para as 12 horas no horário de Brasília, 10 horas local, para evitar a condição

0: climática e o horário da partida entre Brasil e Noruega.
1: Ah, mudou o horário?
0: Poderia ser adiado em uma hora para não haver o jogo no mata-mata simultâneo. A comissão técnica das seleções chegaram a ser avisadas da possibilidade de mudança, mas a programação original foi mantida.
1: Ah, quer dizer que não mudou. Só,
0: era pra...
1: só teve a possibilidade de mudança, amanhã. Mas não mudou, né?
0: Uh-uh.
1: Meio-dia amanhã?
0: Vai ser um calor. Não, era para ser, né?
1: Ah, tá. Vai ser às 17 horas, né?
0: 17 horas continua.
1: Eu tava vendo lá os canais que estão transmitindo os jogos aí da Globo, Cazé TV. A Cazé TV tá batendo recorde de audiência, né? Tá,
0: SBT.
1: Então, esses canais, eles estão fazendo uma pré-jornada de 3, 4 horas, né? Rapaz, mas tem assunto. Eles mostram tudo também sobre as outras Copas, né? Sobre a participação de todas as seleções nas Copas do Mundo e principalmente do Brasil. Eu acho importante porque você, assim, a gente fica angustiado, você fica naquela tensão nervosa, né? Naquela expectativa do jogo. Então, se você não tiver alguma coisa para você entreter ali enquanto acontece a partida, você fica naquela ansiedade, parece que o tempo não passa, você fica louquinho para chegar o horário do jogo. Então, tendo essas reportagens, né? Ela preenche, né? Aquele vazio que você tem, que para ocupar ali assistindo isso aí, você se entende. Quando você pensa que não, já está chegando o horário do jogo. Então, eu acho que é muito
0: jogo,
1: importante
0: Jair.
1: Essas pré-jornadas.
0: Aí. Fala, filho.
2: E Jair.
0: Oi, bom dia. Assim.
2: Bom dia, Jair.
1: Bom
2: dia, Josmar.
1: Bom dia. Prazer.
2: Uma informação importante: A Cazé TV passou os números de audiência, eu falo no YouTube, né? Porque
1: isso.
2: Na televisão a gente não consegue medir a audiência. Mas juntando o Globo, SBT e demais canais. A Cazé TV passou a maior
1: 38 emissora, milhões, né?
2: Maior emissora, sim, passou a Globo e SBT e o GE TV agora que eles lançaram.
0: Você sabe como é que começou,
1: tá tendo,
0: né?
1: Uma polêmica muito grande com a Cazé TV, que é do menino jovem, que é muito inteligente, inteligentíssimo, um grande empreendedor, mas eles já estão alegando, não sei se é política contrária, porque obviamente isso aí acaba de certa forma, né? Batendo de frente com as grandonas, né? Eles estão dizendo que a Cazé TV não é dele, que ele é laranja, que eles vão provar, que eles têm tal, que tem... gente poderosa por trás dessa Cazé TV, mas eu não sei, né? Nós não podemos aqui afirmar nada, porque eu não tenho nenhum conhecimento com relação a isso. É o que nós estamos ouvindo falar.
0: Deixa eu trazer fala, garoto.
2: A Cazé TV realmente é do Cazé.
1: Pois é.
2: O Cazé, ele começou querendo gravar jogadores de futebol, antigamente, quando ele começou no YouTube. O único que gravou com ele, se não me engano, foi o Zico. Que gravou com ele.
1: Eu acho que isso aí é um pouco de desespero, né? Porque realmente você pega uma televisão de YouTube que até então não tinha tanta visibilidade e não tinha tanta moral, né, conceito e como estão mostrando nessa Copa do Mundo. E você passar, realmente conseguir vender, né, as propagandas que eles venderam. Eles estão alegando o seguinte, que eles não puderam vender para três empresas do mesmo segmento, no caso, as casas de jogos. Né? E que eles jogaram para três casas de jogos famosas, venderam patrocínio para as três. E como é que as três aceitaram ser divulgadas, né? Mesmo sabendo que tinha mais duas concorrência, mas essas casas de jogos, gente, eles têm dinheiro demais, eles não estão nem aí, não.
0: Não,
1: eles não estão nem aí, não, com os concorrentes, né? Não. Se é que eu estou dizendo um negócio aqui, não sei se eu posso estar falando uma bobagem, mas se é que o que eles falam é verdade, que é uma lavagem de dinheiro, então eles não estão nem aí. Pode divulgar três, quatro, cinco juntos,
0: na mesma
1: que eles não
0: empresa.
1: Estão nem aí, na mesma empresa. Agora, eu também acredito, que a TV, a Cazé TV, seja do Cazé, né?
2: Sim,
1: Casemiro, realmente, na realidade, o nome dele. Cazé é o nome que ele colocou para colocar na televisão, mas o trabalho que ele vem fazendo já há muito tempo nesta Cazé TV é um trabalho muito sério e com o objetivo sempre de crescer, porque muita gente aderiu a essa Cazé TV. Nessa Copa do Mundo foi realmente a gota d'água para que ele realmente tomasse conta, né? E ficasse um canal conhecido no mundo inteiro.
0: Exatamente. Vamos trazer aqui os jogos de hoje pra gente ir embora, faltando 2 minutos pro meio-dia. Teremos às 14 horas.
1: Passa rápido, hein?
0: Demais. Canadá e Marrocos, Paraguai e França, às 18 horas. Pelo Brasileirão Série B, Novo Horizontino e Atlético, às 16, Criciúma e Sport, às 16, Londrina e CRB, 16, Goiás e Ceará, às 20 horas. E teremos também pela Série C, Maranhão e Inter de Limeira, Confiança e Barra, Maringá e Volta Redonda, Santa Cruz e Ituano, Ferroviária e Caxias, Guarani e Floresta. Amistosos acontecendo nesse exato momento, Jair, o Santos está jogando um amistoso contra o União São João de Araras, né, lá

0: na Vila.
1: Terra do, a cidade 0-0. Do Ailton Lira, né? Grande medo do Itumbiara, São João.
0: O Cruzeiro tá jogando também agora contra o Defensor do Paraguai, tá vencendo 1-0. E o Bahia também tá jogando agora contra o Montevideo City Torque. Estão empatando em 1-1. E às 18 horas tem Grêmio Chapecoense amistosos, viu? Pela Série D, Nacional do Amazonas e Capital, Trem e América do Rio Grande do Norte, Cianorte, 15 de Piracicaba, Maguari e Iguatu, Craque de Catalão e 13 da Paraíba, São José e Portuguesa, Porto Velho e Gama, Imperatriz e Ferroviário, Serra Branca e Uberlândia, Betim e CSA, Águia de Marabá e ABC, Marcílio Dias e Portuguesa, Luverdense e Guaporé, Goiatuba e Manauara.
1: Luverdense é onde minha filha mora, né? Em Lucas do Rio Verde, é Luverdense, né? Lá do Mato Grosso.
0: Goiatuba e Manauara, às 18h30, Velo Clube e São Luís são jogos da Série D.
1: E antes de despedir, eu quero dizer o seguinte, hoje eu estou muito feliz, estou mais alegre do que todos os dias, porque a minha querida e amada filha, que mora lá em Lucas do Rio Verde, está chegando hoje, trazendo os meus netinhos para passar alguns dias conosco aqui na cidade de Itumbiara, de férias, né? Então, eu, a Marli, minhas filhas, né?
0: Galera,
1: estamos ansiosos aí com a chegada, devem chegar por volta das 20 horas hoje, 8 da noite, sair de lá às 4 da madrugada, vão tocar direto, né? Estou com muita saudade, eu tenho um netinho agora fazendo
0: longe,
1: um
0: aninho
1: e meio, estou com uma saudade, é longe, 1.350 quilômetros daqui lá. E hoje eu fui lá 3 vezes de carro, falei para a Marli, vou voltar de carro, na minha idade. É muito cansativo, né? Mas assim, para ver os filhos, ver os netos, meu filho,
0: vale a pena, né, mano?
1: Você vai em qualquer lugar do mundo.
0: Mesmo.
1: Eu quero dizer o seguinte, estão aqui várias mensagens aqui, nos dando os parabéns pelo programa, não só
0: pessoal,
1: o Lindomar.
0: Pessoal no WhatsApp aí para nós ir embora,
1: rapaz, mas muita gente, muito obrigado mesmo pelo WhatsApp. Carinho da audiência de vocês, um bom final de semana para todo mundo, divirtam bastante.
0: Valeu,
1: né?
0: Jair.
1: E vamos aguardar a vitória do Brasil e na segunda-feira estaremos aqui para falarmos muito da Copa do Mundo, do futebol pelo Brasil e pelo mundo, do futebol de Itumbiara, vamos ver se a gente tem alguma notícia do nosso tricolor, né? Vamos dar todas as notícias importantes para os nossos milhares de ouvintes por esse mundo da fora. Fiquem todos com Deus.
0: Um abraço.
1: Final de semana.
0: Só mandar um abraço aqui pro Zé Carlos, que era roupeiro do Itumbiara. Tô pro Zé Carlos.
1: Meu
0: ontem,
1: amigo.
0: Gente boa demais. Ouve a gente todos os dias, né, Zé Carlos? Um abraço pra você. Tá esperançoso também, viu?
1: Zé Carlos Chocolate, meu amigo.
0: E ele é. Bora então, Marli. Continua participando aí. Tá vindo aí o José Carlos Carol com o programa Itumbiara ao meio-dia, depois o Super Tarde. E o kit do boné tá por aqui. Você pode continuar participando e a gente vai fazer o sorteio na segunda-feira. Tá.
1: Isso, boa sorte.
0: Um abraço pra você, até segunda, Jair.
1: Grande abraço pra você também.
0: Valeu,
1: com Deus.
0: Torcedor, um abraço pra vocês e até segunda. Tchau, obrigado.

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minutos, 12, 7. Boa tarde para você. Começando mais um programa Itumbiara ao meio-dia. Vamos juntos até às 13 com muita música no dia de hoje. Afinal de contas, no sábado a gente se dedica para aquele espaço para música popular brasileira, não é mesmo? Aqui José Carlos Carol com você. Vamos aqui com muita animação. E você também pode participar, tá? Tem aqui, ó, um chapéu, um boné e tem também um porta-garrafa, né? Aquele para você tomar aquela garrafa de 600 ml geladinha. Aí você pode participar, deixar aqui o palpite do jogo, tá certo, Brasil? Bora lá. 12:08, vamos começar o programa de hoje. Roupa Nova, começando, aliás, tem o Zé Ramalho, depois tem Roupa Nova, linda demais.

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1: 12:16.
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2: 12:24.
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0: 12:34.
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2: 12 horas 34 minutos, 12h34, Itumbiara ao meio-dia. Sábado, você já sabe que é dia de música na hora do seu almoço. Abraça pra minha amiga Elza, tá lá curtindo, né, Elza? Fagner, Pensamentos, depois tem Ana Carolina. Só fala em mim. Boa tarde.

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2: 12:43.
3: 12:43, agora Valença da Mata, depois Milton Nascimento. Boa tarde para você.

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1: 12 horas e 50 minutos.
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1: 12 horas e 57 minutos.
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2: 13 horas e 1 minuto.
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13h02, 13h02, boa tarde pra você, boa tarde. De bem com a vida, alegria, muito alto astral, estamos começando mais um Super Tarde. E desde já, eu quero a sua companhia, eu quero a sua participação, 3431-8888. Eu daqui, José Carlos Carol e você daí, vamos tricotar, vamos bater papo, vamos falar como está aí na sua rua, no seu bairro, na cidade, na zona rural. Eu quero saber, é sábado? Sim, mas dá pra gente tocar moda, atender todo mundo, fazer um barulhão danado nesta tarde de hoje. De bem com a vida, vamos nós começando mais um programa. Desde já, olha, estou esperando você, esperando o seu contato, quero a sua participação, tá bom? Então, vem comigo, vem que hoje vai ter moda boa, vai ter modão, vai ter muita alegria aqui e a sua participação é fundamental, tá certo? Então, vamos pra cima, bora que vamos! Então vem comigo, 3431-8888 e eu vou começar com João Mineiro e Marciano, você pode pedir a música. Hoje vamos atender uma atrás da outra porque é dia de alegria e lembrando que domingo tem Brasil em campo. Será que o Brasil vai? Ontem a Argentina passou apertada, não foi? Mas o Brasil vai vencer, estamos confiantes! João Mineiro e Marciano começando o programa de hoje. Boa tarde.

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2: 13:09. Agora tem César e Paulinho. Logo na sequência tem Jean e Giovanni. Boa tarde. Oi.

0: 13:19.
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0: 13:19.
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2: Treze horas mais 21 minutos, 13h21. Agora tem Zezé de Camargo e Luciano. Na sequência vem Bruno e Marrone. E ainda tem Daniel chegando por aqui. Boa tarde.

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2: 13 horas e 33 minutos.
3: 13h33. Boa tarde para você. Chegando mais uma aqui no Super Tarde. A presença agora de Jorge Matheus. Depois tem Henrique Juliano e Zé Neto e Cristiano. Boa tarde.

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5: 13 horas e 42 minutos.
6: André Viana e Gustavo, toca tchão, depois tem Matheus Proto e Gabriel, ainda tem Nando Henrique, é a trinca de Itumbiarenses, boa tarde!

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2: 13 horas e 53 minutos.
3: Boa tarde para você que está aí acompanhando o programa Super Tarde. Obrigado pelo carinho, obrigado pela audiência. Continue participando, 3431-8888. Oi, Elza, boa tarde.
4: Eu estou aqui. Boa tarde, meu querido. Abençoada tarde para você. Que benção sobre sua voz, tá? Que alegria, tá bom? Estou aqui, né? Todas as músicas que você passa aí, você oferece pra minha família, tá? Pra vocês aí, pra todos que gostarem da música, pra minha apreciação, tá bom? Aquele beijo bem no coração, tá? Pra todos vocês, tá bom? Deus abençoe.
3: Tá certo, minha amiga. Obrigado pelo carinho, obrigado aí pela participação. Ô Dirce aí no Jucarantes, tudo bem com você? Também obrigado aí pelo carinho. Jandirinha, como é que você tá, minha amiga?
5: Carol, José Carlos, Carol, tô te ouvindo. A Jandirinha, não perde seu programa.
3: Ô, Jandirinha!
5: Então, boa tarde.
3: Boa tarde.
5: E o placar do jogo é agora, que eu tô ansiosa. 2-0 pro nosso Brasil, domingo.
3: Pra cima, Brasil!
5: E peço a você, se você puder... rodar uma música hoje, hoje eu quero ouvir o Renan e Raí, Chorei no Sinal.
3: Chora não, tá? Mulher!
5: Ofereço pra Nilda Abreu, lá no condomínio. Ofereço pra Maria Sebastiana, irmã do saudoso Luiz Alves e a Marilda Alves. E o deixa o Donizete.
3: Esqueceu.
5: Meu Deus.
3: Esqueceu.
5: Esqueci o nome dele.
3: Esqueci o nome da pessoa, né, Jandira? Isso é emoção do jogo do Brasil, né?
5: Deusdete Alves, tá?
3: Ah, Deusdete.
5: Deusdete Alves, em nome do saudoso Luiz Alves também, tá?
3: Tá certo.
5: Ele chama em raiz também pra ele, que ele gosta, ele, a Marilda e a Maria Sebastiana Alves.
3: Tá
5: e
3: certo.
5: Com Deus, tenha uma boa tarde.
3: Boa tarde pra
5: você. O Radinho já tá aqui ligado, Carol.
3: Eita!

0: Trem bom, hein?
1: Nem do Gésmar Ricardo, nem do Pedradinha.
0: Bom.
1: Vamos todo dia, todo dia. Então, boa tarde.
0: Boa tarde. Bom que só, mulher. Muito bom. Dirce do Jucarantes, obrigado pelo carinho. Lucimar, lá do bairro Planalto. Tudo bem, Lucimar? Daqui a pouquinho eu mando Diego e Vitor Hugo para você. Tem também a minha amiga Maria, lá do Dionária Rocha, também participando. Boa tarde para você. Olha, estamos precisando de uma cadeira de rodas. Um garoto, né? Um garotinho fraturou a perna e está precisando de uma cadeira de rodas. Se você tiver uma cadeira aí que possa disponibilizar, mande agora que vai ser muito bom, tá? Vai, fala aí que a gente pede para ele estar tá buscando aí, tá certo? E aí, bora de música, bora de emoção? Eduardo Costa, ô Maria da Horta, como é que você tá? Tá tudo bem? E a Sol? A Sol tá tranquila hoje, né, Sol? Tá tudo bem, né? Ah, tem a Dorinha também, a Dorinha tá lá no Cidade Jardim. Tem a turma toda acompanhando, né? Elaine Machado, a Nilda Abreu tá lá no condomínio, no Granville, tá, que bom. Tem mais música agora. Agora tem a presença de Eduardo Costa. Depois tem um de Paulo e Paulino e ainda René Ronaldo. Boa tarde. Boa tarde.

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1: 14 horas e 7 minutos.
2: 14 e 8, agora boa tarde para você, pode participar, pode mandar a sua mensagem, a gente vai atendendo você com aquele carinho todo especial. Marlene, boa tarde.
3: Boa tarde, Carol. Aqui é a Marlene, do Planalto. Oh, vou te pedir uma música, meu cavalo sabe, para mim e para a Rejane, para minha amiga lá das Pontezinhas, Patrícia, para a irmã dela, a nega que tumbiara na rua Três Maria. Aí eu quero que você passe essa música hoje para mim. Meu cavalo sabe tudo. E fica com Deus eu ficarei. E um final de semana para você abençoado. Ontem eu queria ir na feirinha, não deu para mim ir. Mas tem fé em Deus que sexta-feira vai dar. Se Deus quiser e Deus quer, fica com Deus. Amém.
2: Com certeza. Mas hoje também tem feira aí no estacionamento do estádio JK, viu? Para vocês que moram no Planalto, Jucarantes, aí nessa região toda próxima à UPA, Vila Vitória 1 e 2, Cidade Jardim, essa região da cidade, feira livre aí no estacionamento do estádio JK. A abraçar também, né? Deixa eu ver quem mais tem aqui participando com a gente, a Luciana Santos, lá do bairro Santos Dumont. Ô Luciana, boa tarde para você, tudo bem por aí? Abraço também para Maria de Lourdes, né? Maria de Lourdes, lá do bairro Planalto. Obrigado você. Emilza de Fátima, lá do Dom Bosco também. Sagitariana como eu, Emilza. Que bom, né? Ah, tem aqui também a participação da Josete. Deixa eu ver o que a Josete está dizendo aqui, né? Josete, lá do Alcides Rodrigues. Boa tarde.
4: Boa tarde, Carol. Gostaria de ouvir a música Nando Moreno, o Chapeludo.
2: Opa, o Chapeludo.
4: Para todos que estão ouvindo o seu programa, da sua ouvinte, amiga Josete, aqui do Cid Rodrigues. Fique com Deus e um bom final de semana.
2: Bom final de semana para você. Daqui a pouquinho vai ter o Chapeludo. A Maria lá do Dionária Rocha, já mandei. Ah, daqui a pouquinho tem a Lucimar também, tá querendo aqui. O Diego e Vitor Hugo, e a gente vai mandando uma porção de música bonita. E você que ainda não participou, manda para cá, 3431-8888. Deixa eu mandar agora para minha amiga Cibele. Ô Cibele, como é que vai? Tudo bem? A Argentina ganhou, né? Torcedora da Argentina, mas ela tá falando que o Brasil amanhã ganha de 3-0. Será? Vamos nessa, vamos confiar. Guilherme Silva e Nando Moreno, depois tem Teixeirinha e ainda Renan e Raí, para a turma toda que está na audiência do programa. Boa tarde para você.

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3: 14 horas e 22 minutos.

E dessa, quem é que lembra dessa aí? Fibres, você lembra? Você prometeu um mar de rosas pra alguém? Hã? Conte-me tudo, não esconda nada. É, mas tem gente que promete até o céu, né? Depois, meu amigo, cumprir é outra coisa, não é? Mas você pode participar comigo, 3431-8888. Eu estou aqui para atender você até as 16 horas. Alegria total, alegria, alegria, alegria e muita música boa. É, de bem com a vida, alto astral sempre, não é? A Cibele diz que é 3-0 para a Noruega, rapaz. E eu pensando que ela estava torcendo para o Brasil. Meu Deus! Vamos que vamos, atendendo você, pode mandar para cá, 3431-8888, e você vai curtindo aí os Fibres, enquanto tá chegando Rio Negro e Solimões, com Nando Moreno, tem um chapeludo, tem uns que gostam, os outros não gostam, diria um velho amigo meu que já partiu, né, para outro plano. É, pode ser que sim, pode ser que não. Tá bom, mas tá ruim. Mas tá chegando o Chapeludo. Depois tem Diego e Vitor Hugo, com a participação de Bruno e Marrone. Ainda tem Daniel e Zé Camilo. Ou seja, Chapeludo, Facas e Mala Amarela. Boa tarde pra você.

Eita loucura, chapeludo aqui no Super Tarde. Alô, Lucimar, como é que tá você? Tá tudo bem aí no Planalto? Diego e Vitor Hugo. Boa tarde.

0: 14h31.
1: Boa tarde, meu amigo Carol. Passa pra mim aí a mala amarela com o Daniel. Eu ofereço pra todos que vão sair da música.
0: É, minha amiga Genesi Lopes, da Rua 14.

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2: 14 horas e 34 minutos.

Vem me ajudar! São 14 horas 35 minutos! É demais, né? Fibres! Ah, música bonita! Vem me ajudar! E você lembra dessa? Ah, com certeza você se lembra, não é? Mas daqui a pouquinho a gente vai ter uma seleção aqui especialíssima para você, para lembrar os velhos tempos, aquelas músicas gostosas, né? Tenho certeza que você vai gostar, tá bom? E você pode falar para aí, pra gente, no que você

Você tá querendo ouvir, tá? Você, aquele forrozinho do Nordeste, você gosta? Manda pra cá que a gente toca. Daqui a pouquinho, esse próximo bloco, a gente só vai de mulheres, tá? As mulheres vão dar o tom aqui. Vai ter Marília Mendonça, vai ter Fátima Leão e vai ter Simone Mendes. E depois, você que diz o que você quer ouvir, tá bom? Mande aí que a gente vai tocando. 14h36, lembrando que, olha, se você tem uma cadeira de rodas aí que não está sendo utilizada, teve um garoto que fraturou a perna, ele está precisando de uma cadeira de roda para auxiliá-lo, tá? Então, se você tiver, manda mensagem para a gente aqui, 3431-8888, no nosso WhatsApp, e a gente vai pedir para estar buscando aí com você, tá bom? São 14 horas mais 36 minutos, enquanto o Fíberes vem me pedindo aqui para vir me ajudar. Ah, meu amigo, e você? Já tomou aquele lanchinho da tarde? Tá na hora, né? 14 horas mais 36 minutos? Tá na hora daquele lanchinho gostoso, aquele suco de laranja? Ou você prefere aquele chá, né? Aquele chazinho gostoso, delicioso, um leite gelado, um pão de queijo, um bolo de fubá? Vixe, meu Deus, que delícia! Oh, tem também aquela rosquinha de nata, não tem? Como é bom! Aquele bolo de cenoura com chocolate por cima, sim? Já imaginou que delícia? Meu Deus, dá fome, a fome aperta desse jeito. Faz isso comigo, não! 14h37, agora tá chegando Marília Mendonça!

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1: 14 horas e 47 minutos.
2: 5, 4, 3, 2. Parem. Espera aí. Onde é que vocês pensam que vão? Hã? Ah.

Flutiflatzão, esse é o Raulzito, Raul Sanches aqui também no Super Tarte participando. E você, como é que tá aí, hein? Tá tudo tranquilo, tá tudo bem? Bora participar comigo? 3431-8888 é o telefone que tá liberado pra você participar, tá bom? Então mande pra cá que eu quero ver você participando comigo. Agora vamos com aquela seleção maravilhosa, matar saudade. Vamos lá, vamos voltar no tempo, vamos lembrar do tempo que tinha aquelas brincadeiras nas casas das pessoas, das famílias, os amigos se reuniam, batia papo, era super gostoso, não é? E música, daquelas músicas que você dançava coladinho assim, que mal tirava o pé do chão. Então bora, vamos saltar do Raul Sanches e dar uma viajada. Vamos até Bee Gees. Depois tem Demis Russos e Bonnie Tyler. Boa tarde.

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0: Grito da garganta.
1: Solte o grito, 15 horas mais 5 minutos, 15:05. Boa tarde pra você, obrigado pelo carinho, obrigado pela sua audiência.
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1: Juntos até as 16, depois tem o Lindomar Pedrada com você aqui na Paranaíba, tá bom? Então, bora lá participar. Deixa-me ver aqui. A Romilda, aliás, Rosilda, tá lá acompanhando a gente. Rosilda, como é que você tá? Boa tarde.
3: Boa tarde, Zé Carlos Carol. Tô aqui na escuta, Zé Carlos. Zé Carlos Carol, eu tô vendo aí a musiquinha do Raul Seixas, me deu saudades de uma música. Guita, toca ela pra nós aí. E oferece pra todos que gostarem da música, tá? Pra você aí, pra todos aí da rádio, tá bom? Bom final de semana, fica com Deus. É Rosilda, viu?
1: Obrigado, minha amiga Rosilda aí do Nova Aurora. Domingão Berranteiro, como é que você tá? Boa tarde.
4: Tô na escuta, viu? Já chupei melancia e vi um suquinho de caju. Tô na escuta.
1: Eita, trem bom demais. Melancia é sempre bom, não é mesmo? O Luciano dos Frangaçados também, daqui a pouquinho a gente atende ele, né? O Eliseu também tá lá. Deixa eu ver o que o Eliseu está dizendo.
5: Boa tarde, meu amigo Carol. E uma boa tarde. Eu quero dar meu palpite aqui para o jogo do Brasil. Nos 90 minutos vai ser 2-2. Na prorrogação vai ser 0-0. E nos pênaltis o Brasil vai vencer de 2-0.

0: Toca uma música aí pra nós, fazendo favor. Brinco de Ouro. Muito obrigado, tchau. Parada dura. Tchau. Que é o sanfoneiro falando.
1: Tchau, obrigado. É, o pessoal tá participando, né? A Zilda tá dizendo aqui, vai ser 3-2, 3-2 pra Noruega. Jesus amado, tá? Ai, ai, ai, será que o Brasil não passa? Será que não? Mas estou pedindo você pra participar comigo, 3431-8888. Ainda dá tempo? Vamos que vamos. Vamos nessa agora, olha que música. Você se lembra dessa? 15 e 7, boa tarde.

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3: 15 horas e 20 minutos.

0: Stones.
1: 15 horas 20 minutos, 15:20. João Simão lá do Boquinha Pastelaria da Hora. Obrigado aí pela participação, tá? É, tem mocotó, vaca tolada, frango. Vixe Maria, faz isso comigo não. Tá, deixa eu mandar um abraço também para Suene Aparecida Brito, tá lá acompanhando. Deixa eu ouvir aqui meu amigo Luciano do Frango Assado, também tá lá acompanhando, né?
2: Carol, toca uma moda aí do Tião Carreiro Pardinho pra mim aí, Luciano aqui do Frango Assado. Que te ouvindo, eu e meus clientes aqui, toca Carro Velho com o Tião Carreiro do Pardinho, tamo junto, hein? Sambador, hein?
1: Bora que vamos! Abraço também para Marilda lá do Jardim Jardim Leonora 2. Tá, daqui a pouquinho tem a música da Luciana. Não esqueci não, Luciana. É porque é muita gente para atender, tá bom? O Eliseu também tá lá, né, Eliseu? Obrigado. Já tá saindo a sua moda, já tá aqui na pontinha da agulha, porque aqui é assim. Vai pedindo a gente.

meu amigo Décio Eustáquio, tá lá curtindo, oferecendo pra mim, lá pro meu amigo Lindomar Pedrada, que daqui a pouquinho vai estar aqui, a Salma lá da Goiás, o Franklin Gaspar e também o Juquinha da Saúde.

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2: 15 horas 30 minutos, 15h30. César e César chegando por aqui. Depois tem Ataíde e Alexandre. Boa tarde. Boa tarde.

0: Ai, é linda, linda, linda demais essa música, não é? E você não participou ainda? Tá caminhando pro finalzinho do programa? Mas daqui a pouquinho o Lindomar Pedrada vai estar aqui com a gente. Bora ouvir mais gente aqui? Alô, Luciano!
1: Aqui é o Luciano, o rei da Rescraia do bairro Jucara 2. Pois você manda uma moto apaixonada pra mim aqui. É o Luciano, o rei da Rescraia do bairro Jucara 2. Um abraço pra você aí, bom final de semana pra você, meu amigo. Manda um tião, carreira e capataz. É. Linda porteira.
0: Vamos ver se dá pra rodar ainda, tem muito pedido aqui. A Suene Aparecida, né, tá lá, a Suene Aparecida de Brito tá lá acompanhando a gente. A Margarida lá do Dom Veloso tá dizendo que é 3-1. Eita, 3-1 pra quem, hein? Ah, tem aqui a Luciana Santos, gostaria de mandar a música para as minhas amigas Marilda, Luzinete e Lourdes. Deixe-me ver aqui. É, todas as amigas de A a Z, sem esquecer de ninguém. Tá certo, minha amiga Luciana Santos. Nando Moreno, né? Nando Moreno, nosso amor. Eu vou procurar essa música aqui agora, porque a coisa tá rapidona aqui, né? É, deixe-me ver aqui. Quem mais para participar comigo?
2: Olha aí, William Bandeirinha fazendo tucunaré assado aí para nós aí. Tá chamando o da Raida aí para fumar uma.
0: Eita, doido que treibão, hein? Abraço para você, obrigado pelo carinho, tá? Deixe eu ver aqui, procurar mais música aqui, Nando Moreno, né? Nando Moreno, já já vamos procurar essa música aqui para nossa amiga Luciana, né? Vamos. Enquanto isso, eu vou tocando aqui, atendendo a turma toda que está na audiência, na expectativa aqui. A minha amiga Elaine, a Elaine está querendo ouvir a Thaíde Alexandre. E a gente toca, porque essa também é bonita demais. Boa tarde!

0: 15h40.
1: Alô Simone, Gilberto e Gilmar, capa de revista. Boa tarde pra você.

15h43, minha amiga Maria Antônia, lá do Afonso Pena, tá querendo ouvir uma música também muito boa e tá chegando pra você, minha amiga, Gino e Gino.

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4: 15h50.
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4: 15h51.
8: Bora que vamos, bora pra cima. Alô, Heloísa. É Juliano César, rumo a Goiânia.

Chegando ao final do mais um programa, obrigado você pelo carinho, obrigado. Marilda, não consegui encontrar sua música, minha amiga. Vou pedir para segunda-feira a gente dar um jeito de encontrar essa música para você, tá? Mas receba o nosso abraço e o nosso carinho. Ótimo final de semana para todos vocês que participaram, para vocês que não ligaram, mas estão na audiência. Grande abraço, feliz demais, de bem com a vida, estou indo com fé em Deus. Seguiremos sempre à frente. Valeu, tchau, tchau.

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0: 16:08.
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Amigos, alô meus amigos, alô minhas amigas, alô senhores, senhoras, amigo trabalhador, amiga dona de casa, é com muita alegria que eu estou chegando em seu rádio, levando até você o nosso programa Entardecer o Sertão, programa que só toca modão, né? Sabadão, sabador, hoje dia 4 de julho de 2026. Eu sou o Lindomar Pedrada e você pode me chamar de amigo. A partir de agora, estaremos trabalhando para Quipé Calçados, para Droga Rocha, Óticas Vista e a Modelar Magazine, né? E claro, aquela enquete de ontem continua hoje. Então você que participou ontem, hoje não vale mais, viu? O placar do jogo amanhã do Brasil e Noruega. Quanto fica o jogo, hein? O nosso amigo Lanzudo vai dar para você de presente uma linda camisa da Seleção Brasileira. É um prêmio Quipé Calçado. Você vai participar comigo hoje, que para quem participou ontem, não está valendo. Já está anotado aqui comigo. Só quem não participou, manda sua mensagem no WhatsApp da rádio. No WhatsApp da rádio, 3431-8888, deixando seu placar do jogo amanhã, 5 da tarde, Brasil e Noruega. Haja coração, hein? Alô, Salma do Goiás. Tudo bem, Salma? Boa tarde a você. Sebastião Roberto, Terezinha do bairro Paranaíba. Luciano do Frango Assado, da Marlene, da Rua 27. E para todos que adoram as músicas dos Gargantas de Ouro. 16:11, a hora certa para você. Boa tarde. Bem-vindos ao programa Entardecer o Sertão.

0: A primeirinha de hoje do Mundo Nada Se Leva, os Gargantas de Ouro, né? 16h14, meu amigo Toninho Leiteiro, ligadinho. Toninho Leiteiro e a Neuza, do Zenon Borges. Nosso abraço. A Ione, o Antônio Salles, também do Zenon Borges. Obrigado a vocês pelo rádio ligado, tá bom, turma? 16h14, a hora certa. Voltamos depois dos nossos comerciais.
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0: Olha, a minha amiga, a Maria da Luz Pereira Santos, ela que trabalha no supermercado Reis, ela perdeu a identidade dela, viu? Ela está preocupada que precisa de identidade para arrumar os documentos, né? Então, se você encontrar a identidade em nome de Maria da Luz Pereira Santos, entre em contato com a gente, eu passo o contato dela e entrega para ela, tá bom? Identidade de Maria da Luz Pereira Santos, tá bom? Tá certo? São 16h16 da Paranaíba, quero mandar um abraço para você nas fazendas, o nosso amigo Alan Rei do Queijo, tá ligadinho, né, Alan? O Alan Rei do Queijo, um abraço a você, tem curtido o programa, a irmã do Alan, a Célia, também tá ouvindo a gente, né? Minha amiga Antônia Sebastiana Pires, lá da rua Bandeirantes, tive o prazer de tomar um café com ela ontem, né? Alô, Antônia Sebastiana Pires, boa tarde, minha amiga.
3: Boa tarde, Lindomar Pedrada.
0: Tudo bem, Antônio?
3: Lindomar, eu queria ouvir hoje com Joaquim Manuel, Som de Cristal. Vou oferecer para o Zé Preto e a Ismália, para o Tine e a Rosilda, para o Divaldo e família, Wesley e família, para a Divá, para a Tarsila, para o Zezão lá no bairro da Saúde, para a Cida e a Flávia, minhas vizinhas. E para todos que gostaram da música, uma boa tarde, um bom programa, como sempre. Que Deus abençoe a cada um de vocês. Amém. Aí na rádio.
0: Amém.
3: E que seja uma tarde maravilhosa para a nossa Itumbiara e para o povo daqui, né?
0: Isso.
3: Que Deus abençoe a cada um de nós.
0: Que seja uma tarde abençoada, né? Seja uma tarde abençoada para todos nós, né, Antônia? Com a presença do nosso Deus, né? Muito obrigado, Antônia.

Um abraço a você. A Flávia também na Rua Bandeirantes, ligadinha comigo, né, Flávia? O Edmilson Sogueiro. Alô, Edmilson Sogueiro, supermercado Henrique. A Dirs, o Henrique também está ouvindo a gente. O Pedro, né? O Manezão do Açougue, a Zélia. Aquele abraço para todos aí. Tem a Antônia. Linda música, hein? Joaquim e Manuel, Som de Cristal. 16 e 17.

0: aí, nas ruas do mundo. Eu fui atender a portaria lá embaixo, né? O pessoal chamando a portaria, fui atender. E agora estou de volta com vocês, atendendo a minha amiga Marlene. A Marlene é do bairro Planalto, Marlene? Você fala comigo do bairro Planalto? Fala comigo, Marlene.
1: Boa tarde, Carol.
0: Carol não?
1: Eu falei, Carol, boa tarde, Pedrada.
0: Boa tarde, agora sim.
1: Ô, deixa eu te falar um negócio. Vou pedir uma música hoje pra mim e pra Rejane.
0: Certo.
1: Pra mim e pra Rejane. Pra minha amiga lá das Pontezinhas, a Patrícia. A irmã dela, a Nega.
0: Certo.
1: Aqui na, em Tumbiário, na Rua Três Maria.
0: Certo.
1: Oi, eu quero com o Zezé de Camargo, fogão de lenha. Que elas me pediu, quero fogão de lenha. É. E você fica um final de semana para você abençoado, que eu sei que vai ser. Fica com Deus eu ficarei. Amém.
0: Amém, amém. O Carol foi descansar, o Carol vai dar umas quatro, né? Eu vou descansar agora com a esposa, né? Deve ir lá pro condomínio do Engenho, né? Lá pro, onde está o loteamento dele. Vai descansar agora, né, Carol? Um abraço a você, bom descanso, amigo. 16h24, ô, minha amiga, né? Com o Zezé de Camargo e Luciano, é com o Chitãozinho Choró, viu? Essa música é com Chitãozinho Choró. Tá bom, Marlene? Pra você e suas amigas, ótima tarde e obrigado pela companhia. Bom final de semana pra vocês, hein, Marlene? Pra você e suas amigas.

0: 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Trouxe para minha amiga Marlene do Bairro Planalto e as amigas das Pontezinhas de Bom Jesus ouvindo a gente, né? Chitãozinho, Choró, fogão de lenha. 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
3: 16 horas e 29 minutos.
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4: 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Boa tarde, amigo.
5: Boa tarde, meu amigo Pedrada.
4: Tudo bem, William?
5: Sabadou. Alô, meu amigo. Se eu puder, manda uns quatro cantos da casa pra nós aí. Certo. Alô, é pra quem gostar aí. Um bom fim de semana pra todo mundo. Você também aí, um grande abraço.
4: Falou, William. Um abraço a você, sua família. Obrigado pelo rádio ligado, tá bom, amigo? Soleni.

0: Aí, meu amigo William, você pediu aqui, você não pede aqui, você manda, né? Solenir Quatro Cantos da Casa, em nome da Quipé Calçados e Confecções, a loja das grandes promoções, né? 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
1: Nova Paranaíba e a hora certa.
2: 16 horas e 36 minutos.

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3: Mais uma vez, um abraço, meu amigo Toninho Leiteiro, né? Ô, Toninho Leiteiro, um abraço a você, a Neuza. Aí no Zenon Borges, o Antônio Salles, a Ione também do Zenon Borges, a Lindalva, lá do Alcides Rodrigues, de Lindalva, um abraço a você, a Dona Helena também do Alcides Rodrigues, a Maria da Horta em Araporã, nosso abraço, obrigado a vocês pelo carinho, estão participando comigo, o Luciano do Frango Assado, a Dinamar lá do Marulina, a Nelcina da Rua Sumaré, a Sueli do Alcides Rodrigues, né, a nossa amiga Aide, aí de costureira, aí do bairro Afonso Pena.
4: Ô Pedrado, boa tarde.
3: Boa tarde.
4: Passamos bem bonito aí pra mim lembrar dos tempos antigos. Música do... É, qualquer música antiga. E o Brasil vai, quando muito, 2-1. Não vai mais que 2-1, não.
3: Falou, minha amiga aí de costureira. Tá confiando na seleção, não? Aí de costureira, né? Segundo ela, é 2-1 para o Brasil. Então você pode continuar ligando para nós, até no final do programa, viu? Porque amanhã, aliás, segunda-feira é o sorteio, né? O jogo é amanhã, 17h, Brasil e Noruega.
1: Brasil!
3: Quanto fica esse jogo, hein? Quanto fica? Participa comigo no WhatsApp da rádio. Segunda-feira, uma linda camisa do futebol da Seleção Brasileira. Aqui Pé Calçado vai sortear para você, tá bom? Tá certo? Então tá bom, minha amiga Ide Costureira. Um abraço a você. Muito obrigado pelo carinho, tá bom, Ide? Sueli Balbino, do Alcides Rodrigues.
5: Boa tarde, Pedrada. Eu acho que é de 3-0. E eu queria ganhar essa camiseta, viu? Tô doidinha na camiseta da seleção.
3: Pois é. Aí depende do resultado, né? Tem que falar pro o Brasil fazer gol, né, Sueli Balbino? Tem que falar pro Brasil fazer gol, né? Aí você ganha. É, você jogou 3-0 para o Brasil, não é isso? Então tá anotado aqui, Sueli Balbino, 3-0 para o Brasil. A Yolanda e o Chiquinho da Rua 16, tá ouvindo a gente. A Rita Peixoto e o Chico da 17. A Fernanda Ribeiro, alô Fernanda Ribeiro, daqui a pouquinho eu vou registrar seu placar, viu? Nelcina, do bairro Planalto.
6: Pedra.
3: Oi, Nelcina.
6: Boa tarde, amigo.
3: Boa tarde.
6: Vamos ver se sai uma musguinha aí pra mim hoje. Estou te ouvindo desde o começo do seu programa. Eu tava
3: Obrigado.
6: Ouvindo o Carol. Agora eu tô ouvindo o meu amigão do coração. Tchau.
3: Tchau. Obrigado, Nelcina. Tudo de bom pra você aí da Rua Sumaré, viu? A Naísa, do Norma Gibaldi, nas Pontezinhas, o Ricardo Anivaldo. Alô, Ricardo Anivaldo, das Pontezinhas. O Milton e a nossa amiga Elisete, no Sarandi. Edinamar do Marulina, Dina.
7: Meu amigo Pedrada.
3: Oi.
7: Brasil amanhã vai fazer um show. Ah. Vai ganhar de 3-0.
3: 3-0, Brasil. A Dina, 3-0, Brasil, né, Dina? Tá certo, minha amiga. Deixa eu pegar o contato da Dina aqui, né? Então tá, Dina, 3-0 para o Brasil. Tomara, viu? Tomara, né? É 9665, final 07. É o telefone da Dina, lá do Marulina. Obrigado, Dina, pela participação, tá bom, amiga? Bom final de semana a você, viu? É, Luciano, homem do frango assado, da costela assada, lá da rua 27.
8: Pedrado, amigão. Oi. Boa tarde, Luciano, aqui do frango assado. Tô aqui te ouvindo, hein? Toca uma moda pra nós aí, do Tião Carreiro e Pardim, Carro Velho. Presta aí pro Zé de Brito, Joaquim da Saúde, meu pai Anísio, o Helena lá do Morado do Sonho, Zezão lá da Ponte Funda, o Celso Rosa, o Gilvão do Automecânico Carol, e pra quem gosta da moda, ah, meu amigo Sebastião Cacete também, lá no Lagiado, tamo junto, Pedras. Lembrando aí que amanhã é dia de frango, costela, cupim, maçã do peito, torresmo, salada de gueroba, feijão tropeiro, maionese e muito mais. Tamo junto, Pedrada. Bora descansar, bora agir.
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Boa tarde a você, a Marlene, a Neide da Rua 27. Obrigado a vocês pela companhia, tá bom, turma? 16h42, a hora certa pra você. Ah, os reis do pagode, né? Tião Carreiro e Pardinho, com a bonita música Carro Velho. Chegando em seu rádio.

0: Aê, meu amigo Luciano do Frango Assado, minha amiga Marlene, né? Pediram, toquei pra eles com o Tião Carreiro e Pardinho. Carreiro Velho. São 16h46, deixa eu mandar um abraço pra Maria Eleuza. A Maria Eleuza, juntamente com o Eurípides, na rua Divinópolis. Tá lá o casal ouvindo a gente. Alô, Maria Eleuza e Eurípides, da rua Divinópolis. Boa tarde a vocês, obrigado pela companhia.
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2: 16h46.
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0: vindo a gente. Segundo ela, 2-0 para o Brasil, né? Coisa boa. O importante é ganhar, né, gente? Pode ser de 6-0, o importante é ganhar. Juquinha do Cais. Juquinha do Cais está chegando aqui no programa para pedir a sua música de sua preferência, né? Cadê o Juquinha do Cais? A Silvana Cordão tá ligadinha comigo, né, Silvana Cordão? Boa tarde a você. Espera um pouquinho. Espera só um pouquinho, Juquinha. Deixa eu organizar aqui a casa aqui. Deixa eu organizar a casa aqui. Eu vou atender você agora, Juquinha. Tá, amigo? Agora sim, agora você pode falar comigo.
1: Pedrada, Pedrinha, passa. Oi? Para mim.
0: Ah.
1: Estrela de Ouro.
0: Estrela de Ouro, essa é boa.
1: Passa para Luciano Fragassado, Zé de Brito. O meu amigo jogando bar, Chicão da 28. É para Osmar da Anhanguera, para Sebastião Roberto e também para o meu grande amigo e assim da hortaliça, Mário Fofoca, Solidiário, Rony, Walter Sobre a Mata e sua família, Paulo Pintor.
0: Certo.
1: E não faltando, Paulo Pintor,
0: Valendo
1: da Morada do Sonho.
0: Quem mais?
1: Não faltando, o grande amigo,
0: certo.
1: O grande amigo é André, Domingo do Berrante e do meu amigo Juno Fiuza.
0: Juno Fiuza.
1: Passe para a Salma, Ana, doutora Camila, doutor Felipe e Martelo. Meus grandes amigos, Décio Ostáquio, grande amigo.
0: Grande amigo Décio.
1: E também pro
0: Juno. Quem mais?
1: Meu amigo Joaquim Barô.
0: Joaquim Barô. Joaquim Barô.
1: Sebastião de Lima.
0: E a dona Aparecida.
1: Todos que gostaram da música. Não,
0: tá certo.
1: Otávio Rastrello.
0: Otávio Rastrello também, o Edinho. Também.
1: Para todas, família Rastrello.
0: Certo.
1: Um abraço, fique com Deus.
0: Obrigado. Boa, vai também para a vereadora de Araporã, sua filha, Maristela, né? A vereadora Maristela, o Avenir, em Araporã também curtindo a gente. A Gers do Bairro da Saúde, alô Gersa, aí no Bairro da Saúde. O meu amigo também curtindo o nosso programa, sou Milton e a Sueli também no Bairro da Saúde. A minha amiga Ziza, a Ziza do bairro Ferreira da Costa, a Ziza e o Severino do Gaslira. Um abraço a vocês, ótima tarde. Tá aí, Juquinho, o seu pedido, amigo.

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1: 16:54.
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3: 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Mandando um abraço pro pessoal do Granville, ligadinhos comigo no Granville. Toda a família do Granville. Um abraço a todos, da PI também, o pessoal da PI também. Estão ouvindo o nosso programa, né? Muito obrigado pelo carinho, tá bom, turma? E agora atendendo a minha amiga Ziza. A Ziza, lá do Ferreira da Costa, né? A Ziza jogou 1-0 Brasil e a Rita jogou 2-0 Brasil. Alô, minha amiga Ziza e a Rita, aí do Ferreira da Costa. Boa tarde a vocês, bom final de semana, tá bom? A Ziza e a Rita.

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4: Estamos perguntando aos nossos ouvintes o placar do jogo de amanhã entre Brasil e Noruega, né? Você vai concorrer a uma linda camisa da Quipé Calçadas, a camisa da seleção brasileira. Né, Lanzudo? O Lanzudo está ouvindo a gente, dona Joana Ilha. Então você está participando comigo, vai participar também. Deixa o placar do jogo de amanhã, 5 da tarde, Brasil e Noruega. A Quipé Calçadas vai presentear você, tá bom? Deixa eu ver quem vai falar comigo. Deixa eu ver aqui, depois da Ziza e da Rita. Eu falo com quem aqui, hein? Não, mas tem participante aqui, é o tamanho, é o tanto de gente, é o tanto de gente. A Fernanda Ribeiro deu placar seu, né, Fernanda? É, Brasil vai ganhar de 2-0, já vou registrar aqui a sua participação, tá bom, Fernanda Ribeiro? Minha grande amiga, tá sumido, Fernanda, tá sumida, né? Grande amiga da gente, Fernanda Ribeiro. Fazenda Santa Maria, nosso amigo Erenilton.
5: Oi, boa tarde, Pedrada. Aqui é a Maria José do Santa Maria de Cima. Maria José. Fazendo Santa Maria de Cima. Queria que você passasse uma música oferecendo pro Nego, no aniversário dele hoje, meu marido.
4: Ah, tá.
5: É, Voo do Condor.
4: Essa é bonita.
5: Tá bom? Um abraço.
4: Essa é bonita, hein? Essa é bonita. Vai pra Herta também, o Joaquim, né? A Herta e o Joaquim também da Rua Caixa Dourada. O Paulo Pintor também e a Marinês, né? O nosso amigo Raimundo e a Sebastiana, lá da Rua Teutaba. Vai também essa moda bonita com carinho também para o nosso amigo também que adora ela, né? O Vanilson Pintor, o Paulo Pintor e a Marinês. Nosso abraço a todos aí, tá bom? Então tá aí, ó. Vai também para você, viu, Fernanda? Ligadinha comigo aqui na Paranaíba. Mato Grosso e Matias.

0: O voo do Condor. 17:06.
1: A hora certa.
2: 17:06.
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0: Mandando forte abraço ao pessoal de Panamá, ligadinhos comigo, né? Amanhã termina a festa de Vim para Eterno Panamá. Alô, Joyce, a Joyce, o Denilson, né? A Maria Eduarda aí no Panamá, na Fazenda Águas da Prata, né? A Joyce, a Denilson e a Maria Eduarda. Um abraço a vocês, viu? Estão participando comigo o Luciano Jucarantes, a Célia, a irmã do nosso amigo o Alan, a Gorete, o Jair e o Zé Procopio Santinês, o Eduardo, o Dudu da Casa Celular, a Silvana do Olita Guimarães, a Maria do Jardim Leonora, nosso amigo Franço, do Bar da Diretoria, Donenzinho, nosso abraço. O Edécio, lá em Brasília. Alô, Edécio, em Brasília. Segundo ele, o placar 1-1. Batidinho dos pênaltis, hein? Haja coração, Edécio. O Gilson da Feira, o Nilvan da Vila Vitória, Marina Claudino, da Morulina, nosso amigo William, foi rápido futebol, né? O Jair, do Santo Inês, né? É, todo mundo participando comigo, nosso abraço a vocês, tá bom, turma? Vou atender cada um. O Luciano do Jucarantes.
5: Ô, meu amigo Pedrada, aqui é o Luciano, o rei da reciclagem do bairro Jucarã 2. Coloque eu no sorteio da camiseta do Brasil. É 2

0: 0. Brasil 2 a 0. Brasil vai fazer 2 a 0 amanhã. Eu coloco no sorteio, Luciano, rei da reciclagem. Manda uma moda apaixonada pra mim aqui do Daniel. Qualquer uma moda do Daniel das antigas pra mim. Luciano, rei da reciclagem, aqui do bairro Jucaré 2. Um abraço pra você, meu amigo. Uma boa tarde.
1: Pra você também, a sua esposa, viu? Muito obrigado pelo carinho. Minha amiga Célia, irmã do Alan. Alô, Célia!
2: Oi, Pedrada, boa tarde. É a Célia, a irmã do Alan do Queijo. Pedrada, eu quero ganhar essa camiseta, viu? Meu placar é de 2-1. E vamos nós, que nós vencemos.
1: Falou, Célia. Tá anotado aqui já, viu, Célia? Deixa eu pegar o contato da Célia aqui, né? Pra me anotar aqui o telefone dela. Segundo ela, é 2-1 para o Brasil, né? Meu amigo William da Automecânica do Tião, o William Botafoguense. Alô, William, um abraço a você, o Tião, o Zé Gamela, o Feijão, a turma toda ouvindo a gente aí na Automecânica do Tião. Um abração, viu, William? Muito obrigado pelo carinho, amigo. Depois da Célia, eu falo com o Jair, lá do Santo Inês.
3: Meu amigo
1: Fala,
3: Pedrada,
1: Jair.
3: é o Jairinho, Pedrada. Vou dar um palpite do jogo do Brasil, né, Pedrada?
1: É, ué.
3: Pedrada, sem pena e sem dó. Brasil vai fazer 3-0. Vai
1: Ó.
3: marcar um gol muito rapidinho. E assim que marcar um gol rapidinho, vai deslanchar.
1: Ó.
3: 3-0, tranquilo. Esse é o meu
1: Opa.
3: palpite do Jair.
1: Que bom.
3: A dona Gorete que é mais difícil, é só 2-0. E o Procopio falou que esse jogo não é muito fácil assim, não, igual eu tô falando. Que vai pôr só 1-0 pro Brasil. Então fica sendo assim, Pedrada. Zé Procopio, 1-0. A Gorete, 2-0. E eu, mais confiante, 3-0. Vamos lá, Brasil. Obrigado, pessoal. Muito obrigado, Pedrado.
1: Obrigado a vocês pela participação, viu, Jair? Você, o Zé Procópio, a Gorete. Muito obrigado a vocês pela participação aí, tá bom? Aquele abraço e um bom final de tarde a vocês. Bom final de semana. Jair, a Gorete e o Zé Procópio. Estão ligadinhos comigo, né? Eduardo, o Dudu da Casa do Celular.
4: Boa tarde, Lindomar Pedrada, que é o Eduardo da Casa do Celular. Manda uma música aí, uma moda de viola. A Pombinha Branca, pro Gerto lá de Furnas, pro Celso Rosa, pro Luciano do Frango Assado, pro Chicão, pra todo mundo que curtir. O placar é 2-0 pro Brasil, mas fala pro. Nós estamos confiantes, mas se o Brasil perder, fala pro Lanzudo que não precisa sortear a camisa, não, tá bom?
1: Certo.
4: Porque ele só vai sortear segunda-feira, porque se o Brasil não perder, ele não vai sortear.
1: É
4: Se
1: verdade.
4: sortear a camisa era hoje no seu programa para o cliente buscar na loja
1: É,
4: dele e
1: e
4: usar,
1: assistir, né?
4: usar para assistir o jogo.
1: É
4: Manda um
1: verdade.
4: dia do coisa. E manda uma música para nós aí.
1: Falou, Duda, da Casa do Celular. Sou Gerte Furnas, Dona Francisca.

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1: E a hora certa.
2: 17 horas e 14 minutos.
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6: 94,7. 17:16 na Paranaíba. Estamos apresentando o nosso Entardecer o Sertão. Abraçando você de rádio ligado no seu trabalho, você em casa, o seu aplicativo, né? É, me dando aquela carona para você no seu caminhão, nos barzinhos da cidade, né? Pessoal do Bar do Prefeito no bairro Planalto, lá no Bar das Chagas da Rua Divinópolis, no bar do meu grande amigo também, né? É, ali na Rua Paranaíba, do Giovanni, no Bar Giovanni, no Arnaldo's Bar, todo mundo curtindo a gente nos barzinhos, né? Eu falo com a Silvana, lá do Olinta Guimarães. Alô, Silvana, boa tarde.
7: Boa tarde, Pedrada. Ah. Sou esposo da Silvana.
6: Ah, então é isso.
7: Meu nome é Arinaldo.
6: Arinaldo.
7: E o resultado do jogo do Brasil vai ser 2-1 pro Brasil.
6: 2-1 pro Brasil. Deixa eu pegar o contato do Arinaldo aqui. O Arinaldo e a Silvana estão me ouvindo lá no Olinta Guimarães. Obrigado, Arinaldo. Silvana, boa tarde a vocês. Bom final de semana, viu? E boa sorte amanhã, né, Arinaldo? Né, Silvana? Um abração para vocês aí. Deixa eu ver quem mais fala comigo. É, Marilda, do Jardim Eldora 2.
8: Boa tarde, Pedrado. Boa tarde a todos da Paranaíba. Pedrada, meu palpite é 1-0.
6: Ó.
8: Tá bom? Com Deus. 1-0 já tá bom demais.
6: Tá bom Brasil. Demais. O importante é ganhar, né? O importante é os 3 pontos, né? 1-0 é um jogo apertado, hein? Muita emoção, né? Obrigado, viu, Marilda, do Jardim Leonora. Muito obrigado a você pelo carinho, amiga. Depois da Marilda, eu falo com quem, hein? Depois da Marilda, vem comigo aqui. Ah, meu grande amigo, lá do bairro Diretoria, meu amigo Franz.
9: Boa tarde, meu amigo Pedro.

0: E uma boa tarde para todos os colaboradores da Nova Paranaíba, a topzeira da cidade. Deixa eu te falar um negócio para você. É 6-1 o Brasil amanhã, 6 gols do
1: Quer
0: Brasil.
1: Quer ganhar sozinho, hein?
0: Um gol da Noruega. E não vai ser do Haaland. Esse é meu placar. Manda esse áudio aí para todo mundo ficar otimista com o Brasil amanhã. Fala comigo, bebê.
1: Vai ganhar a camisa sozinho. 6-0 o Brasil, hein, França? Um abraço a você, a Dona Enzinha, do bairro da diretoria na Rua 10. Muito obrigado pelo carinho, viu? O Edeste Brasília, Pedrado, boa tarde, o placar 1-1. Vai decidir nos pênaltis. Passa pra nós aqui em Brasília, a Mudo Chico Rei, Paraná. Encanto e magia pra nós aqui de Brasília. Ô, meu amigo Edeste, um abraço a você, amigo. Muito obrigado pela companhia, viu? Tá aí curtindo a gente em Brasília, né? Grande amigo Edeste. O meu amigo também lá de Palmas, Tocantins, né? Também ligadinho comigo. Aquele abraço.

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2: 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Meus amigos feirantes, ouvindo a Paranaíba e na feira, tá lá o Pedrinho Rei do Milho, meu amigo Gilson da feira, tá ligadinho comigo, né, Gilson da feira?
3: Olhinho, Lindomar Pedrado, boa tarde. Bom?
2: Bom.
3: Como é que o senhor tá aí, família? Tudo na paz?
2: Tudo bem.
3: Tudo nas graças do senhor?
2: Tudo.
3: Aqui é o Gilson da feira. Aqui tá tudo bom, graças a Deus também. Ô, Lindomar Pedrada, passa pra nós aí uma música aí de... Pra mim, Fátima Leão, Leão Pecado de Amor. Do Pedrinho, você manda uma da música que ele gosta.

0: Você sabe qual, né?
1: Sim.
0: E ele tá pedindo pra você mandar um oi pra ele, um boa tarde, um boa noite. Pra que ele não, tá, não tem seu número de telefone.
1: Ah, tá.
0: Alô, Lindomar.
1: Falou, amigão.
0: Gostar da música, pensamento valenido.
1: Beleza.
0: Meus amigos feirantes. Boa tarde, tchau.
1: Falou, Gil da Feira, Pedrinho, Rei do Miro, todos os feirantes, aquele abraço, boas vendas. Agora isso pra JK, viu, gente? A feira tá lá no JK, viu? Tá bom? Hoje e amanhã. Fátima Leão, pro Gil da Feira, pro Pedrinho, Rei do Milho e pra todos os feirantes.

Aê, nosso amigo Gil Stafeiro, Pedrinho, Rei do Milho, todos feirantes. Tocamos com a Fátima Leão, Pecado de Amor. 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Mais uma vez abraçando o meu amigo William, lá na oficina do Tchão, automecânica do Tchão, William Botafoguense, o Zé Gamelo, o Feijão, estão trabalhando e ligadinhos comigo, né? Na Paranaíba, nosso abraço. Estão participando comigo, daqui a pouquinho eu atendo o Nilvan da

0: Vitória, a Marina Claudino, Jairo Santinês, Ed Brito, Paulo Pintor. Alô, Paulo Pintor.
1: Boa tarde, Pedra, tudo beleza?
0: Tudo bem?
1: Sou Paulo Pintor,
0: tô ligado. Fala, amigo.
1: No seu programa aqui.
0: Obrigado.
1: Meu placar do jogo aí é 2-1 pro Brasil,
0: Os
1: Marinês 3-0, beleza?
0: Deixa eu anotar aqui.
1: Marca nós aí, deixa eu ver o sorteio. Tamo ligado aqui no programa. Um grande abraço a todos aí, falou? Bom final de semana pro senhor e toda a família.
0: Pra você também, pra Marinês, pro Levi, pra Maria, toda a família, viu? Fernanda Ribeiro, alô, Fernanda Ribeiro, boa tarde, Fernanda Ribeiro. Também tá ligadinha comigo, Fernanda Ribeiro, né? Nosso amigo William, o William foi pro futebol há muitos anos, né, William? Tá ligadinho comigo, William, mandando uma foto pra nós aqui, ó. Tá lá preparando churrasco, hein? Ô, vida boa, hein, William?
2: Opa, Pedrada, meu amigo, boa tarde.
0: Tarde.
2: Aí, vamos embora comer um teu canarézinho assado.
0: Ah, pai, tu com naré, ó.
2: Um canela amarela que eu acabei de fazer agora.
0: Ô, Baquete.
2: A cerveja você não bebe, mas eu virando você bebe.
0: Isso.
2: Qualquer dia desse aí você aparece aqui comigo. Aqui,
0: beleza.
2: Na Bandeirinha, Vila Vitória, frente ao campo.
0: Será um prazer.
2: Dá um alô aí, vocês não dão um alô, eu por isso eu não mando mensagem na rádio, vocês não dão nenhum alô pra mim, velho.
0: Não, tá dado um alô aí, ó. Tá lá tomando a cerveja, comendo filé, né, tucunaré, canela amarela. Ô, William, que banquete, rapaz, que banquete, hein? Um abraço a você, meu grande amigo. Muito obrigado pelo carinho, viu, William?
2: Aí, ó, você não gosta? Tô com o canelazinho, nós tá assando aqui.
0: Pois é, ó, que beleza aí.
2: Um canela amarela que você pede os outros. Todo dia você pede um canela amarela e não quer pros outros.
0: Pois é, ué.
2: E não fala comigo. Então tá certo.
0: Então tá falando com você.
2: E um abraço.
0: Pra você bom também,
2: trabalho,
0: William.
2: Você, meu amigo.
0: Obrigado.
2: Pedrada, Lindomar Pedrada.
0: Amigo do William. Ô, William, um abraço a você na Vila Vitória, amigo. Bom final de semana, viu, William? Aquele abraço, amigo. Muito obrigado pelo carinho. Na Vila Vitória, o Nilvan Pereira.
3: Boa tarde, Pedrada. Como é que tá aí, Pedrinha?
0: Tudo bem?
3: Aqui tá tudo bom, graças a Deus. É, passou a música aí pra nós, da Amado Batista, Folha Seca.
0: Ah.
3: E agradecendo todo mundo. Eu ganhei um radinho, rapaz.
0: Ganhou?
3: Vieram trazer um radinho aqui na minha casa.
0: Coisa boa.
3: Bem, fiquei satisfeito demais. Muito obrigado, né, pela pessoa que deu.
0: Coisa boa.
3: E Deus ajude que nada de faltar pra ele.
0: Isso.
3: Tá?
0: Tá certo.
3: Estou agradecendo aí a sua força. A força.
0: Isso.
3: Franca Gueto bem. Todos eles me ajudou aí.
0: Coisa boa.
3: Apareceu o radinho aqui.
0: Coisa boa.
3: Tomara que não dá o pau também, né?
0: É.
3: Mas por enquanto ele tá funcionando, beleza.
0: Tá falando bonito.
3: Tá? Um abração, fique com Deus, um bom final de semana.
0: Obrigado, Nilvan. Obrigado. Falou, Nilvan. Obrigado, viu? E Tumbiara só tem gente caridosa, viu, Nilvan? Aqui a gente pede, aqui ganha na hora. Você pediu ontem, né? Me parece que foi ontem. Um radinho, né? Ganhou aí, ó. A pessoa levou na sua porta, né? Então em Tumbiara só tem gente bondosa. Graças a Deus, né? Que Deus multiplica aí essa pessoa que doou o rádio pra você, viu, Nilvan? Um abraço a você, sua família. Alô, Norma Gibaldi, a Thelma do Norma Gibaldi, a Neuza da Vila Vitória, o Osvaldo da Vila Vitória, a Marta Costureira da Rua V3, todo mundo curtindo a gente, né?

0: Batista, aqui na Paranaíba, Nilvan da Vila Vitória, ligadinha a família toda, Nilvan. Um abraço a você, amigo. Gilvan, o flamenguista. O famoso pé inchado, Gilvan também tá ligadinho comigo. Fala comigo, Gilvan.
1: Ô Pedro, boa tarde, Pedro. E aí, meu amigo?
0: Tudo bem?
1: 2x1 pro Brasil, 3x1 pro Brasil, tá?
0: Ó, oh, tá confiante,
1: a
0: Thalita, hein?
1: 2x0 Brasil, a Carol 2x1 Brasil, a Sueli 3x1 Brasil e o meu pai, o Pedroca 1x1. Alô? Manda uma música pra nós aí, cada qual tem seu valor. Um abraço.
0: Aê, meu amigo Gilvan, essa moda é bonita, hein, amigo? Boa tarde a você, o Tipedo, a Sueli, a Carol. Um abraço a vocês, obrigado pelo carinho, viu? É, tá aí curtindo o nosso Entardecer o Sertão, né? Aqui na Paranaíba, moradores da Rua 16, lá no bairro Santos Dumont. Tá aí, Gilvan, famoso peixado. Sueli, Carol, Tipedo, um abraço a vocês, bom final de semana, tá bom, família?

0: 17h39.
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5: Olha, 17h40 na Paranaíba, 17h40. Muitas participações aqui comigo, né? É, nosso amigo Zezão também da Ponte Funda, né, Zezão? O Zezão também tá ligadinho comigo. Nosso amigo Paulão também, né, Paulão? Paulão caminhoneiro, por onde ele vai me dar uma carona, né? Ele corta o Brasil de norte a sul, de leste a oeste. E onde ele vai com o caminhão, da boleia do caminhão dele, ele tá me ouvindo. Grande amigo Paulão e a dona Mirtes, né? Um abraço.
6: Boa tarde, boa tarde, boa tarde. Tarde. Pedra, como é que você tá?
5: Tudo Primeira.
6: Bem? Tô aqui em Cubatão te ouvindo, hein?
5: Olha aí, que tá viajando?
6: Eu, às vezes eu não falo, Pedra, mas eu tô aqui, viu?
5: Na boleia do caminhão.
6: Direto. Manda uma moda pra nós. Estrela de Ouro.
5: Opa, tá aí meu grande amigo Paulão, tá lá em Cubatão, né? A dona Mirce tá aqui na cidade, né? Dona Mirce, um abraço pra senhora, viu? O seu filho Paulão tá lá em Cubatão, ligadinho comigo aqui na Paranaíba. Um abração pra você, viu, Paulão? Tudo de bom pra você, viu? Que Deus te abençoe, te dê muita vida e saúde, né? Faça uma boa viagem, tá bom? Nosso grande amigo Paulão Caminhoneiro, gente fina. 17h42, a hora certa.

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3: 17h47, boa tarde a você de rádio ligado, onde quer que você esteja, obrigado pelo carinho, né? Quem tá ligadinho comigo também, trabalhando no Marulina, é a amiga Gorete. A Gorete lá no Marulina tá ligadinha comigo. Grande amiga Gorete.
4: Boa tarde, Pedrada.
3: Boa tarde.
4: Tudo bom?
3: Bem.
4: Aqui também tá bom. Eu também tô aqui trabalhando e te ouvindo.
3: Aí, obrigado.
4: Tô escutando o programa aqui, trabalhando e ouvindo as músicas.
3: Obrigado, Gorete.
4: Ai.
3: Um abraço a você, Gorete. Bom final de semana, amiga. A Sueli do Remy Martins, a Sueli Genivaldo Remy Martins. Sou Sebastião Pipoqueiro. Alô, sou Sebastião Pipoqueiro. Rua Serra Dourada. Orlando e a Simone. Alô, Orlando e a Simone, meus amigos. Aí da Rua 3. Um abraço, Orlando. Boa noite, Simone. Zezão da Ponte Funda. Grande amigo Zezão e a família.

0: meu amigo Pedrada, boa tarde.
1: Boa tarde.
0: É o Zezão aqui da Ponte Funda.
1: Fala comigo.
0: Queria te pedir uma música aí. Ah. O João Mineiro Marciano, é Minha Serenata.
1: Certo.
0: É, oferecendo para minha paixão. Com meus filhos, Rodrigo, Patrício, Rene, Nedinho. Com meu irmão Antônio, minha cunhada Tereza. Com

0: feito pra você, Pedrada, e sua família, tá?
1: Obrigado.
0: Que Deus abençoe, um bom final de semana, que Deus proteja nós todos. Muito obrigado.
1: Falou, Zezão. Zezão e família da Ponte Funda. Bom final de semana, amigos.

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1: 17h54 na Paranaíba, hora de Brasília. 17h54, mais uma vez abraçando todos os feirantes, trabalhando, né? A feira, mais uma vez, gente, lá no espaço do Estádio JK, viu? Hoje e amanhã, a feira no espaço do Estádio JK, onde está meu amigo Marquinho, rei do frango, e a dona Luzia do Doce.
2: Boa tarde, meu amigo Pedrada, aqui é o Marquinho, rei do frango, flamenguista tricolor. Vou oferecer uma música, Princesa, Amado Batista. Vou oferecer para todos os feirantes aqui, o Pedrinho do Mi, o Gilson, a minha mãe, dona Luzia do Doce, meu cunhado Chiquinho aqui. Resumindo, um pouquinho de azeite para não esquecer de ninguém. Nós estamos aqui no estacionamento do JK, fazendo a famosa Feira Livre. Princesa, Amado Batista, ofereço também para minha prima Divá, meu primo Gabinete, meu primo Brel Shore e minha madrinha. Lá na rua Bandeirantes, minha madrinha Iraci. Um abraço aí, fico com Deus e bom trabalho. E pro Solorito e Dona Amélia na Fazenda Barreiros.
1: Para você também, Marquinha, Dona Luzia, boas vendas a todos os feirantes ouvindo a gente aí, tá bom, amigos? Um abraço, muito obrigado pelo carinho. Nosso amigo Tinego do Santa Maria. Alô, Tinego, Avanildo Denerval. Boa noite. Olha o Amado do Brasil. Canta, Amado, canta. Princesa.

0: 17 horas e 59 minutos.
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2: Dezoito horas em Itumbiara, pontualmente 18 horas. É o programa Entardecer o Sertão, ao vivo com vocês, esse sabadão, né? Dia 4 de julho. E vamos aí até 7 horas, levando até você o melhor da música. E quem fala comigo agora é minha amiga, minha irmã, Maria Helena Claudino, lá do bairro Marolina. Alô, Maria Helena Claudino, a paz de Jesus para você, amiga.
3: A paz de Jesus, irmão Lindomar, amém. Tudo bem com você?
2: Tudo a paz, tudo bem.
3: Paranaí, graças a Deus, né?
2: Tudo bem.
3: O meu placar eu já dei ontem, você deve ter marcado aí.
2: Anotei aqui já, viu?
3: É, se você puder, por favor, mesmo que seja no final do programa, se ainda tiver vaga, passa para mim com Cleiton e Kleber, antigo aposento. Ofereço para a irmã Badia, lá no Dom Veloso, para a comadre Marilene, para a Gorete, para a comadre Jovem, também para o padre Odair Miguel, lá da oração urbana, juntamente com a namorada dele, né, a Valquíria. Eu não conheço, mas vou conhecer. E a Joaninha, irmã dele. É, para a irmã Vitória, mas o Zé Arnaldo da Lagoa Seca. Para a minha irmã em Cristo, grande amiga, enfermeira, Mônica, lá do Hospital Municipal, para os meus grandes amigos, irmãos em Cristo também, Maria Helena e seu Nilson, lá no Bom Jardim, para a dona Geralda, meu seu Walter, lá na chácara, né? Seus compadres, meus grandes amigos. E para todos que gostarem. Para a Naísa, lá no Dom Veloso, irmã da Nelsina. A Nelsina eu não conheço, eu vou conhecer. Para todos que gostarem, um grande abraço. Deus abençoe você sempre, a família. Para o meu filho André Carlos Claudino. Para o meu filho Márcio José também, na Caramuru.
2: Falou, minha amiga. Família toda, né? O Zé Claudino, a família toda, né, Maria Claudina? Um abraço a você. Muito obrigado pelo carinho, tá bom, amiga? 18 e 2, minha prima Edna, da Rua 13 também. Alô, prima Edna, da Rua 13. Boa noite, prima. Kleber, Cleito e Kleber.
4: Essa é a homenagem de Cleito.
2: Antigo aposento.
4: A esses

0: Cleiton e Kleber, antigo aposento, Marina Claudine e toda a família do Marulina. Nosso boa noite. 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
2: 18 horas e 6 minutos.
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0: É, 18.7 na Paranaíba. O nosso amigo Jairo. O Jairo é irmão do Jair Santana, né? O Jairo Santana também tá ligadinho comigo, né, Jairo Santana?
5: Ô, Pedrada, boa tarde. Tô aqui assistindo seu programa, Pedrada.
6: Lá do Marulina.
5: Pedrada,
0: oi.
5: Eu vou dar um palpite pro jogo de amanhã, tá bom?
0: Tá.
5: Eu quero.
6: O nome do frango assado.
5: 0-0, viu, placar? O placar meu, viu, Pedrada? 0-0. No jogo normal. É o que vale, né? Mas nós vamos ganhar na prorrogação. Se der prorrogação, nós vamos nos pênaltis. Nós vamos passar de fase. Mas o jogo normal vai ficar 0-0. Eu quero ganhar o chapéu aí, tá bom? O chapeludo.
0: É, aqui o sorteio nosso, que não é o chapéu, viu, Jairo? Nosso sorteio aqui é uma camisa da Seleção Brasileira, viu? E parece que o chapéu foi feito de manhã, no show da manhã e no esporte também, viu, Jairo? Zé de Brito! Alô, Zé de Brito!
7: Ô, Predada, meu abençoado. Passa Tribunal do Amor, da Neide Costureira, França da GM, Cecília no Centro do Frango Assado, Oripão, Tribulação, João de Fio, Zé Buludo, Juquinho da Saúde, Buda, Marulino, Dona Negaleta, Lucinda, Nair Flamenguista.

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5: É o nosso programa, tá perguntando hoje, né? O placar do jogo de amanhã da seleção brasileira contra a equipe da seleção noruega, né? Brasil. Jogo às 5 da tarde.

Você que não participou comigo, dá tempo ainda, ó, né? Estamos aqui já com 65 participações, viu? Então você pode ser a 66. Manda mensagem no WhatsApp da rádio dizendo o placar do jogo amanhã, Brasil e Noruega. Quanto fica esse jogo? Na segunda-feira, o sorteio será feito ao vivo com o nosso amigo Lanzudo aqui no estúdio comigo. Tá bom? Tá certo? 18h14. Deixa eu ver quem fala comigo. Depois do Jairo, eu falei com o Zé de Brito, né? O Zé de Brito ligadinho comigo também, né? Zé de Brito já participou comigo. Pediu o Tribunal do Amor. O Paulo Pintor e a Marinês em casa. A Herta e o Joaquim da rua Caixa Dourada. O William, lá na Vila Vitória, comendo peixe assado, né? Tomando a gelada. A Nilda Ferreira. Segundo ela, a Nilda Ferreira, placar de 1-0 para o Brasil. O esposo dela, o Vanderly. O Vanderly, 3-1 para o Brasil. Obrigado, Nilda. Obrigado, Vanderly. Um abraço a vocês. Bom final de semana. Cristina de Araporã. Boa tarde, Pedrada. Boa noite. Toca Sobre o Arvoredo. Dedicando a minha mãe. Ela gosta muito dessa música, Divina de Araporã. Segundo placar, 3-0 para o Brasil. A Cristina de Araporã, tá ligadinha, né, Cristina? De Araporã. E a mamãe dela, Divina, também de Araporã. Né, tá lá curtindo o programa. 3-0 para o Brasil. Alô, Cibele Martins. A Cibele Martins, na rua Benjamin Constant. E Cibele Martins, um abraço a você, amiga. Tá ligadinha comigo? Então tá aí. Pra Cristina, a mamãe dela, Divina, em Araporã, o saudoso Teixeirinha.

0: Cidade de Araporã, eu também te adoro, Maria da Horta, todo o pessoal de Araporã, muito obrigado a vocês pelo carinho, viu? Da audiência, né? Essa moda foi lá para Araporã, para Cristina. A Cristina e a família, a mamãe da Cristina também, que adora a música, adivinha em Araporã. Um abraço a vocês, viu, turma? Muito obrigado pelo carinho. Deixa eu ver quem mais fala comigo. A Romilda, do Norma Gibaldi. Alô, Romilda!
1: Oi, Pedrada, boa tarde. Tarde. Esse moço tá otimista demais. O meu placar é 2-1 pro Brasil, tá?
0: Tá.
1: Sou seu ouvinte, tô te ouvindo.
0: Obrigado, Romilda. Obrigado, Romilda. É, segundo ela, é 2-1 para o Brasil, né? O França tava brincando, né? Falar 6-0 pro Brasil, né? É, o nosso amigo França, lá do bar da diretoria, né? Ele, a donezinha, tá lá curtindo o programa. É um brincalhão, o França, né? Deixa eu ver quem mais fala comigo. É, deixa eu ver aqui, nas Minas Gerais.
2: Ô, Pedrada, boa tarde. Aqui é o Francisco Berlani, Maria Tatiana.
0: Ah, o Fichiquinho.
2: Deixa eu te falar, meu amigo. A verdade, a gente tá falando durante a semana que eu trabalho, chego muito tarde em casa, sabe?
0: Sei.
2: Acho que eu tenho o sábado pra poder... Ah. Tá ouvindo, né, o programa.
0: Certo.
2: Mas é, durante a semana, quando eu chego, tá 6:30. Eu tô ouvindo o programa, mas...
0: Obrigado.
2: Eu sei que tem muito...
0: Só o finalzinho,
2: poder,
0: né?
2: Falar, né? Então deixa eu falar durante o sábado.
0: É.
2: Mas nós tá ligadinho aqui com você, viu? Se tiver aí, passa a música aí pra nós aí. Vida pelo avesso.
0: Vida pelo avesso? Tá certo, meu grande amigo. Um abraço a você, a Tatiane Uberlândia. Tá lá curtindo o nosso programa, né? O Francisco... E a Tatiane, são meus amigos, né? Um abração ao pessoal de Uberlândia, aí nas Minas Gerais também, curtindo a Paraná, vida pelo avesso, que ele quer curtir, né? E deixa eu mandar uma boa noite também para o meu amigo Mozair Damasceno, a minha amiga Vera, aí na Rua da Máquina, o Edmilson Açougueiro. Edmilson Açougueiro, um abraço a você, Edmilson Açougueiro, também tá ligadinho comigo, né? Muito obrigado pelo carinho aí da companhia. Cidade Uberlândia, Francisco e a Tatiane.

0: Deixa eu dar uma paradinha aqui, Francisco e a Tatiane. Eu vou tocar com o Bruno e Marrone, tá? Porque eu tenho um amigo meu que, lá da feira, eu tenho certeza que ele vai pedir Bruno e Marrone. Então, para dar uma despachada aqui no programa, deixa eu ouvir ele aqui, eu tenho certeza que ele vai pedir Bruno e Marrone, né? É o Pedrinho, o rei do milho, lá da feira, o Pedrinho, o Gilson, tá lá curtindo a gente na feira. Ô, Pedrinho, rei do milho, gente boa. Fala comigo, Pedrinho, rei do milho. Todos os feirantes ouvindo a gente na feira. Lembrando que a feira, gente, é lá no Espaço JK, viu? Hoje e amanhã. Ô, Pedrinho, tudo bem por aí, Pedrinho, na feira?
1: Boa noite, meu amigo Pedradinha.
0: Boa noite, Pedrinho.
1: Ô, Pedradinha,

0: Rapaz, eu tinha... tinha mexido no meu celular e perdi muitos contatos. Por isso que eu pedi pro Gilson mandar falar pra você, mandar um oi. Ô, meu amigo Pedradinha, deixa eu participar desse pra cá, desse jogo aí, ó.
1: Na hora.
0: O jogo do Brasil vai ser 3-1 Brasil.
1: Opa!
0: 3-1 Brasil. Ô, meu amigo Pedradinha, manda um modão aí do Bruno Marrone aí, ó. Oferece pra todos os virantes. Manda, oferece pro Marquinho do Frango, nosso amigo Marquinho do Frango.
2: E aí, meu filho,
0: Gilson da Feira. Falou, meu amigo Pedradinho, um abração.
1: Pra você também, Pedrinho, pra você, pro Gilson, Marquinha, Doluzinha, todos os feirantes aí ouvindo a gente. Nosso abraço. Tá aí, Pedrinho do Milho, pra sua alegria. Bruno Marrone.
3: Vamos cantar uma?
4: Vamos, lógico.
3: Bora.
4: Mas depois dessa, então?
3: Depois dessa, então. Aô, companheiro bruto.
4: Mas essa moda é boa demais.
3: E eu tô feliz demais de estar cantando ela com você aqui, viu?
4: Prazer é todo meu.
3: Você é o cara.
1: Bruno Marrone e Eduardo Costa. Pedrinho Rei do Milho.
4: Obrigado pelo convite.

0: Cara, te amo, meu irmão. Você é um cara. Obrigado,
1: obrigado,
0: viu?
1: Filho. Obrigado.
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3: 18 horas e 29 minutos.
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0: O sucesso não pode parar, né, moçada? Aí são 18h30, 18h30. Boa noite pra você em casa com a família, curtindo a gente de sabadão maravilhoso, né? Hoje, dia 4 de julho de 2026. 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A Neucina do bairro Planalto, tá ligadinha comigo, Neucina? Boa noite a você, minha amiga Neucina. Opa! Opa, agora sim. Deu probleminha aqui. Então, 18h31 na Paranaíba, 18h31. Boa noite a você de rádio ligado. A minha amiga Fia do Dom Veloso. Alô, Fia!
1: Eu vou dar meu palpite. É 3-0 pro Brasil. 3 gols pro Brasil.
0: 3-0 para o Brasil. É o palpite da Fia do Dom Veloso, né, Fia? Tá lotado aqui, minha amiga, viu? Segunda-feira, nosso amigo Lanzudo vai fazer ao vivo aqui o sorteio, viu? Desta linda camisa da seleção brasileira. Segundo a Fia, 3-0 para o Brasil, a Fia do Dom Veloso. Boa noite, Fia. Margarida também, um abraço a vocês. Dom Veloso, né? O Zé Paulo. Alô, Zé Paulo Encomenda. Rapaz, o Zé Paulo Encomenda tá esperançoso, hein, Zé Paulo Encomenda? Rapaz, tá colocando aqui 4-1 para o Brasil. Ô, Zé Paulo Encomenda, 4-1 Brasil. Gente, vocês estão confiantes demais da conta, viu? Tomara que seja, né? Mas eu sei não, viu? Se ganhar de 1-0, tá bom demais. Pode pôr a mão pro céu, viu? Né? Porque seleção deles não é boba não, né? Todo mundo, aquele centroavante lá, né? Muito marcador de gols, né? Alto. Tem que colocar dois zagueiros pra marcar aquele centroavante lá, viu? Ele tromba com todo mundo. Ele não é bom de bola, não. Ele é trombador. Ele é trombador, mas é perigoso, né? Sobrou a bola, empurra. Falou, Zé Paulo Encomenda. Um abraço a você, amigo. Boa tarde, Pedrada. Aqui é o Luciano do bairro Paranaíba. Primeira vez que estou falando aqui com você. Os nossos companheiros da Paranaíba. Um forte abraço a vocês. Queria pedir uma música para vocês aí. Travessia do Rio Araguaia. E dedicar para a esposa Jéssica, para as filhas Ana Beatriz e Maria Luísa, a sogra Celina, o sogro Donizete, também para o Célio da Caramuru, né? O Célio Omar da Caramuru, para vocês da rádio. E o meu placar, Pedrada, é 2-2. Vai para os pênaltis. E o Brasil ganha nos pênaltis, né, o meu amigo Luciano. Luciano é família lá do bairro Paranaíba. E que eu ouvi Travessia do Araguaia. Essa música é muito bonita, viu? A letra, né, impecável, muito bonita, viu? Então tá bom, meu amigo Luciano. Um abraço a você, a Jéssica e toda a família ouvindo o nosso programa e do bairro Paranaíba. 18h33.

0: 18:37.
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6: 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É a Nova Paranaíba, Entardecer no Sertão, programa pra lá de bom, né? Muito obrigado a você de rádio ligado, você em casa com a família, né? Você no seu carro me dando aquela carona. Aos motoristas de aplicativos, obrigado pela carona. Décio do Conjunto Santa Maria tá ligadinho comigo. Grande amigo Décio.
7: Ô, meu amigo Pedrada, só te falar, tô aqui com a minha família aqui, família Silva. Aí. Eu tô com a família Silva aqui, eu pra cara amanhã, 2-1 pro Brasil. O meu mano baiano, 1-0 pra meu mano baiano. Minha mãe, 3-1. E minha irmã Edna, 1-0 pro Brasil. Minha irmã Edna. E o Mudim, falou que o palpite é 4-1, Mudim. Alô?
6: Alô, Desce, a família Silva, ouvindo a gente do bairro Santa Maria, toda a família Silva. Boa noite a vocês, tá bom, turma? Marlene
8: Pedrada, eu falo que o jogo amanhã vai ficar de 2-0 pro nosso Brasilão, nosso Brasil. É, eu falo que vai ficar de 2-0. Oh, boa noite, fica com Deus eu ficarei, amém.
6: Amém, glória a Deus.
8: Pedrada, eu liguei, fui dar meu palpite, mas esqueci de falar meu nome. É a Marlene, aqui do Bairro Planalto. O Brasil vai ficar de 2-0.
6: Beleza, minha amiga, obrigado, viu?
8: Fica com Deus de novo.
6: Agora com Deus também.
8: Minha gorda pra deitar, minha gorda deita cedo. É, fica com Deus eu ficarei.
6: Amém, amém. Deus abençoe a sua noite, sua e da sua família, viu, Marlene?
9: Ô,
6: Edinho. Fala, Edinho.
9: Boa noite, eu é Edinho Pintor do bairro Nova Aurora.
6: Fala comigo.
9: Deixa eu te falar, eu vou participar desse sorteio aí. Eu vou dar uma opinião, não sei se vai dar prazo aí, vou dar uma opinião a respeito desse jogo.
6: Ah.
9: Olha, do Brasil tem que ser muito bom pra jogar bola essa vez aí, porque eles vão pegar um jogador assim meio brabo.
6: Verdade.
9: Meio forte. Então, meu placar é 1-0 ou se não 2-1. E olha lá, hein? Se ganhar. Vou ser sincero, meu modo
6: tá
9: de corpo de vista e de
6: é
9: jogo.
6: É sua opinião, né? É sua opinião.
9: Brasil tem que ser jogar bola demais.
6: Jogar muita bola
9: nessa vez.
6: Eu concordo com você.
9: Mas vamos torcer positivo, né?
6: É isso aí.
9: Então vamos pôr aí. Eu vou deixar pra cara aí resolvido aí, esclarecido. 2-1, Brasil. Inventando a oportunidade. Se tiver gente, manda aquela moldona antiga aí do Nário Zé Rico. Estrada da Vida, oferecer para todos aqueles que gostam da música. Falou, meu amigo, um abraço, uma boa noite.
6: Obrigado, Edinho Pintor, do bairro Nova Aurora, e a Fran, a minha amiga também, ouvindo da Paranaíba, né? O Tino e a Rosilda. Alô, Tino e a Rosilda, do bairro Nova Aurora, o Magué da Rádio Olária Nilva, né? O Almeida e a Wanda lá em Furnas, também tá curtindo a gente. O Otávio Rastrello também, o nosso boa noite. Luciano Frangassá, da Neide, a Marlenda 27. A Salma do Goiás, aquele abraço.

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2: É, meu amigo Chiquinho de Uberlândia, tá com a churrasqueira acesa já, né? Tá lá, né? Vai comer aquela carne assada juntamente com a Tatiana, né, Chiquinho? Aí, Uberlândia, um abraço a você, a Tatiane. A Luísa de Freitas, da Rua Divinópolis. Boa noite, Pedrada. Meu placar amanhã, 2-1 para o Brasil. 2-1 para o Brasil. Luísa de Freitas, da Rua Divinópolis. Obrigado, Luísa. Um abraço a você, minha amiga. Muito obrigado pelo carinho, viu? Aquele abraço especial para vocês aí, tá aí curtindo o nosso programa, o Entardecer o Sertão, né? A Rita Peixoto e o Chico, tá ligadinho comigo também, né? Ela quer ouvir Renan e Raí, Meu Dilema, dedicando ao esposo Chico. E vai também essa música lá para a minha amiga lá do bairro Jardim Liberdade, a Jandirinha, que adora Renan e Raí. A professora Sinomar também, né? Também tá curtindo a gente. Muito obrigado pelo carinho, viu? Vai lá para a Neuza da Vila Vitória, o Oswaldo também da Vila Vitória. Tá lá curtindo o nosso programão, né? Um abraço para vocês na Vila Vitória. A minha amiga Marta Costureira, da rua V3, também tá ligadinha, né? Um abraço a você, viu, minha amiga? É Meu Dilema, né? Que é a música que ela falou, né? E vai também essa música bonita pro Vanilson Pintor também. Ligadinho comigo, né, Vanilson Pintor? O Paulo Pintor e a Marinês em casa também curtindo a gente. Aquele abraço, viu? Lá no Granville, a Nilda Abreu, o Elcio do Granville. Todo mundo ouvindo aí no Granville aí. Um abraço a todos e obrigado pelo carinho, pessoal do Granville. Pessoal da PI também está ouvindo a gente, João Paz, Coelho, toda a turma da PI aí. Nosso boa noite a vocês, tá bom, turma? Renan e Raí, Meu Dilema. Boa noite. 18.

Meu dilema, Renan e Raí, lá para Rita Peixoto e o Chico, lá da Rua 17, ligadinhos da Paranaíba. Nosso abraço e o nosso boa noite. Obrigado pelo carinho, tá bom, turma? 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Um abraço a todos os meus amigos aí da Droga Rocha 1 e da Droga Rocha 2, curtindo o nosso entardecer no sertão, né? E vamos em frente, porque atrás vem gente, né? E essa música eu dedico também pro nosso amigo, ó, meu grande amigo também, o homem do caminhãozinho amarelo, né? O nosso amigo, o Coelho, né? Popular Coelho, o homem do caminhãozinho amarelo, tá ligadinho comigo, muito obrigado pelo carinho. A esposa dele, a Valmira, né? A Valmira também tá ligadinha no Marulina. A Gorete, né? A Sueli do Remy Martins, o Genival, o Roberto Celso Maeda, a Dona Idelma, a Roberta. Lá no Pesquipago Lajeado, a Dona Magnólia, o Celso Luiz, o Nelson, a Eliene, o Pesquipago Lajeado, Recanto Sertanejo, a Roseli e o João Batista, né? Pessoal das fazendas, todo mundo ouvindo a gente aí. Aquele abraço para todos.

Aê, modona bonita na Paranaíba, hein? De novo em teus braços, né? Ei, moçada, deixa eu mandar um abraço pro meu cunhado Rubens, do bairro Paranaíba. Tá lá o Rubão, a Luzia, a Lana, a Larissa, o Thales, né? Boa noite a vocês, obrigado pelo carinho, tá bom, turma? Aí no bairro Paranaíba, né? Aquele abraço. A Neuza, o Oswaldo da Vila Vitória também tá curtindo a gente, a Marta Costureira, né? E assim, amigos, estamos chegando ao final do nosso programa, tá bom? A gente tá indo embora pro nosso descanso, né? E amanhã, às 11 horas, comigo, Paradão da Semana, só que é um programa gravado. A gente se encontra ao vivo na segunda-feira, se Deus quiser, Deus há de querer, né? O nosso pai irá permitir, de volta segunda-feira, às 8h45, no show da manhã. Para você e sua família, uma ótima noite. Fiquem com Deus, porque com Deus eu também irei. Boa noite, bom descanso a todos. Fiquem na paz. Boa noite.

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Mais um dia se vai, mais uma noite chega. Vim aqui deixar meu boa noite e desejar um descanso relaxante. Que o dia difícil fique para trás. Nada melhor que um dia após o outro e Deus à frente de tudo. E quando estou nas minhas escuridões, tenho um pai que me veste de estrelas. Como cuida do céu e de tudo que há, ele cuida de mim. Para quem tem Deus no coração, as adversidades sempre serão passageiras. E a vitória, uma certeza. Que cada estrela no céu seja um desejo seu se realizando. Tenha uma noite linda, de paz e tranquilidade. E que Deus esteja sempre ao nosso lado. Deus te abençoe.

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2: 19:02.
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5: Alô, Itumbiara, muito boa noite sul de Goiás e Triângulo Mineiro. Estamos chegando neste sábado, dia 4 de julho, com o programa Paranaíba é a dona da noite. E vamos juntos até logo mais às 21 horas e abrindo o programa, Israel e Rodolfo, adivinha?

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1: 19:12.
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5: É o Dona da Noite na 94.7, Fernanda e Sorocaba. O que você vai fazer?
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0: Muito obrigado.
1: Mário Fernandes.
2: Diz, manhã.
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0: 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E a hora certa.
1: 19:25.
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2: 19:37.
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5: É o nosso Dona da Noite na Nova Paranaíba, o João Neto e Frederico. Ele não vai mudar.

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2: 19:49.
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2: 20 horas e 1 minuto.
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1: 20 horas e 13 minutos.
2: 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Contraia a veia, lembrança boa.

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2: 20:25.
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0: 20h36.
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0: 20h51.
1: O nosso Dona da Noite deste sábado fica por aqui, fechando muito bem. Tem Zé Neto e Cristiano, resumindo. Vem aí, Lázaro Neto e o Show da Noite.
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